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1: 9:24.

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5: 9:52.

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5: 10 e 9.

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3: 10:27.

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3: 10:46.

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0: 11:03.

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4: 11:29.

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2: Meia-noite e 3.

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0: Oh, meu bem, que bom ouvir sua voz novamente. Eu estou morrendo de saudade.
1: Eu também, querido. Mas aqui tem alguém que sofre mais que nós. Quer ouvir? Filhinho, é o papai.
2: Alô, papai? Onde o senhor está?
0: Eu estou muito longe, filho.
2: Papai, eu quero lhe dizer que sou doente.
0: Doente?

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2: Bom dia pra você de João Molevar, de toda a região do Médio Piracicaba. Estamos chegando madrugada abençoada, segunda-feira, 1º de junho de 2026. Vamos pra cima dela, saúde, paz, alegria. Até às 8 da manhã nós te fazemos companhia. Madrugada fria, e a gente chega, né? 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A partir de agora, esse é o nosso convidado até às 8 da manhã. Chega pra cá, vamos ver o Matheus. Que venha o mês de junho com muita saúde, paz, alegria, prosperidade para todos nós. Deus te ama. Bom dia.

0: 12 minutos, 5 e 12. Bom dia. Preparando as emoções, mão pra cima. Povo ligado em toda a região do Médio Piracicaba. Um abraço, meu amigo Alisson Lima. Bom dia. Olá, bom dia.
1: Meu amigo Alisson Ribeiro, bom dia. Segundo, meu amigo, mão pra cima.

0: rapaz. Você passou igual um tiro na sua caminhonete, né? Você, seu pai berranteiro, é um trem parada dura, viu? Diferenciado, viu? Ontem tava lá em São Gonçalo, rapaz, finalizando o curso de apicultura que a gente tava fazendo durante 4 anos. Graças a Deus, concluído com sucesso, né, meu amigo? E tamo junto, viu, berranteiro? Ó, trabalhar, viu? Sai da saia do pai de Alex Ribeiro e bora trabalhar. Tchau, obrigado.
1: 5:13, vamos que vamos. Agora também tá vendendo genética de abelha também. Bora falar com você, o que que é, mano? É. Tem que ter umas abelhas pior lá que... Elas é diferenciada mesmo, tá? 5:14, vamos que vamos. Não demora, tá indo pra NASA pra fazer palestra lá. 5:14, olha a hora, meu povo, 5:14, olha a hora, fala comigo.
2: Você bebe, faz
1: fala. Fala comigo, vambora, bora, bora, meu povo. Tá sentindo frio, que frio, meu, né? Você toma um bom frio, seca a roupa no corpo e vambora, meu filho. Em nome do Pai, fé em Deus e paz na guia, nós prontos para mais um novo dia. Como que já tá na estrada, tá na estrada, fala comigo.
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0: 7:17. Bom dia.
1: Bom dia, meu amigo Alex Ribeiro. Como é que tá a memória? Tudo bom? Manda pra nós hoje pro Jair Rodrigues, vaqueiro de profissão. E deixa o pau cair a folha. Sai, cachorro.
0: Alô, campeão. Bom dia pra você. Ela foi embora. Não vai voltar. É com esse frio, meu Deus. Nossa, você vai arrepiar agora mesmo, meu irmão. 5:17. Olha a hora, meu povo.
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0: dia. Olha a hora, meu povo. Fala comigo.
1: Hoje era visitar para nós, amor rebelde, sai cachorro.
0: Chico Rei Paraná, trago sim, daqui a pouquinho, trazendo um abraço, meu amigo Tony, pai do Gaça aí, já preparando para mais uma madrugada. Você que tá na estrada, fala comigo. Como é que tá o trecho aí, boiadeiro? Fala comigo como é que tá a serração por onde você tá passando. Pra informar a turma que tá aí na madrugada. Vários trechos da região. A serração baixou, Então, atenção tem que ser redobrada. Perigo animal na estrada. Árvore, buraco. Uma eventualidade que possa acontecer. Um carro parado pra manutenção. Então, meu amigo, serração baixa. Atenção redobrada. As madrugadas nas manhãs, hein?
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0: 5h24, olha a hora, 5h24. Povo ligado na madrugada, diferenciado. Bom dia, quem fala?
1: Fala, chegado. Bom dia. Tico da Porcal, bora, Juliano. Tico tá voando muito tempo, hein? Joga pra cima e cê tá doido. Papai do céu abençoa a semana de todos aí. Manda pra nós aí um bordão bem chonado. Mesa 35, Olá Magalhães, bora Grace, bora Nilo, João Chida, bora Bruno, Bruno da Cascada, aquele abraço, bora Leonardo. Leonardo, vai lá pra você, viu? Ele é governanteiro, só fica como é que é. Epa, você é cachorro, bora Zé Mar, fazendo a GT, aquele abraço. Oi, Juliano.
0: 5h25, um abraço pra turma ligada, Tico Tico. Ele falou com o amigo, rapaz, faz com os rapazes aí que já tomei um banho frio hoje, já rezei um pai nosso caprichado e tô pronto pra jornada da vida. Pensando o que, meu filho? 5h25, vamos que vamos. Eu só tô numa fase que eu não tô gostando muito de serviço pesado, né, Dantel? Gosta de serviço pesado? Não, sim, tranquilo. Colocou um ar-condicionado quente aqui na rádio, porque se fosse frio eu não ia trabalhar. Tá bom, João. O maior emprego você trabalhar com um tico-tico lá pra você abrir e fechar a porta da van. Hã? Ele não precisa não, senhor. É automático lá. É tudo agora no celular.

0: 5h29, o povo ligado em toda a região, a turma acorda cedo, a turma acorda cedo, bom dia, bom dia.
1: Bom dia, Alex Beiro, manda um alô pra nós aqui de São Gonçalo do Riabaixo, manda um alô aí pro doutor João Paulo, doutor João Rafael, doutora Patrícia, manda um alô também aí pra Cidinha dos Cachorros, pro Juliano Chado Molado, pro Pio do Bar, pro Diogo do Gás, manda um alô aí pra turma do táxi também aí. Manda um alô pro Geraldo Mania, pro Lourinho das Catira, pro Henrique Quequé. E toca a música pra nós aí, a Mala Amarela. E sai, cachorro!
0: Alô, patrão, bom dia pra você. Como é que tá São Gonçalo do Riabaixo aí? E como é que tá a Serração, hein? Tá boa? Vamos que vamos. Chegando então, diz Henrique Gabriel, Mala Amarela. 5h30, olha a hora. Bom dia pra todos da Rede Grau. Alô, Oswaldo, bom dia. Meu amigo Milton Carlos da TM Brasil Proteção Vincular. Que

0: Ribeirão de junho. Você tá ligando pra quem, Beto? Eu tô procurando a namorada.
1: Tô com meu irmão aqui, gente.
0: Esse frio agora de madrugada, 5h33 da manhã, você ligando, né? É, mano, porque dia dos namorados chegando aí, eu tô querendo ganhar um presente. Você tá querendo o quê? É, é um presente, eu vou passar o dia em branco aí. Pra...
1: É. Tô com meu irmão aqui, gente.
0: Nada com você, não. Bom dia.
2: Alô, meu amigo Alex Ribeira, aqui é Juliano de São Gonçalo, voz antiga. Mandou alô aqui pra galera aqui de São Gonçalo, aqui pro Tucano, Cidinha dos Cachoba, Juliana, minha esposa, meus filhos Thales e Tainá. Mandou alô também pro Tico Tico, você tá doido, Tico Tico, já voou, foi cedo, hein? Você tá doido, hein? A taca tá chiando, hein? Fala com o berranteiro pra abrir pra fora. Manda uma moda chornada aí pra nós aí. Com Gini Gênero, Porta Amaro, Chevrolet, positiva. Fala com o berranteiro pra abrir pra fora, hein? Serração tá baixa, cê tá doido.
0: Alô, campeão! 5h34, olha a hora, vamos que vamos! Traz a moda pra nós aí do Gini Gênero, Porta Mala do Chevrolet. Como que tá aí? Tá na estrada, meu amigo caminhoneiro? Atualiza pra nós como é que tá o trecho aí. Fala comigo, boiadeiro! 5h34, vamos que vamos, prepara as emoções.
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0: 5h36, olha a hora, bom dia pra você que tá preparando pra mais uma manhã. Como é que tá a madrugada, hein? Muita paz. Que Deus abençoe a você pelas estradas, os profissionais que circulam, como que tá na tirada do leite, aos vigilantes que encaram a zero hora. 5h37.
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0: 5h42, vamos falar com mais ouvintes. Você tirou a música do César Menotti, Fabiana, né, meu? Hã? Escapuliu? Mas um jeito aí, meu. Esperta. 5h42, minutos, bom dia. Quem fala?
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0: Manda, patrão, bom dia, vamos que vamos. Manda cumprimento, manda.
1: Beija.
0: Vamos que vamos, prepara as emoções. Chegando, sucesso. Zezé de Camargo e Luciano. Esse canta muito, hein? Um abraço, meu amigo Barão de Cocais. Alexandre, homem diferenciado. Tá informando pra nós aí como é que tá o trecho pra Itabira aí.

5h46 minutos, tá ligado? Preparando pra mais uma jornada, como é que tá aí a madrugada? E tudo tranquilo, tudo na paz, vamos que vamos. 5h46, olha a hora. Vamos que vamos, segunda-feira. Bom dia, Alex Ribeiro, manda um alô pra nós aqui. Gostaria de ouvir uma bem apaixonada do Gil e Gênio, Tãozinho, top.

0: 5h49, 5h49. Fala comigo, é a turma ligada da madrugada, hein? O povo é diferente, o povo junto com a gente.
1: Aô, menino, bom dia, bom dia. Bom dia, Alex, bem, meu chegado. O Camargo pelo Esportiva. Segundou, hein, papai, segundou, hein. Tamo aí na busca do tal do juiz de fora. Depois nós vamos lá em Babacinha e volta pra casa, se Deus quiser. Manda pra nós aí uma música boa e positiva. Forte abraço a todo mundo aí. Proteção divina, que Deus abençoe na semana. Vamos que vamos. Tchau, obrigado, pega tudo.
0: Alô, Marcão, vá com Deus, o menino é diferenciado.
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0: Embora 5h50, bom dia, marcou a viagem, você e todos os motoristas. Vai cachorro! 5h50, olha a hora, meu povo! Não atrapalha ninguém não, Bianca. Bora, meu filho, tá enroladinha coberta aí, eu vou falar com você. 5h50.

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1: De minutos para 6 da manhã, 5h53. Como é que tá a serração aí na região? Bom dia. 1º de junho de 2026, 152 dias do ano, restam 213 dias. Hoje é Dia Nacional da Imprensa. Parabéns a todos os profissionais. Hoje é dia de São Justino. Bom dia, quem fala?
2: Alex Ribeiro, tudo bem com você, né?
1: Tudo
2: irmãozinho,
1: bem.
2: Beleza, né? Eu queria ouvir uma música com Gênio, bebo pra caralho, peço pra todo uma levadinha aí, e todos os ouvintes que trabalhando aqui, o Eduardo aqui da Betânia, sai cachorro!
1: Muito obrigado, falando com a gente lá do Betânia, muito obrigado. Vamos tocar com o Edson, com o Bebo pra caralho, vambora então.
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0: Tá o quê?
1: Faltando 3 minutos apenas para 6, eu vou no break e volto daqui a pouquinho às 6:30 trazendo mais emoção até às 8 da manhã. Que Deus abençoe a nossa manhã, o nosso dia, o nosso mês de junho que tá chegando aí, né?
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6: Meu amado e minha amada ouvinte, eu sou a mãe de Lamare de Iemanjá e agora quero falar sobre o mês de junho e a Umbanda. E chegou junho na Umbanda. As comemorações são grandes. Santo Antônio, São Pedro, São João e a mais importante para os umbandistas. No dia de São João, no sincretismo, é nosso pai Xangô, o Senhor da Justiça. Mais um mês de junho chega na vida de todos nós. Cheio de vida, cheio de fé e mistérios. Ele chega de mansinho e quando vemos, já estamos no meio do ano. No mês de junho, a Umbanda tem muita coisa para comemorar. Os terreiros começam seu movimento no dia 13 de junho com Santo Antônio, o Santo Casamenteiro. O Santo de Pádua tem fama de ser casamenteiro e por isso, em seu bojo de fé, também também aparecem simpatias e macumbinhas para descobrir maridos e futuros noivos. A Umbanda, respeitando suas diversas facetas e multifaces, comemora também este santo. No sul do país, repleto de africanismos, ele se confunde com Bará, o homem que abre e fecha caminhos. Sejam eles no amor, no dinheiro, na saúde, etc. Na Bahia, ele se confunde com Ogum, santo guerreiro, que encanta os baianos com sua mágica. Em alguns terreiros de Umbanda, ele se confunde com algum general que teria largado a farda para se tornar padre. Em outros terreiros, ele é Xangô, orixá da justiça, Xangô, Ogum general, Bará,

0: Não importa qual nome lhe dê, ele será sempre o santo casamenteiro. E como qual? No coração do povo brasileiro cultuado. Povo brasileiro que cultua também neste mês São Pedro, outro santo de multifaces.
1: São Pedro é quem abre a porta, é quem fecha a porta, para quem merece.
0: Para o povo da Senhora Umbanda, São Pedro também no Rio Grande do Sul é confundido com Bará. A diferença é que enquanto Santo Antônio é um Bará novo, o padre do Santo Pedro é Bará velho. Em outras partes do Brasil, ele é Xangô. Se dia 29 de junho se comemora um Xangô, na face de São Pedro, dia 24 comemora-se outro Xangô. Xangô de Jacutá. Isto na pele de São João. Não importa quem ele seja para você. Faça sua fé e boa sorte para você descobrir as iniciais do seu marido. Escreva o alfabeto em tiras de papéis separados e coloque embaixo do seu travesseiro na noite de 13 de junho. Acenda uma vela branca para o santo casamenteiro e peça ajuda para descobrir as iniciais de seu pretendente. Ao amanhecer, coloque a mão embaixo do travesseiro e a primeira letra será a inicial do seu amado. Uma variação desta simpatia consiste em escrever os nomes de seus pretendentes e tirar o nome no dia seguinte. Para ver seu futuro com São Pedro, faça assim. Escreva em um papel seu nome ou de quem queira saber seu futuro. Neste papel, coloque tinta de caneta esferográfica ou tinta de qualquer espécie. Na noite de São Pedro, acenda uma vela para ele fora de sua casa e peça para ele lhe mostrar o futuro. Coloque os papéis em um prato branco e deixe no sereno. No dia seguinte, abra os papéis e olhe os desenhos que se formaram. Vá em frente, curta este mês com muita alegria e saia para os arraiais da vida. 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Meu amado e minha amada ouvinte, eu sou a mãe de Elamar Egemanjá e agora quero falar sobre o mês de junho e a Umbanda. E chegou junho na Umbanda. As comemorações são grandes. Santo Antônio, São Pedro, São João e a mais importante para os umbandistas. No dia de São João, no sincretismo, é nosso pai Xangô, o Senhor da Justiça. Mais um mês de junho chega na vida de todos nós. Cheio de vida, cheio de fé e mistérios. Ele chega de mansinho e quando vemos, já estamos no meio do ano. No mês de junho, a Umbanda tem muita coisa para comemorar. Os terreiros começam seu movimento no dia 13 de junho com Santo Antônio, o santo casamenteiro. O santo de Pádua tem fama de ser casamenteiro. E por isso, em seu bojo de fé, também aparecem simpatias e macumbinhas para descobrir maridos e futuros noivos. A Umbanda, respeitando suas diversas facetas e multifaces, comemora também este santo. No sul do país, repleto de africanismos, ele se confunde com Bará, o homem que abre e fecha caminhos. Sejam eles no amor, no dinheiro, na saúde, etc. Na Bahia, ele se confunde com Ogum, santo guerreiro, que encanta os baianos com sua mágica. Em alguns terreiros de Umbanda, ele se confunde com algum general que teria largado a farda para se tornar padre. Em outros terreiros, ele é Xangô, orixá da justiça, Xangô, algum general, Bará. Não importa qual nome lhe dê, ele será sempre o santo casamenteiro. E como qual? No coração do povo brasileiro cultuado. Povo brasileiro que cultua também neste mês São Pedro, outro santo de

0: povo da Senhora Umbanda. São Pedro, também no Rio Grande do Sul, é confundido com Bará. A diferença é que enquanto Santo Antônio é um Bará novo, o padre do Santo Pedro é Bará velho. Em outras partes do Brasil, ele é Xangô. Se dia 29 de junho se comemora um Xangô, na face de São Pedro, dia 24 comemora-se outro Xangô, Xangô de Jacutá. Isto na pele de São João. Não importa quem ele seja para você, faça sua fé e boa sorte para você descobrir as iniciais do seu marido. Escreva o alfabeto em tiras de papéis separados e coloque embaixo do seu travesseiro na noite de 13 de junho. Acenda uma vela branca para o santo casamenteiro e peça ajuda para descobrir as iniciais de seu pretendente. Ao amanhecer, coloque a mão embaixo do travesseiro e a primeira letra será a inicial do seu amado. Uma variação desta simpatia consiste em escrever os nomes de seus pretendentes e tirar o nome no dia seguinte. Para ver seu futuro com São Pedro, faça assim. Escreva em um papel seu nome ou de quem queira saber seu futuro. Neste papel, coloque tinta de caneta esferográfica ou tinta de qualquer espécie. Na noite de São Pedro, acenda uma vela para ele fora de sua casa e peça para ele lhe mostrar o futuro. Coloque os papéis em um prato branco e deixe no sereno. No dia seguinte, abra os papéis e olhe os desenhos que se formaram. Vá em frente, curta este mês com muita alegria e saia para os arraiais da vida.
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3: Você veio sorrindo. Meus amigos, minhas amigas, ouvintes do programa O Guardião das Sete Chaves, em minhas mãos, a carta de agradecimento é da Gleician Xavier da Costa, de Dias d'Ávila, na Bahia. Grávida e agradecida, este é o título da sua carta. Guardião Oxóssi, eu venho por intermédio desta carta agradecer ao Senhor, pois eu sou uma mulher de 41 anos, guardião. Eu estou agradecida por demais, pois o Senhor realizou o sonho da minha vida após 20 anos de casada. Muitas gravidez de risco que não passavam dos 2 meses. Hoje, guardião Oxóssi, eu estou com 9 meses de gravidez e o meu médico diz que eu não corro nenhum tipo de perigo. Guardião Oxóssi, eu sempre tive uma vida financeira muito boa. Nós tínhamos tudo, menos aquilo que mais desejávamos na vida. Um filho, guardião. Portanto, não tínhamos nada, mas nada mesmo. Tentamos de todas as maneiras, fizemos promessas, fomos a lugares onde garantiram que era possível um milagre. Consultamos médicos, curandeiros, padres, pastores. Fizemos novenas, trezenas. Tomamos remédios, bebemos elixir e poções mágicas. Por 2 vezes, eu fiz inseminação artificial e perdi o bebê. Na segunda vez, quase que perdi o ovário esquerdo e eu não conseguia mais encontrar nenhum médico. Nenhum que quisesse arriscar uma nova aventura desse tipo. Foi quando um amigo nosso, que se tratou com o Senhor, nos aconselhou a procurá-los. Bem, guardião Oxóssi, a fila de pessoas no Iliaxé, Palácio dos Orixás, era enorme, muito grande mesmo. Mas eu não desisti. Quando cheguei em sua mesa, o Senhor me olhou, perguntou se poderia pegar na minha barriga. Eu disse que sim. E sem que eu contasse nada ao Senhor, guardião Oxóssi, o Senhor disse que era um trabalho que impedia que eu engravidasse e que tinha que ser retirado, pois aquele trabalho me levaria à morte. O meu marido não acreditou, mas graças a Deus, guardião Oxóssi, eu acreditei, retornei sozinha ao Senhor e pedi que desmanchasse aquele trabalho. E após 2 meses, já estava grávida e sem risco nenhum. O meu ginecologista e o obstetra ficaram de boca aberta, pois já tinham me desenganado, tinham me dito que eu não engravidaria mais. Mas graças a Deus, guardião Oxóssi, acreditei no Senhor piamente e hoje eu estou de 9 meses de gravidez. Nesse mês, a minha filha vai nascer sem risco algum, vai nascer com muita saúde. Por esse motivo, guardião Oxóssi, eu estou te mandando esta carta de agradecimento e eu quero te agradecer de todo o meu coração. Que Deus te abençoe, guardião Oxóssi. Meu nome é Gleician Xavier da Costa, sou de Sátiro Dias, na Bahia.
2: A palavra amiga.

Maria. É, de certa forma, teu marido tem razão. Eu sou um ladrão, sou um charlatão, sou um enganador. Deixa eu explicar, gente. Sou ladrão, enganador, charlatão para aquelas pessoas que me procuram e não voltam mais. Porque ela me procura, não volta mais, depois diz que eu sou ladrão. Me procura, não volta mais, diz que eu sou enganador. Me procura, não volta mais, diz que eu sou um ladrão, um charlatão, enganador. Desse jeito, gente, pode ter certeza. Agora,

Só o fim encontram resultados. E aqui está mais uma carta. Gleician Xavier da Costa e Sátiro Dias. É interior da Bahia que nos escuta pela Morena FM e também pela Rádio Digital FM de Alagoinhas. Minha amiga Gleicia, fico feliz em saber que os meus conhecimentos

0: espirituais. Tenha que ajudar. Você passou 20 anos tentando engravidar. Procurou a medicina e nada dava certo. Culpa dos médicos? Não, nunca, jamais. Eles fizeram o que podiam e o que não podiam. Só que não estava ao alcance deles. Por quê? Porque não se tratava de um caso material, e sim de um caso espiritual. Retirei aquele feitiço que te impedia de ser mãe. E hoje você está me mandando esta carta de agradecimento. Já está com 9 meses e a sua gravidez não teve nenhum risco. E olha, e tu não seguravam a gravidez, não seguravam a barriga nem de 2 meses. É por isso, por esse motivo, que sou feliz, pois você teve vontade de me agradecer, coisa que muitos não fazem. Aproveito para chamar a sua atenção. É você mesmo que liga o rádio, não. Você sabe que eu estou falando com você. Se homem, se mulher, estão cansados de tentarem de tudo. Estão casados há muito tempo ou há pouco tempo e nada de gravidez. Já tentaram tudo quanto é tipo de simpatia. Ah, meu Deus. Aquele lá que a mulher ficou grávida, mas não foi por causa dele não, foi o outro, ela pulou a cerca. Esse daí é de lado. Eu estou falando dos casais que se amam. Não das sem vergonhas que traem o marido. Já fizeram exames e mais exames. Já procuraram ali, aqui, acolá e nada. Olha, venha falar comigo. Se o seu problema foi espiritual, se alguém colocou um empecilho, alguém colocou uma trava nesse testículo, se alguém colocou uma bruxaria nesse útero, para que você, mulher, não engravide, para que você, homem, não consiga gerar frutos, para você não ser feliz. Se os orixás permitirem, e vão permitir, eu vou te ajudar. Faça como a Gleician Xavier da Costa, lá de Sátiro Dias. Meu marido não acreditava, mas ela sim. Teve fé e hoje está nos mandando esta carta de agradecimento. É isso aí, gente, mais um problema resolvido. Seja você também mais um a nos procurar e a ter a solução do seu mais difícil problema.
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2: Com boiadeiro, ninguém brinca. 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Amigos, eu sou o Cláudio Maia e quem colheu os resultados dos boiadeiros foi a Lindalva Azevedo de Juazeiro do Norte, Ceará.

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0: você um forte abraço. Somos uma família pobre. Trabalho numa casa de família como empregada doméstica. Sou solteira, tenho 38 anos de idade e moro com os meus pais, que são velhinhos aposentados e ganham um salário mínimo cada um, que mal dá para comprar seus remédios, já que são os dois hipertensos e minha mãe é diabética. O que ganho mal dá para o meu sustento, pois apesar de trabalhar já há 6 anos nessa casa, essa família também é pobre. E o que podem me pagar hoje é apenas R$350 por mês. Não reclamo, pois eles são muito bons comigo e tenho certeza de que não me ajudam nessa minha precisão porque realmente não têm as devidas condições. Estudo à noite para ver se consigo pelo menos concluir o ensino médio para me submeter a algum concurso e melhorar de vida. Ouvindo o seu programa, resolvi através das orações das sextas-feiras pedir que os orixás intercedessem por mim para conseguir um exame para minha mãe no valor de R$870, pois há suspeita de que ela esteja sofrendo de um mal. E somente com esse exame é que poderia ser detectado o problema. Pedi e pedi com muito fervor. Juro que teve momento em que eu pensava que o guardião Oxóssi estava falando era comigo. Na segunda-feira seguinte, a minha patroa amanheceu doente. O patrão a levou ao hospital e foi diagnosticado o início de uma pneumonia. Como meu patrão trabalhava com vendas e teria que se ausentar naquele dia de Juazeiro, pediu que eu dormisse com ela no hospital. E essa foi a senha para a resolução do meu problema. À noite, enquanto a patroa dormia, eu fiquei conversando com algumas pessoas no corredor do hospital e falei do problema da minha mãe, que precisava de dinheiro para o exame e não tinha, e o problema estava cada dia se agravando mais. Pois não é que, dentre as pessoas que estavam na roda, naquela conversa, era irmã de um médico que é dono de uma clínica onde faz esse exame? E ela disse que iria falar com o irmão dela para ver se conseguia alguma coisa para minha mãe. Dia seguinte, antes mesmo da minha patroa receber alta, a auxiliadora, esse era seu nome, chegou no quarto e me chamou, me entregando a autorização da realização do exame. Chorei de emoção. E o melhor ainda, nada mais era do que a ausência de uma substância cujo remédio o governo disponibiliza aos mais carentes. Não tenho a menor dúvida de onde partiu esse verdadeiro milagre, pois senti que resolveria a situação a partir do momento em que orei junto com o guardião Oxóssi. Muito obrigada, guardião Oxóssi, da sua ouvinte de todos os dias e fã. Na certeza de que um dia lhe farei uma visita para agradecer por essa intercessão mesmo à distância. Assinado, Lindalva Azevedo de Juazeiro do Norte, no Ceará.
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1: 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Um grande abraço e até o próximo encontro.
3: 6h33, bom dia Monlevade, bom dia toda a região, estamos de volta.
4: Vem com a vida.
3: Às 8 da manhã, pra cima, meu Deus. Segundona, primeirão de junho de 2026. E o frio, hein? Como é que tá? Tá bom do jeito? Pra cima. Boas energias. Vamos com calor humano.

0: 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Alô, Alaildo, Teme Brasil, proteção vincular, 996819313, vamos que vamos. Tá ligando pra quem, meu amigo? Eu tô ligando pro Vini Júnior. Vou ligar pro cara, senhor? É, ligando pra ele aí, falando que a Copa é nossa. Nada com você não, tá? 6h37. Não, o senhor não é brasileiro, não, eu sou, ué. Mas não vai achando assim que. Achando assim não, né? Montar no cavalo manso, o cara sai batendo o peito que é peão, não, né? Vai devagar, meu filho, vai devagar.
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0: que tá no sítio na fazenda. Simbora, 6h39. Você que tá pelas estradas, atenção redobrada. Serração baixa. Uma que já tá no batente. 6h40, vamos que vamos. Preparando para mais um novo dia. Vai estar chegando oportunidade de emprego.
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0: 6h40, bom dia. Todo Médio Piracicaba, saúde, paz, alegria. Nós temos vagas aqui para advogado trabalhista, né? Vagas também de borracheiro, vaga de auxiliar, vaga de consultor de vendas, vagas para auxiliar de administrativo, gerente financeiro, vendedor, tem umas 300 vagas aqui, ó. Vagas para frentista, gerente de loja, auxiliar de estoque, analista de faturamento. Temos área de administração também, muitas vagas disponíveis, hein? Vagas urgentes para motorista de entregas, vagas de assistente de venda, coordenador de faturamento, consultor comercial. Então são as vagas de emprego da manhã de hoje, desejando para todos sucesso, mês de junho, começando o primeiro dia do mês de junho. Clima bom, segunda-feira, saúde, paz, alegria. Você é aquele tipo de pessoa determinada? Pessoa que acredita, né? Em Deus, depois acredita em você, pessoa proativa, determinada a estar ao lado das pessoas, boas convivência. E como dizia vovô lá na roça, né? Meu filho, tenha sempre um cachorro bom na lida que gosta de te acompanhar e que corre junto contigo, né? Você não tem jeito, não tem jeito, né? Tem que ter sempre a autoestima elevada, né? Tá sempre pronto para passar a perna no estribo da sela e para cima, né? Ah, levantar de manhã, mas tá frio hoje, o sol tá quente. Ah, mas isso não vai dar certo. Meu amigo, tem que tentar, vamos fazer acontecer, ué. Simbora, 6h42, tem que tentar sempre vendo algo com um olhar positivo, né? Com determinação, coragem. Ah, mas tá difícil. Às vezes você também não nasceu. Ué, não sou jogador de bola, vou ficar insistindo lá. Não é minha praia. Às vezes eu sou um bom tirador de leite, um bom fazedor de crina, um ferrador bom, um motorista bom, um piloto de avião, um médico, um enfermeiro, um vigia, então, cada um na sua praia, mas seja sempre coragem, seja sempre determinado, vamos pra cima, vamos embora, 6h42, vamos que vamos.

Você queria o quê, meu? Ah, falar com você. Tinha que ter um baile agora de manhã, né? Que baile de manhã? Trabalhar, é um friozinho desse. A morena viu traiada, se chamava pra dançar um forró, dança até 9 horas da manhã.

0: 16 minutos para 7 da manhã. Vamos no batidão, vamos pra cima. Saúde, paz, alegria. Hoje é dia nacional da imprensa. Parabenizar todos os colegas. Comunicação escrita, falada, todos os profissionais que levam informação com responsabilidade todos os dias. Então, parabéns, vamos que vamos. Hoje é dia de São Justino.
1: Eu gosto, bebê.
0: Preparando. Vamos trazer o chicote da saudade? Vamos lá, então. Daqui a pouco tem tradução. Vamos falar com o povo e vamos levar de região. Tá frio na sua região? Quem tá chegando ainda, senhor? Não chegou ainda não. Que não. Não, chegou ainda não, velho. É dia, hoje há 20 dias que começa o inverno, tá? Isso aí é só um aperitivozinho. 6h45, vamos que vamos. Gente, agora falando sério aí, tá? Quem puder, todos nós temos uma pecinha de roupa no guarda-roupa. Às vezes a gente não usa com frequência, não é por conta de luxo e grandeza. Às vezes por conta de... Ah, eu gosto mais dessa jaqueta. 6h45. Às vezes você tem um sapato aí, um tênis, um par de meia, uma calça, uma blusa, uma camisa... Boa pra alguém nesse período frio aí. As coisas já melhoraram muito, né? Eu fui criado... Que eu alcancei algumas pessoas ainda que vestiam roupas remendadas, né? Era normal naquela época. As pessoas colavam um pedaço de pano no lugar que rasgava. Calça, camisa. Era um momento. E as coisas de lá pra cá melhoraram muito, né? Graças a Deus. Para todas as pessoas. Não é porque às vezes as pessoas queriam, não era necessidade do tempo. Mas é tão triste, né? Às vezes eu deparo com algumas pessoas que. Uma blusa tão fininha, frio. Quem sabe você pode ajudar? Ou aí, dá uma coberta, uma manta, uma blusa, coloca no carro aí, você vai passar por alguém. Pergunta a pessoa educadamente se eu te doar, posso? Às vezes vai ter pessoas também falar assim, ah, não tô precisando não, mas tô incomodando comigo. Verdade, mas não pode por esse sentido não, né? Pergunta a pessoa primeiro, se eu te doar, pode? 6h47, eu tenho certeza que você vai ter aí no seu guarda-roupa uma jaqueta. Doa ela pra alguém, coloca no carro, faz essa gentileza. Eu topo a madrugada aí. Hoje eu cheguei aqui, rapaz, às 4h35 da madruga, eu e a Avenida Wilson Varenga, a serração baixinha. Aí, não, tá bom demais, só alegria, só. A jaqueta que o patrão me deu aqui, você pode deitar até na água, né, que não moia. Então, mas imagina alguém que encara o frio da madrugada, precisando de um apoio, uma blusa, uma roupa adequada. Ajude. Faça algo pelo próximo, meu amigo. A vida é um presente. E se Deus te presenteia todos os dias com o tempo, com tantas vitórias, por que não fazer algo por alguém também? Então tá aí, 6h48. Um bom dia para todos que tá ligado conosco. Um abraço pros amigos pelas estradas, aos meus amigos caminhoneiros. 12 minutos para 7 da manhã.

0: homenagem aos meus amigos estradeiros, aos caminhoneiros.
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0: 48 pelas estradas, cortando o nosso país. No Iapó.

6h52, por que você tocou essa música, Evandro? Hã? A minha mão tá sentindo frio, eu não tirei ela pra tocar. Vou trabalhar, meu filho. Bora. Vovô sempre dizia: o corpo esquenta no serviço. Daqui a pouquinho tem momento da tradução. Bom dia. Falando em Leonardo, esse Leonardo é diferenciado, meu irmão. Vou falar com você. Ele é alegre, reverente. Ele fez um show aí esse final de semana e perdeu a carteira dele. Cartão usado de cartão, né? R$500. Eu falei: Leonardo, o tempo tá muito ruim do seu lado, não? R$500 no bolso, né? Caramba, um dinheirinho aí pra pagar um pastel na beira da estrada que não tem tecnologia. Tá bom, então. Quinhentão no bolso. Ô, Leonardo, você sem documento, como é que você vai fazer? Falei: ah, tira outro, aí o vendedor ambulante achou a carteira, rapaz. Os quinhentão, tudo em dia, procurou a produção dele, entregou. E antes de acabar o show, ele mandou pra, gritou pro caboclo subir lá no palco: vem cá. Fez um pix pro cara de R$10.000. Que bacana, né? Diferente do valor. Bacana, né? Que bom, o Leonardo pode presentear o cara 10 mil, pra ele não muda nada na vida dele, no momento hoje atual, e o cara, rapaz, esses 10 mil vai transformar a vida dele, né? Que bacana, né? Bom demais, né?

0: documentos sem intenção nenhuma, né? De querer recompensa. Se fosse um cara malfeitor, pegava os quinhentão e embora, que não é o correto, não é justo. Falar, ah, vai fazer falta pra esse cara, não?
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0: Devolveu tudo e levou aí um pix de 10 mil reais. Honestidade não tem preço, não, tá, gente? A gente não deve fazer algo querendo algo em troca, não. É isso que é bacana. Parabéns. Simbora, 6h54. Vamos que vamos. Esse é o Leonardo, diferenciado.

0: Agora 6h54, vamos que vamos. O que, que é, Bento? Ela ia pedir 20, ó. Você tá sendo desonesto. Eu gostei com honestidade, a gente tem que fazer ela e não pode colocar no preço, não, né? Honestidade é honestidade, né? Diferente de valores, você tem que ser bacana demais o seu caráter, né? Bom dia, quem fala?
1: Bom dia, Alex Ribeiro. Bom dia, Alternativa. Aqui é Maria Aldias, da Consolação Economia, Vila Velha, Santa Bárbara. Toca pra mim aí, Hamilton Lelo, A Montanha, ok?
0: Beleza, ela sempre me pede essa música aqui. Localizar pra nós aí, Bernardo. Você também não sabe escrever montanha, não é possível. Se não souber, nós temos milhares de ouvintes nossos aí. Pós-graduado, letrado, essa turma toda nossa é bruta. Manda pra nós aí como é que escreve, né? Você não sabe, não, velho. Eu também sei, não. Eu sei subir montanha, tá?

0: 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Mandando um abraço pessoal do IP e Super, chegando, tradução da manhã.
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0: três minutos. Bruno Marrone. Pancada de moada, hein? Nossa, vamos já. É rápido. Acabou que tem oportunidade aí, ó. Fala comigo, Berrante.
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1: 7 horas e 11 minutos. Bom dia. Tô com os bezerros aqui pra venda. Se você tem interesse, você pode chamar a gente aqui, por gentileza. Bezerros à venda. 38516244. Tá na região de onde? São Domingos do Prato? Chama pra Catira aí, por gentileza. Vamos à venda aqui também, vai chegando, internet, você é carneiro? Carneiro? Carneiro? À venda, os carneiros aqui pra venda, região ali de São Domingos do Prata também. Agradecer a turma que sempre prestigiando a gente aí, hein? Vendo uma moto. É, a gente vai cochilando aqui, vende régua. Réguas. Tem uma chácara aqui pra venda, tem porteira pra venda, tem caminhão pra venda. Tem cavalo pra venda. Tem bezerro Nelore pra venda. Então a turma que tem interesse aí já fazer uma catira logo cedo, já pode chamar nós no zap aí 38516244. Fala comigo, nós vamos passar o contato pra você. Você quer comprar uma propriedade rural, meu amigo? 54 hectares, tem diferente, casa, curral, duas nascentes, bem localizada demais, 2 km do asfalto, né? Bem localizada demais, lugar muito bacana, né? 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Oportunidade, quem compra terra não erra, né? Verdade. 713, chegando. Sucesso do Eduardo Costa, eu volto com participações. Daqui a pouquinho tem a frase do para-choque, tem o pensamento do dia. Hoje é Dia Nacional da Imprensa, parabéns. 1º de junho de 2026. 152 dias do ano, hein?

0: 7:15, Eduardo Costa, trazendo um abraço pro Angélico Domingos, a todo o pessoal sempre ligado conosco nas manhãs, muito obrigado. Tem informação do trânsito, atualiza pra mim, Alex, se possível, manda um alô pra nós, Pé um Carreiro e Zé Paulo. Toque sim na hora, pra você, pra turma toda aí. Ô, gente, tem informação do trânsito, atualiza pra nós aí. Serração chegou ligeira hoje. Vamos atender um rapaz com a moda do Peão Carreiro Zé Paulo e depois eu trago essa aí. Combinado? 7:16. Hoje eu faço o break e volto com participação, hein? Bom dia, bom levar, bom dia a toda a região. Uma semana iluminada, um mês de muitas bênçãos e muita saúde e sucesso para todos nós.
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0: 7:26. Bom dia! Você na estrada, que Deus abençoe você em casa. Às vezes algumas pessoas podem ter o privilégio de ficar um pouquinho até mais tarde, o frio dá uma aliviada, outros saem mais cedo. Mas que Deus esteja sempre abençoando a todos, né? Você que também virou a madrugada, tá voltando agora pra casa. Você que já tá na luta aí, bom dia. 7:27, bom dia.
1: Bom dia.
0: Bom dia.
1: Neguinho falando.
0: Tudo bem?
1: Toca pra nós aí um Mirosmar aí, Zezé de Camargo, Luciano, irmão da Lua. Fala comigo aí. Bom dia a todos os ouvintes aí. Segundou, hein? Bota a barraca, tá na hora.
0: Alô, campeão, puxa um modão, segunda-feira, vamos que vamos. Bom dia, 7:21.

0: 7 horas e 31 minutos, você tá quietinho, porque eu tô pensando que até meu sentimento voltou a viver sexta-feira. Que voltou a viver sexta-feira? Ou... É, Leandro? Ah, voltou a viver sexta-feira? Foi uma moda dessa do Zezé de Camargo. Eu falo com você, tá? Né?
1: Tá falando, é o Zezé de Camargo.
2: Aqui é o Luciano.
1: Eu tô aqui com ele, Luciano.
2: Eu também.
1: Com quem?
2: Alex Ribeiro.
1: É isso aí, garoto. Valeu, rapaz. Um abraço.
0: 7h31, bom dia. Você que esbarrou conosco no trânsito aí agora, nas ondas da 91.1, alegria que contagia em todo o Médio Piracicaba. Bom dia. Ora, o galo canta, o povo levanta. Vamos junto até as 8 da manhã. 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Ele vai sair satisfeito, a levar qualidade. 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E eles me perguntando, tourinho é manso? Que manso, meu filho, falar com você, tá? Mais tranquilo do que um cachorrinho na corda.

0: para Teodoro e Sampaio. Esse programa é sensacional. Um abraço do Teodoro, abração do Sampaio. Aqui só tem sucesso, só tem alegria. Alô, Alex, é com você, meu irmão.
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3: 7:37, a escola pode te dar o diploma, mas o caráter vem do berço. Um bom dia.
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0: 7h39 minutos, a hora é essa mesmo aí, velho? Tá errado esse relógio, não é errado, então o senhor fala uma coisa dessa aqui, a hora 7h39.
1: Não, mastiga, velho.
0: A hora passa rápido demais. É claro, se vira o senhor é manso. Serviço leve, passa rápido a hora, velho. Passa. Se eu tivesse furando uma cisterna, tirando um forno, carvão, fazendo uma maceira de concreto e subir lá pro quinto andar com a lata de 18 litros nas costas, pra você ver se a hora passa rápido. 7h39, vamos que vamos! Bom dia! Vai passar rápido, o final de semana vai ser na hora que tem tempo fazer um churrasco lá na Fazenda São Jorge. Chamou você, velho? Chamou pro churrasco lá. Eu perguntei que hora que vai ter carne assada. Preciso chegar mais cedo, vão arrumar serviço pra mim, né? Vai não, já você. Não, eu falo. Visitar os outros em zona rural assim, a gente tem que chegar na hora certa da festa. Não pede a gente pra fechar a porteira, correr atrás do gato. Simbora!
2: Fica morta cedo.
0: Trânsito fluindo normalmente. Isso, nós gostamos disso. Barão de cocais até João Molevade. Somente só sem ação muito baixa. Bom demais, graças a Deus. Pode ver tudo fluindo bem, fluindo bem.
2: Tem lugar pra você dormir, valer.
0: Eu faço um break, é rápido. Vou tomar ali um café Molevade. Dá uma olhada na cidade, como é que tá o tempo. Vamos que vamos.
2: Essa noite
0: bom dia pra toda a turma do Médio Piracicaba.
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2: Olá, meu amigo Alex Ribeiro, aqui é Leonardo, toca uma chonada pra nós.
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47, tá aí Henrique e Juliano, diferenciados, homens, cantam muito, show de bola, hein? Vida só é chamado pra dançar quem tá na pista, né? O Cruzeiro fica na arquibancada, eu só vou assistir mesmo, então tem que tentar, pá. Bora, bora! Vamos que vamos! 7h48, que é, velho? Vamos falar com você, tá hoje, madrugada, quase que eu mandei uma mensagem pro chefe falando que Seleção Brasileira ganhou ontem, eu não ia trabalhar hoje, não é possível. Você tem alguma participação lá no jogo? Você ficou na portaria lá? Você ganhou alguma coisa lá, velho? Não, é emoção mesmo. Né? E você tá... Não, a Copa já é nossa. Foi a Copa da... Sei se é a cozinha da sua casa, né? Copa da cozinha da sua casa, né? A Copa já é nossa, já. Não me faça... Bom, então... Não, eu sou brasileiro. Torço pro Brasil, tudo bem. Aqui, esse caboclo, vocês não tomam um Beltrão Fontoura. Quando pegar um time bom mesmo aí, eu vou falar com você, tá? Hã? Você tá acreditando igual na época que o Galvão falava que tem um quarteto aí que vai arrebentar. Outro já vi o cara falando que... Não, porque a sorte pode estar com nós, né? Pô, gente, sorte tá com todo mundo, mas atitude e prática manda, né? Certo? É igual agora, você falar assim, eu tô cheio de sorte. Se você voltar e deitar de novo e não partir pro mundo distribuindo um bom dia, sorriso, força de vontade, fé em Deus.

0: trabalho. Vai chegar dezembro, você vai falar assim, oh, gente, a sorte tava comigo, voltei, não desembolou. Eu falei, não, não, não. Vocês não prumam o corpo aí mesmo. 7h49, vamos que vamos. Tomara que tu ganha, traga alegria pro povo. Eu torço, que dê tudo certo, né? Mas... Ah, não, eu já tô até imaginando eles falar assim. É, mas é porque os caras não entenderam. O técnico não é brasileiro. O cara, quando falou lá que era pra ter corrido pra grande área, ele foi e chutou a bola pra fora. Ele não entendeu, não. Falou... Quem tá ligando, hein? Ah, então vamos pro intervalo aí, esfria situações. Tranquiliza a situação aí, que já ligaram aí. Acho que tá assistindo nós e ouvindo nós aí também. Vamos lá, bro. Muda aí. Bora pro intervalo, Beto. Depois nós voltamos.
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2: Faltando 6 minutos para as 8 da manhã. Bom dia,
3: meu amigo Alex Ribeiro. Estamos aqui para começar mais uma semana abençoada por Deus. Que Deus abençoe a todos nessa semana. Manda para nós aí uma música de fundo para a alegria. Seu amigo Evandro Feitano, sempre ligado.
2: Obrigado, excelente dia. Bom mês de junho, bom dia. Gente, eu tenho que ir embora.
4: Bom dia, Alex Ribeiro. Aqui é o Coroa da Baia na Fazenda Gabeleira. Aqui no Penas, eu queria ouvir a voz do Sonho Caminhoneira, agradecer para vocês e para todos os ouvintes da Alternativa. Um bom dia, sai cachorro!
2: E bora, patrão, 7h56. Bom dia, quem fala?
5: Alex Ribeiro, bom dia.
2: Bom dia.
5: Toca a música aí para nós, Gustavo Lima. Termina comigo antes. Oferece aí pro nosso pedreiro Tufão Perigoso, viu? Tufão sumiu, mas voltou. Oferece aí pro Tufão.
2: Alô, Tufão! Bom dia! Vamos que vamos. O Berranteiro já foi servente aí do Tufão aí. O Tufão falou com ele assim, vai lá e busca pra mim um prumo. Aí ficou meia hora, ele não trouxe o prumo não, Berranteiro. Ah, mas cadê o prumo? Não, pode deixar que eu tenho experiência, eu olho no zóio. Ele mandou você embora, Berranteiro? Ele falou com o senhor, falou comigo que eu não tava qualificado pra trabalhar com ele, não me mandou embora. E você veio pra trabalhar comigo aqui na rádio. É, e eu vou ter que atolerar você. Vai. Se o senhor reclamar de mim com o chefe, eu vou falar que o senhor não faz nada no programa do senhor. Só tocando música aqui e cochilando.
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6: E você também. Estamos dois a chorar de
2: saudade. Então vamos embora, Alex Ribeiro. Vem de uma montana, 2012. 971-0412-88. Pode ligar pro rapaz aí, gente. Compra a caminhonete na mão dele aí. Acabou o programa? Acabou? Então vamos pro pensamento do dia.
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2: Vamos embora! Bom dia, todo bem de Piracicaba. Agradecendo a turma que tá sempre ligado conosco. O que, é, Berranteiro? E o cara oferecendo um galo músico aqui pro Berranteiro comprar. É, R$600 o galo. Pode você ver, canta até encostar o bico no chão. É, não, isso aí é porque tá cansado, ele tá apoiando. O que você falou aí, Berranteiro? Vai, tentando baratear o galo dele? Vai que vende uma barata? Acabou o programa, vamos embora. 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

0: Ele ainda não é parceiro aqui das 91.1, não? Pega pra cá. Lucia com Anderson Pena aí, meu amigo. O homem tá um estouro na audiência. Abre filial pra tudo quanto é lado. Pega pra cá. Vamos anunciar aí.
1: Claro que
0: pega pra cá.
1: Meio da roça.
0: Meu amigo Anderson chegou por aqui. É de boa. Que é, mano? Ele falou outro dia na reunião com o senhor Alex Ribeiro, é o cara mais feio aqui do Alfa. Ele falou isso, não, velho? Falou sim, falou que o senhor. O senhor é desprovido todo de beleza. O senhor tem coragem. Não foi isso, fofoca, não, senhor. Ele é meu amigo. Falou, senhor. Eu tava na cozinha lá, eu ouvia falando. Você para de fazer fofoca, porque senão você deve ter uns 70% da genética de Judas. Seu DNA deve ser bem apurado com o sangue de Judas. Bom dia pro senhor, tudo bem?
2: Bom dia, bom dia, bom dia, bom dia, bom dia. E tá na promoção, hein?
0: Esse óculos.
2: Tá na promoção, viu?
0: Eu já não sei ler, cara. Agora, eu tô enxergando um pouco, rapaz. 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Agora eu tenho uma vantagem, que óculos também, colocar com esse nariz meu aqui, eu posso pegar a velocidade do carro de Ayrton Senna, na curva, dentro d'água, tudo bem, que não cai não, né? Tá seguro.
2: Very good, oriudo, né?
0: Não, acabou, ué. Fechou.
2: Segura na frente, segura nas laterais.
0: Boa, fechou. Pode pular até de paraquedas. Como é que foi o final de semana?
2: Graças a Deus, tudo bem. O senhor teve bem?
0: Bom demais, só alegria.
2: Joguei futebol.
0: É, mano. Eu tô vendo, né? O senhor tá ficando com o corpo atleta assim. Aqui, não deixa de fazer vídeo você jogando bola, não. Que se contrata lá pra seleção brasileira.
2: Eu joguei bola.
0: Ué, você não tá jogando futebol?
2: Futebol é de botão.
0: Mas é possível, Anderson, não, eu achando que você tá com um perfil assim, franco caipira, bom pra correr, ué?
2: Não, não, não tô conseguindo ainda, não.
0: Não?
2: Ainda não. Tá na promoção, viu? Essa semana tá na promoção, tem 3 vagas no programa, quem quiser anunciar, do Alex Ribeiro tem uma só.
0: Ah, mentira, gente.
2: Audiência. O meu tem 3 vagas, e quem quiser anunciar, pode anunciar aí, porque aproveita que tá com uma promoção de 10% hoje, tá? É o cupom. Cupom Alex Ribeiro. Você fala assim. Quero anunciar o cupom do Alex Ribeiro.
0: São 8 horas em ponto. Mas eu tô brincando aqui, mas agora que o ano começou mesmo pra valer, né? 1º de junho, porque vem janeiro, fevereiro, março, abril, a gente ainda tá pegando o ritmo ainda. Agora nós estamos no embalo mesmo aí pra turma, o cara que tá no seu comércio, sua empresa, tem um produto aí, ah, eu quero anunciar ele, quer ter uma ascensão maior em toda a região aí, nas ondas do rádio, com as informações, e parabenizar você, um grande comunicador que expressa muito bem. Tem hora que você faz alguma propaganda que eu não ia nem comprar o produto, aí quando você falou, eu falei, vou parar aqui já. Um dia eu cheguei lá em casa, comprei, mas eu não precisava não. Falei, não, mas é bom, o Anderson Pena falou.
2: Outro dia, pra garantir outro mais. Dia eu vendi, como é que chama aquelas tampinhas de ralinho?
0: Sei.
2: Essa tampinha
0: sei,
2: de ralinho?
0: Sei.
2: Eu vendia por R$220.
0: Tô falando com o seu, ué. Mas é coisa boa.
2: Pelo que o cara ficou satisfeito.
0: Claro que ficou, ah. Claro,
2: é. Já não vai entupir mais o ralo, ah. Não vai entupir mais o cano da
0: mas
2: sua
0: você
2: pia.
0: Você já imaginou o desgaste que dá? Dá um problema na rede lá?
2: Pois é, ué. Então... É, boi, ficou feliz, satisfeito.
0: Se você mostrar o problema pro cara da rede entupida e mostrar o valor do ralinho, vai
2: acabou.
0: Falar assim, eu pago 1.000.
2: Acabou.
0: Não quero ter esse desgaste.
2: E o povo tá anunciando, tá todo mundo feliz. Agora não adianta você vender um produto ruim. Produto ruim e caro. Aí é difícil.
0: É, aí
2: a gente é difícil pra vender. Mas aqui na rádio a gente tem o cliente certo, porque todo lugar, rapaz, você pode observar, igual a namorada. Você vai num lugar, se você ficar em casa com o braço cruzado assistindo televisão, você não vai arrumar namorada, não. Mas se você for pra um forró bom, você arruma namorada.
0: Claro que sim, ué.
2: É, nem que seja um cangaiozinho, você arruma um. Não. É, porque hoje, rapaz, o povo não pode,
0: que
2: pode
0: que
2: olhar muito.
0: Pra mim? Por que você olhou pra mim?
2: O povo não pode olhar muito fisionomia mais, não, né? Às vezes a pessoa tá lá, aquele padrão, né, do Brasil aí, que não é brasileiro, né? Que o povo gosta do padrão que não é brasileiro, né? Que jeito que gosta da pessoa? Fala aí. Da mulher, que assim, que era uma mulher loura, dos olhos azuis, não sei, é, né? Isso não é padrão brasileiro, não. Padrão brasileiro é morena, é mestiçado, né? Tem um pouquinho de outro e tal. Aí os caras querem isso, aí você não vai conseguir encontrar. Mas se você for, não, eu quero ir ver o importante é o interior, né? pra gente que é assim, mais desprovido de beleza, a gente tem que fazer uma propaganda dessa aí, né?
0: Importante, mas sempre falou isso comigo, confie na parte interna, senhor.
2: Mas se você puder ter uma namorada com uma parte externa boa também, é bom, né?
0: Não,
2: também,
0: não também.
2: É igual, você vai comprar um carro com a mecânica boa, você vai tá com, vou olhar o motor, né? Caixa de marcha. Se, porque já pensou, você pega um moço aí que a marcha dele não tá funcionando?
0: Ah.
2: Hã? É, ué. Aí é melhor você comprar um carro que esteja assim, com funcionamento, beleza, esteja funcionando, que não te deixa na mão, né? É, minha filha, você vai comprar um carro que tá com a marcha ruim, tá, né? Num gato primeiro, de jeito nenhum. É, tem uns carros que as donas compram que dá, só fica dando marcha ré.
0: Tira do ar, velho. Fala com ele aqui, a água de café sua tá fervendo ali, vai embora. O que eu faço? Não, eu já sei, eu ando embora, acabou o programa, já tô com a chave da caminhonete na mão, pediram pra ir embora, eu fico triste andando embora, senhor. Não, senhor, vai ficar em boas mãos do Anderson Pena aí, mas que eu, ah, eu não, sempre agradecendo a Deus, namorando e trabalhando, não tem

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4: Olá, bom dia para você de João Molevar, de toda a região do Médio Piracicaba. 8:06, segunda-feira, 1º de junho de 2026. Desejando para todos um excelente mês que vem pela frente, de muito sucesso, de muita paz, de muita alegria. Mês que se encerra, né? De hoje a 20 dias, a gente finaliza o outono e começa assim o período do inverno, né? E o frio já chegando. Hoje mesmo, a madrugada, a sensação térmica estava bem frio aqui em João Molevar. Na sua região, como é que tá o clima aí? Chegamos a 152 dias do ano, restam 213 dias, a lua tá na fase cheia. Hoje é Dia Nacional da Imprensa. Vamos parabenizar todos os colegas, comunicação, parabenizar a Kinder que vai estar chegando trazendo as informações, a todos bons profissionais que têm um respeito diário de levar informação, levar esclarecimento dos fatos para toda a população. Então, parabéns a todos os profissionais da imprensa. Receba meu carinho. João Molevar de dotado de grandes profissionais. E hoje também é dia de São Justino. Tá chegando as primeiras informações da manhã com a jornalista Kindali Brandão. Na sequência tem Anderson Pena na comunicação e eu retorno às 16h, assim Deus permitir. Excelente semana, muito cuidado a turma que tá no trânsito aí, serração baixa em vários locais. Tem local que a serração vai afastar um pouquinho mais tarde, né? Então agora beira de córregos, de rios, alguns locais, então muito cuidado a você que pega a estrada cedo. Atenção redobrada. Sai de casa um pouquinho mais cedo, porque vai encarar aí a serração agora nesse período de frio que está aproximando, hein? Bom dia, Kindle, tudo bem?
5: Bom dia! Vamos começar a semana com a previsão do tempo. O céu deve ficar nublado durante a maior parte do dia. Existe possibilidade de chuva isolada à tarde e à noite. Já as temperaturas vão variar entre mínima de 15 graus e máxima de 28 graus. As informações da previsão do tempo são do IMET, o Instituto Nacional de Meteorologia. E a Anvisa autorizou a retomada da produção, distribuição, comercialização e uso de produtos da marca IP. Isso inclui os produtos lava-roupas líquido, lava-louças líquido e desinfetantes fabricados a partir de abril de 2026. Quanto aos lotes anteriores, referentes aos mesmos produtos, fabricados até março de 2026 e identificados pelo final.

0: própria IP informa que esses produtos seguem em análise e não devem ser utilizados até nova comunicação da Anvisa. Segundo a IP, esses produtos devem permanecer armazenados em local seguro e não serem descartados. Voltamos em breve com mais notícias. 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

0: dia, bom dia, bom dia, bom dia, bom dia, bom dia, bom dia, bom dia pra você que tá em casa, bom dia pra você que tá no trabalho, bom dia pra você que tá chegando agora, aquela espreguiçada boa, eita! Pra chegar o corpo no lugar, hoje, 1º de junho do ano de 2026, já pensando no presente do Dia dos Namorados, já vai mandando mensagem pra gente aí, Anderson Pena, vou preparar um presentão pro Dia dos Namorados. Anderson Pena, eu ainda não sei o que eu vou dar de presente do Dia dos Namorados. Anderson Pena, na verdade, estou em busca de um namorado, estou em busca de uma namorada. Manda pra mim, 38516244, quem sabe essa semana eu vou encontrar alguém pra poder chamar de seu. Hã? Hã? Pois é, aquela música é boa do Roberto Carlos. Roberto Carlos? Canta Erasmo Carlos, mesmo que seja eu, não é isso? É, você já viu aquela música? Fez muito sucesso. Põe ela pra mim aí que eu quero começar o programa com ela pra gente poder recordar, tá bom? 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Primeiríssima pra gente poder recordar, como sempre. Primeiro é com Erasmo Carlos, Mesmo Que Seja Eu.
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1: Bom dia, 8 horas e 26 minutos. Bom dia, bom dia, bom dia pra você em casa. Bom dia pra você que está no trabalho. Bom dia pra você que está dando aquela espreguiçada agora pra poder chegar o corpo no lugar, né, irmão? É, segunda-feira é pesado pra alguns, né? Pra outros não, pra outros é dia de folga, né? Tem muita gente que folga no dia de segunda-feira, né? Aproveita, né? E hoje eu vou falar pra você o seguinte. Hoje a gente comemora, né, o dia que iniciou a venda do Azulzinho. Pois é, em 1998 começou a ser vendido no Brasil o medicamento Viagra. O princípio do Viagra foi descoberto em 1993 por cientistas do laboratório da Pfizer. O famoso comprimido azul, utilizado por homens que têm dificuldades de alcançar e manter a ereção, fez maior sucesso e faz sucesso até hoje. Alguns genéricos apareceram por aí, né? E deve ser usado sempre sob orientação médica. Nada de ficar usando de qualquer jeito, então, pelo amor de Deus, tá? Final de semana foi muito bacana. Eu quero aqui agradecer aos meus amigos lá da Valéria, de Catas Altas. Agradecer a Adriele Sabrini também, que me convidou juntamente com seu pai para um campeonato muito legal. Que Deus abençoe ricamente a vida de vocês. Foi incrível. Logo depois eu fui lá almoçar com meu tio Reginaldo. Alô, tio Reginaldo. O único problema, viu, é que o tio Reginaldo, ele esquentou a canjica demais. Eu queimei a língua. Você acredita, Juninho? Mas fui lá almoçar um dia muito agradável, uma tarde maravilhosa. Que Deus abençoe ricamente essa turminha boa que a gente encontrou, que a gente reencontrou, né? Lá com o meu amigo, o tio Reginaldo, com toda a família. O Juninho não foi, viu, Juninho? Tem que marcar um dia pra gente ir lá pra poder comer um churrasco. O churrasco do tio Reginaldo é, ó, caprichado, viu? A churrasqueira dele lá ficou incrível. Um abraço, viu? Que Deus abençoe muito, muito vocês aí. Que Deus abençoe Vanete, toda essa turma boa que esteve presente lá na casa do tio Reginaldo, a gente batendo aquele papo legal, tá? Deixa

0: ouvir áudio, bom dia.
1: Anderson Pena, bom dia, bom dia.
0: Tudo bem?
1: Neguinho falando, neguinho do Morro da Água Quente.
0: Para, neguinho.
1: Vou falar com você, eu não vou pedir música não, porque tem 3 meses que eu penso música e você não passa nada.
0: É só pede música que não dá pra tocar, ué.
1: É? Mas que Deus abençoe o dia aí. E o que você me fala do jogo de ontem?
0: Ah, o jogo foi legal ontem, quem Azul ganhou branco. Foi a Chacrinha.
1: Fala comigo, né? Bom dia, bom trabalho pra nós aí.
0: Chacrinha ganhou ontem, tivemos alguns percalços, nós tivemos lá um jogador chamado Rodrigo, jogou muito, mas não fez só um gol, e outros demais que a gente vai falar durante o nosso programa. O jogo que, lá da Chacrinha, lá da Valéria, né, que você tá falando? Não, o resto do jogo eu não assisti mais jogo nenhum não, só isso mesmo, tá? Quem mais? Meu amigo Mossoró!
2: Fala comigo, Anderson Pena, bom dia! Deus abençoe, meu amigo, é segunda-feira pra nós. Daí, amor, tô querendo encher seu saco, não, logo cedo não, mas manda a música aí, Eu Tive Um Amor, Amado Batista. Se for possível, tocar ela um pouquinho, né, que seja um pouquinho positivo. Manda um abraço aí pra nós aí, da Sicope. Uma voz muito grande. Alô, Jadiel. Alô, André. Alô, Ceará. Alô, Daiane. Alô, Pedro. Coletivo, meu amigo. Alô, Célio.
0: Valeu, meu irmão.
2: Deus abençoe, segundo.
0: Amém. Só vou adiantar pro senhor o seguinte. Eu não sou faca, preciso começar a me amolar logo cedo, viu? Pelo amor de Deus, não me amola não. Bom dia.
3: Bom dia, Anderson Pena. Tudo bem com você?
0: Beleza, minha amiga Joelma.
3: Pra nós aí, Marcos Viana, a Mirage. Eu vou oferecer pra mandar impressão, meu maridão, pra Márcia Amaral, pra tia Lígia lá em Fernandes, pra Maria da Consolação em Santa Bárbara, pra minha irmã Rosimar, pra meu sobrinho PH, pra Rodrigão, meu primo, pra você, pra todos os ouvintes. Deus abençoe o seu dia e uma ótima semana pra você.
0: Obrigado, querida. Bom dia, minha amiga Terezinha. Tá ligada com a gente lá em Santa Bárbara, ó, morrendo de vergonha. Tem que ir lá na casa da Lourdes pegar meu tapete. Ô, Lourdes, vou passar aí, viu? Misericórdia. Ô, Tatá, não esquece não, minha filha. Tem que passar lá na Terezinha. Na Terezinha, não, na Lourdes. Né, pra poder pegar o tapete lá. Abraço, viu, Lourdes? Bom dia.
4: Fala, Anderson Pena, bom dia.
0: Beleza?
4: Quero mandar um abraço para todos os ouvintes, para todos que estão sintonizados com nós aí, aqui, Anderson Pena. Eu queria que o senhor mandar uma música para a prima, meu chegado, o Nizinho Urbana. Para o Oeste Caboclo, o Nizinho Urbana, para todos os chegados, para com ele para parar de beber, hein? Ele tá aguentando não, hein? Você tá doido. Bom dia.
0: Valeu, meu irmão. Para o Oeste Caboclo é 10 minutos de música. Aí você me aperta, né? Aperta demais. Só na hora que eu tiver que dar uma saída pra tomar um café, eu toco pro senhor, tá? Bom dia.
5: E a Cuida da Qualidade, Rodrigão, por cá. Seu pior pesadelo chegou nessa manhã de segunda-feira, é, menino? Cheguei mais tarde, mas cheguei também. Cuidado aí, quase sua alma, menino. Eu não sei o que aconteceu no final de semana, não, tá? Eu acho que eu entrei dentro do litro, tá, menino? Bom, um aluno, vou deixar pressão baixa lá, nós poder Joel, meu primo Diego, o céu, pra ir de canário. Eu sou bem PH. Rapaz, não queria falar muito não, tá? Valdeir pressão, a esposa dele, Joel, meteu o pau no final de semana, tá? Sei que o Valdeir tá arrumando, não. O Valdeir tá todo machucado, tá vendo? Você tá doido, misericórdia.
0: O senhor tá conversando, é muito fiado. A Joelma só abraçou ele muito, muito bem apertado esse final de semana, viu? Ela ama ele e o senhor não fica colocando desavença no casamento das pessoas, não, viu? Fica procurando jeito de discórdia na vida das pessoas, não, tá? Promova a discórdia, não, porque senão você vai se estupiar pro lado de lá, viu? Eu fiquei sabendo que se você continuar desse jeito, ela vai proibir o senhor de entrar na casa dela. Fiquei sabendo, não sei se é verdade.

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0: São 8:42. Se eu fosse você, gravava a reflexão de hoje, porque ela não vai para o Instagram. Se eu fosse você, gravava e já mandava aí pros amigos, já postava, porque vai ser legal. Grava o rádio aí falando, né? Na hora que eu começar a falar sobre a nossa reflexão, você já grava e já manda pros amigos aí, tá? Porque a reflexão de hoje vai pegar pesado, pesado, pesado, pesado, pesado, pesado, pesado. Antes, falar com a Joelma. Bom dia, Joelma.
1: Isso, minha irmã de São Pena. Esse final de semana eu bati nele demais, filho. Eu abracei ele demais esse final de semana. Fui com ele pra roça, ajudei ele a encher os tubulão lá da varanda. Nós trabalhamos horrores. Vou proibir mesmo o Rodrigão de entrar aqui em casa. Olha pra você ver que ele tá arrumando, falando que eu bati no Vanderlei pressão. Tadinho, pressão. Pressão pode bater nele, não, que ele é um grande marido.
0: Pressão é nota mil, um maridão, né? Um maridão, um amigão. Alô, João, bom dia.
2: Dona São Pena, bom dia, meu irmão. Anderson Pena, João Ribeiro de Manhuaçu. Se for possível, toca pra nós aí. Balado Louco, Conê Mato Grosso. Obrigado, meu irmão. Bom dia.
0: Tá certo, meu querido. Bom dia. Daqui a pouquinho a gente abre o baú pra você, tá bom?
3: Bom dia, meu amigo Anderson Pena. E aí, meu filho? Tranquilo, tranquilidade?
0: Tranquilidade.
3: Anderson Pena. E aí? E aí, vai mandar um pix pra mim ou não vai?
0: Ah, não recebi o pagamento ainda.
3: Ô Anderson, manda a música aí pra Joberto, pra Jonas Emprescaba, Alessandro Formiga, Rodrigão, Joelma, pra Geral Locutor em Itabira, Maria Consolação e Beatriz Santa Bárbara, Josiane, pra avó de Isabelle, pra Isabelle, Fatinha Ivana em Cata Preta, Dr. Júlio César Carlos Chagas, Efigênia em Porto Firme,

0: moça do Jorge, pra moça da Cidade Nova, Leilei Vaz Mariana, Tatá, Totô, Maia, Rosa e Pedro Egito, Dãozinho, meu primo e companheiro no Prata, Apolônio e Piracicaba, Arlete na Capela Branca, Conceição e Grácia, pra todos que gostam da minha pessoa, pra Aguinaldo, meu vizinho, pra Sandrinho Pedreiro, pra Renilton Galo Doido, e é isso aí, vamos que vamos!
1: Valeu, Márcio Amaral!
0: Gostaram do recado, João?

Beatriz, alô Beatriz, bom dia para você, minha amiga, também tá ouvindo a gente, que Deus abençoe ricamente a vida de vocês. Tá na hora da nossa reflexão da manhã e o texto diz o seguinte: eu te traí e você me perdoou. Perdoou, tá perdoado. Quando você é traído e tenta perdoar, é como se você tivesse a sua casa assaltada, sabe? Imagina a situação. Ainda que você vá até a polícia, ainda que você recupere todos os seus bens roubados, o primeiro barulho estranho, aí você acha que é um ladrão de novo batendo na sua porta. Aliás, tentando arrombar a porta da sua casa ou a janela da sua casa. Ah, mas a polícia trouxe seus pertences, tá aí à toa, preocupado com o quê? Oh, tá certo, recuperei meus bens, mas é como se você vivesse em uma casa que não tem segurança, né? É como se você estivesse na mesma casa que foi arrombada. O mesmo portão, a mesma janela. A gente precisa mudar para uma casa que nos dê segurança. Aí o que você preocupa quando você é assaltado, quando você, de repente, tem a sua casa assaltada por alguém? Você vai lá, grade, alarme, portão eletrônico. Mas mesmo com tudo isso, ah, é difícil demais de você confiar. Qualquer barulho, você não vai se sentir seguro. E o texto diz: mas você não está dando a segurança que eu preciso. Você não está me dando tranquilidade.

quero me livrar desses problemas. Eu quero me livrar sem esforço. Você tenta me dar segurança? Faz alguma coisa? Muda alguma coisa? Ai, ai, ai. Infelizmente, quem trai acha que é normal, acha que tudo pode ser esquecido com um piscar de olhos. Mas não é o mesmo processo. Superar não é fácil. O processo de quando você me traiu não é o mesmo quando você tenta superar como se nada tivesse acontecido. Não é o mesmo processo que você teve na hora de me machucar. E é por isso que está tão difícil de tudo isso sarar.

pequeno. Telefone continua liberado, 38516244, o telefone que mais recebe mensagens em toda a nossa região. Tá na hora da sirene tocar. E quando a sirene toca, é hora de escolher os clássicos sertanejos. Dois clássicos que fizeram sucesso no passado e você quer recordar aqui na Rádio Alternativa. Sertanejos, tá? Cada um escolhe um clássico e a gente toca no próximo bloco. 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Quem anuncia vende muito mais. É um ditado que diz que galinha, quando bota, ela canta. Por isso que vende mais ovos do que a pata. A pata não canta, né?

0: Eles falam isso, né? Tem esse ditado. Então, você que está querendo vender mais, está passando pela estrada, está querendo levar o seu produto, a não ser que você não tenha um bom produto. 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Falar nisso, tá sabendo a novidade? 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
1: Bom dia! A Copa do Mundo de 2026 pode beneficiar 800 mil pequenos negócios mineiros e também deve gerar oportunidades para os empreendedores ampliarem o faturamento entre junho e julho. Esses pequenos negócios que atuam em mais de 40 atividades econômicas, conforme dados do Inteligência Sebrae, podem explorar a data de forma estratégica, aliando aumento de rentabilidade e obtenção de novos clientes. Além disso, existe uma estimativa de que cerca de 60% dos consumidores do país pretendem realizar compras relacionadas ao Mundial. Além da movimentação nos bares e restaurantes, o período também abre espaço para ampliar o consumo de produtos temáticos, bebidas, decoração, calçados, artigos esportivos, bijuterias, roupas, eletrônicos e itens destinados a festas e momentos de confraternização. Segundo o analista do Sebrae Minas, Victor Mota, o período da Copa do Mundo tende a favorecer especialmente os negócios que investirem em planejamento, promoções e ações de relacionamento com os consumidores. O analista também ressalta o papel do marketing digital como um importante aliado dos pequenos negócios durante a Copa do Mundo, visto que as redes sociais possibilitam campanhas segmentadas e ações ágeis, aproveitando o alto engajamento do público em torno dos jogos. Voltamos daqui a pouco com mais o Informativo 91. Direto da redação, Kinderly Brandão.
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7: Ô, Anderson Pedro. Fala as horas pra nós tá trabalhando aqui.
4: 9:04 já, viu, Nico?
7: Tá com a moda boa pra nós aí, ó.
4: Pode deixar.
7: Vai rasgando que nós
4: vamos cutucando esses bichos aí.
7: Vamos lá.
4: Aú. Coisa boa. Você ouviu o primeiro áudio que chegou aqui na hora dos clássicos sertanejos? Quem é que mandou aqui pedido? Deixa eu ver quem é que mandou áudio, quem é que mandou áudio.
8: Bom dia, Anderson Pena. Bom dia, ouvintes da Alternativa. Que fala é o Éder. Toca pra nós aí, Prato do Dia, com Tião Carreiro.
4: Prato do Dia. Essa música é muito boa, né? Prato do Dia. Deixa comigo. Antes eu quero mandar um bom dia especial para todos os amigos ligados lá no Kim Construções. 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Antes eu vou aqui ouvir uns áudios que chegaram antes dos clássicos sertanejos pra gente poder adiantar aqui, para não apertar muito na hora na nossa, aquele momento gostoso nosso, do nosso momento zap zap. Bom dia.
9: Bom dia, Anderson Pena. Bom
4: Oi,
9: dia,
4: amiga.
9: Alternativa. Feliz segunda-feira para todos. É, toca para mim aí, Bartu Galeno, no Toca a Fita do Meu Carro.
4: No
9: eu
4: Toca a Fita
9: Amaral,
4: do Meu Carro.
9: Pra esposa do maridão, pra Joelma, pra todos que eu não lembro o nome.
4: Tá certo.
9: Um abraço músicas... pra todos. Fica com Deus. Tchau, tchau.
4: Essas músicas mais antigas, a gente toca na hora dos clássicos sertanejos. Não é sertanejo, né? Bartu Galeno. Mas a gente vai tentar abrir o baú aqui. Não vou prometer nada, tá? Não vou prometer nada. Essa aí tem que ser na hora do baú. Quem é que tá mandando mensagem? Apolônio!
10: Bom dia, meu amigo Anderson Pena. Tudo bem? Graças a Deus.
4: Beleza.
10: Bacana. Bom dia. Aqui, vou começar o dia hoje reclamando. Márcia Amaral esqueceu de falar de mim e de Jonas.
4: Ai, ai, ai.
10: Aqui de Rio Pelescava. Manda um abraço grande pra ela aí, um beijo no coração dela, seu também, cara. Vocês são fora da curva, tá? São diferenciados.
4: Obrigado, irmão.
10: E ontem eu tive a graça, cara, a graça de receber ontem, a graça de receber ontem a...
11: Ah, mas a polícia trouxe os bebês.
10: missão, né, de ser o rei terceiro lá na Fazenda Velha, comunidade Fazenda Velha, Caxambu, Padre Pedro. Foi com muita alegria, muita satisfação, muita emoção que nós cumprimos a missão lá de fazer a festa ontem. Foi muito linda, tá?
4: Coisa boa.
10: Agradecer a todos que colaboraram, todos mesmo, tá? Sem exceção, que Nossa Senhora cubra com o manto sagrado. E principalmente o apoio do nosso amigo e vereador aqui, Jadir Barcelos. Beleza? Grande abraço. Estamos esperando você pra peixada, hein?
4: Não, sim, é peixar, só pros peixes. Anderson, manda um abraço pra mim, Amanda, abraço, viu, Amanda? 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Deixa eu ouvir o Tião Carreiro e o Pardinho, bora? E o prato do dia.

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7h24, bom dia, minha amiga Márcia, tá ouvindo a gente, obrigado pelo carinho, obrigado pela audiência. A Lucilene também tá sintonizada com a gente, abraçando a todos os ouvintes da Rádio Alternativa, Henrique e Juliana.

0: ouvinte, bom dia.
1: Bom dia, Anderson Pena, bom dia, Alternativa, feliz segunda-feira para todos. É, toca para mim aí, Bartu Galeno, no toca-fita do meu carro.
0: Essa aí,
1: pra Márcia Amaral,
0: tem que revirar o baú,
1: maridão,
0: hein?
1: Para Joelma, para todos que eu não lembro o nome. Um abraço para todos.
0: Valeu, querida.
1: Tchau, tchau.
0: Deixa eu revirar esse baú aqui. Revira para mim. 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
0: 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Eita. Bartô Galeno. Já fez muito sucesso e faz sucesso até hoje.

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1: Alternativa 9 horas e mais 32 minutos. Tá na hora do Zezinho Gasolina.

0: Oi, Cezinho, tudo jóia?
1: Uai, pegador, que negócio é esse? Capacete esquisito e esses negócios no ombro aí? Que é isso?
0: Uai, Cezinho, não tá vendo não?
1: Então,
0: é, isso aqui é roupa de futebol americano.
1: Ô, pegador, você ficou até mais maior.
0: Mais maior. Ai, gente, salva essa criatura. Ai,
1: uai, pegador, você tá com esse trem no ombro aí, esse capacete trançado, cheio de arame na cara aí?
0: Então, Cezinho, aqui são os equipamentos de proteção, né? Porque o futebol americano é um esporte bem...
1: O quê?
0: Bem de cara forte, né? Cara que aguenta pancada, sabe?
1: Ai. E por que você começou a jogar esse futebol americano?
0: Então, eu tava afim de uma menina, né?
1: Ah, tá. E ela joga futebol americano?
0: Então, na verdade, ela não. O irmão dela, né?
1: Ah, tá. E qual que é o nome da menina?
0: Ah, sim. O nome dela mesmo, assim, eu esqueci, sabe? Eu lembro mais o nome do irmão dela, que é o Jack, né? Eu conheço primeiro a família da pessoa, né? Eu não sou bobo nem nada. Ele é grandão, assim,
1: tá,
0: sabe?
1: E ela joga com o irmão e vai lá, né?
0: Ai, graças a Deus, ela nem vai lá.
1: Como assim, pegador? Você não tá afim da menina?
0: Não, Zezinho. Ela não vai lá porque ela não aguenta pancada, né? Eu já aguento.
1: Ah, tá. Ah, e como é que a menina é?
0: Então, ela é alucinada com o irmão, né? Mas também não tem como, o irmão é demais. Você vê como é que ele corre, sabe?
1: Ah.
0: Ele vai correndo, futebol, uma jarda, duas jardas. Aí eu falei, vem cá, menino.
1: Espera, Jack. E você corre também, pegador?
0: Ah, lógico. Aí começa a correr assim, né? Aí o Jack sai correndo atrás de mim, né?
1: Ah.
0: E eu correndo com a bola na mão, tem que chegar do outro lado. Aí vem ele, pula em cima de mim, me joga no chão. Aí vem todo mundo caindo em cima de mim. Ai,
1: mas não dói não, pegador?
0: Nada, menino, eu aguento. Ai,
1: mas o cara chama Jack, joga futebol americano, ele é dos Estados Unidos?
0: Na verdade, Jack é apelido, né? O nome dele é Jack Landerson.
1: Nossa.
0: Né?
1: E o nome da irmã dele?
0: Sei lá o nome daquela mocréia.
1: É um pegador, né?

0: boy demais.
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4: bordo. O tapete vermelho mais badalado do mundo ganhou uma versão de quatro patas que transbordou fofura e estilo. No Pet Gala, cachorrinhos desfilaram em Nova York usando réplicas perfeitas e sob medida dos looks que celebridades como Nicole Kidman, Anne Hathaway, Hailey Bieber e também Stevie Nicks exibiram no Met Gala 2026. As roupinhas de alta costura canina foram criadas pelo estilista Anthony Rubio, que idealiza o evento há 10 anos. Logo após o baile oficial das estrelas, Rubio passou duas semanas escolhendo seus figurinos favoritos e recriando cada um deles em tamanho miniatura, respeitando os tecidos, cortes e detalhes marcantes das peças originais. Os modelos caninos deram um show de carisma em sessões de fotos e cruzaram o tapete vermelho como verdadeiras celebridades. Assim como o evento dos humanos, o Pet Gala também é beneficente. Todo o dinheiro arrecadado com a venda dos ingressos foi doado para AKC Museum of Dog, um museu dedicado inteiramente a preservar a história e a arte do universo dos cães. No fim das contas, os doguinhos provaram que o mundo da moda também pertence a eles e que a elegância não tem nada a ver com o número de patas.
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3: Estamos de volta com mais informações. Um homem de 34 anos foi preso no último sábado por sequestro e cárcere privado, lesão corporal, ameaça e violência doméstica. Os crimes aconteceram na comunidade de Messias Gomes, na zona rural de São José do Goiabal. A vítima é a companheira dele, uma mulher de 37 anos. A polícia militar foi acionada para atender a ocorrência após a mulher dar entrada na UPA do município com diversas lesões por agressões físicas praticadas pelo homem. Conforme atendimento médico, foi constatado que a vítima apresentava traumatismos em diversas regiões do corpo. A mulher, grávida e com gestação considerada de alto risco, apresentou quadro clínico delicado. Devido à perda de líquido amniótico, ela precisou ser transferida com urgência para um hospital em Ponte Nova. Durante diligências, os policiais localizaram o autor em via pública. Ele foi preso em flagrante e conduzido à delegacia de polícia civil. O homem também alegou para os policiais uma versão incompatível com as informações obtidas no local e com relatos de testemunhas. Segundo o relato de um familiar da vítima, além das agressões, a mulher vinha sendo mantida em cárcere privado pelo autor, sob vigilância constante e com restrição de liberdade. A vítima conseguiu pedir socorro somente após deixar a residência. Ainda segundo os levantamentos, a mulher era frequentemente ameaçada e submetida à violência doméstica. Se você estiver passando por uma situação de violência ou conhecer alguém que precise de ajuda, denuncie. Em situações de emergência, ligue 190 para a Polícia Militar. Para denúncias e orientações, Disque 180, Central de Atendimento à Mulher. A ligação é gratuita e sigilosa. Voltamos às 11 horas com mais notícias. 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
9: Bora lá, meu queridão. Bora lá, minha queridona. Bora lá no nosso momento zap, zap. Hoje é segunda-feira, 1º de junho do ano de 2026. 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

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Vai mandando mensagem pra gente. 38516244. Bom dia. Anderson Pena, manda um abraço pra mim, vou mandar. Antes eu quero abraçar os nossos parceiros. 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

0: Você tá querendo ouvir, bom dia!
1: É, minha amiga, é sempre um prazer oferecer uma música pra você. E que bom que você gosta das músicas que eu mando. Deus abençoe você e um ótimo dia pra você.
0: Tá certa, tá mandando um abraço pra Márcia Amaral, que mandou bom dia pra ela. Bom dia!
2: Ô, meu amigo Anderson Pena, bom dia. Que Deus nos abençoe aí, né? Ter nós muita saúde e paz aí. O clássico hoje aí. Que fez sucesso no passado aí. Puxa pra nós aí de Amado Batista, Cama de Hospital. Oferecer pra todos aí de Itabira, São Gonçalo de Abaixo, Bateias, Turvo, né? E Poema, Piboca, toda a região aí. Tá bom? Abraço, até mais.
0: Valeu, meu irmão. Um abraço apertado pra você também. Que Deus abençoe muito a sua vida aí. Bom dia. Quem mais tá mandando mensagem? 38516244. Bom dia.
3: Bom dia, São Penos Clássico. Ele toca pra nós aí, senhor. Fazendo favor aí, se ele tiver nas condições. Uma de Paulo e Paulinho. Fala comigo. Eu quero falar com você. É um colega meu aqui, rapaz. Que ele escuta na rádio aí direto, eu mandando uns áudios pra você aí. E o filho dele faz umas taubas de churrasco, menino. Vou falar, você pensa num trem bonito. Entendeu? E ele tá querendo divulgar. Divulgar aí na rádio aí, ó. O que que você pode fazer pra ajudar ele aí?
0: Vou mandar, vou mandar o contato aí. Ele manda pra mim o zap lá que eu converso com ele de boa. De boa, de boa, de boa.
3: Muito obrigado aí, bom dia.
0: Valeu, irmão.

0: boa, deixa eu ouvir mais um amigo nosso aqui, o Geraldo. Oi, Geraldo, bom dia, meu irmão, Deus abençoe.
1: Oi, meu amigo Anderson Pena da Alternativa, aqui é o Geraldo Locutor da cidade de Tabira, passa para mim no Crasco Sertanejo, Sintonzinho Chororó, somos assim, ofereça aí meu amigo Vaguinho, Vandinho, Alexander Sérgio, Tato Escolado, Amassou das Areias, Renato Vieiro, Canjica, Taboesse, Massa Amaral, Janaí Moura de Tabira, Geraldinho, Cid e Neguinho, no Grupo do Viário, todos estão curtindo aí Alternativa.
0: É isso aí, se tá pago, tá pago, tá pago. Então, é o negócio que vai cair, né? Pipim, vai cair, pipim. Quem mais tá mandando mensagem? Bom dia, Anderson Pena. Bom dia.
2: A ele aí hoje, a gente, ó.

0: Olha o Will.
1: Bora pra lá, galera.
0: Ele tá num ano danado. Hoje é sexta-feira? Tá achando que é segunda? Né? Eu cheguei aqui meio... Hã? Você é doido, rapaz.
2: Bom dia, Anderson Pena, que é Maria de Fonseca.
0: Oi, Maria sumida.
2: Gostaria de pedir a música Dois Corações e Uma História. É, no... Pra ir oferecer pra todos de Fonseca, em especial pra você, Dona Lourdes, minha vizinha aqui, ué.
0: Ô, Dona Lourdes.
2: Viu? É.
0: Bom dia pra senhora.
2: Um abraço pra ela, bem apertado e muito obrigada.
0: Valeu. Deus abençoe demais. Bom dia.
3: Fala comigo, Anderson Pena, bom dia.
0: Comigo?
3: Oi, tio Moreira, fala comigo, rapaz. Bom demais, né? É, antes, Moreira, final de semana viajou aí, tá? O Ciel, Rayane, pai, mãe, todo mundo aí, um abraço. Toca pra nós aí, Chitãozinho Chororó aí, Anderson Pena. É, caminhoneiro é bicho louco. Use. Bom dia pra nós aí, bom trabalho, meu amigo. Você é um cara que tem um coração bom, viu?
0: Obrigado.
3: Papai do céu abençoa nós.
0: Deus abençoe aí, irmão. Só de aguentar vocês aqui na rádio já é bom demais, né? Não, não acha igual eu não, sou. Acho diferente. Um cara que xinga e não liga pra nada, né? Fala, não acha não, um sujeito igual eu assim que xinga as pessoas. É, as pessoas não têm vergonha. É, e volta de novo, não acha não. Ô, Anderson Pena! Eu não sabia que tocava Bartô, não toco não, Mossoró, não toco não. Toca Máquinas Humanos. Máquinas Humanos, nunca ouvi falar. Eu não toco não. Eu porque ela tá pedindo, tem 6 meses que ela tá pedindo Bartô Galeno, tive que abrir o baú pra ela aqui. É, 6 meses. Aí tá, pedi o chefe aqui, o chefe liberou. Bom dia.
4: Bom dia, Supê. Tô na obra aqui em Santa Bárbara aqui. Passa uma música pra mim de volta. Que lá, pê. Zé Amar, chão de giz. A fez segunda-feira de vocês aí.
0: Valeu, meu irmão. Pé de frango. Ô, Mossoró, não vem bagunçar o negócio, não, Mossoró. Não bagunça minha vida, não, Mossoró. É, se eu for. Eu vou montar um programa. Pode deixar que eu vou montar um programa. A gente vai conversar com o chefe aqui, viu? Pegar um dia diferente. A gente vai pegar. Vai tocar só essas músicas aí que vocês gostam, tá? Essas músicas mais antigas e tal, mas não atrapalha o movimento, não, moço. Fica caçando confusão uma hora dessa, não, moço. Pelo amor de Deus.
5: Bom dia, Anderson Pena, Daiana aqui da Sincope. Bora começar mais uma semana, né? Na presença de Deus.
0: Amém.
5: Abençoando nossas vidas, as nossas decisões e nos livrando de todo mau perigo. Manda um abraço pra essa turma alinhada que tá sempre sintonizada nessa programação maravilhosa que se oferece.
0: Obrigado,
5: pra gente,
0: querido.
5: Aqui. É muito bom começar e já te ouvir aqui. Dá uma energia muito boa. Manda um abraço aí pro Mossoró, pro Dedé, pro Devani, pro Paulo, pro Vanderlei, pro Thiago Bolinha e pra todos os outros colegas aí que estão sintonizados na melhor do Brasil, né? Vamos que vamos. Tchau, obrigado.
0: Minha amiga, um abraço. Vanderlei não apareceu, não. Não sei se você tá meio cansado. Segunda-feira ele chega meio cansado no trampo. Bom dia.
6: Bom dia, Anderson Pena. Tudo bem? Que a Arlete da Capela Branca faz hoje. Passa uma música aí pra mim. O Nando Moreno, submisso a você. Feliz para você e família. Queiroz família. Alex Ribeiro família. Para meus filhos, Maiana e Marco Thiago. Para Reginaldo Wallace, negão da boca das cobras. Para Maria José e família. Para Márcia Amaral e Leninha. É para todos os ouvintes, todos os motoristas. Um abraço, com Deus.
0: Valeu, querida. Abraço apertado para você também. Que o Senhor continue abençoando. Deixa eu ver se aqui.

0: Uma chamada do Rio de Janeiro pra mim aqui. Quer ver que é golpe? Quer ver golpe? Quer ver golpe, ó. Você falou assim, alô? Ah, o povo gosta de dar o golpe, né, mano? Tá achando que é aula de karatê aqui? Em cima de mim não, meu querido. Bom dia.
1: Bom dia, Anderson Pena. Aqui é Maluf das entreguinhas. Toca pra nós aí. Ué, safadão, você volta. E manda um abraço aí. Padri, do Correio e Edmar das entregas. Você tá doido, Anderson Pena? Tucano Hulk.
0: Cana é sua tia, vai te catar debaixo de um pé de hangar. Ah, vai molar a faca aí da sua casa, deve estar tu cega. Vai assombrar porco que é melhor pro senhor, viu? E sai pra lá, chulé, sai do meu pé, chulé. Vai procurar outro. Como é que é? Hã? Sai pra lá, bicarbonato, chupei manga. É assim que fala o ditado? Tem um negócio de chupei manga. Não lembro como é que é o ditado mais. Ô, meu amigo Amaro! É gente boa, pensa no menino bom. Amaro, um abraço a ele. Toda a turminha que tá trabalhando com Amaro. Amaro é gente boa demais, companheiraço, parceiraço. Deus abençoe, trabalha lá com máquinas pesadas, turma boa demais. Essa turma toda aí que trabalha com máquinas pesadas, Deus abençoe muito a vida de vocês aí, viu? O X-Mundo trabalha na vigilância. Alô, X-Mundo, bom dia, meu irmão. Também tá ouvindo a gente lá em Santa Bárbara. Que Deus abençoe ricamente a vida de vocês aí, tá bom? Tem áudio, manda. Bom dia.
2: Bom dia, meu amigo.
0: Janaí Moura
2: de Itabira. Tudo bom com você, meu
0: amigo? Beleza, meu irmão.
2: Ô, meu amigo, toca com a música Ainda Tô Aí, de Eduardo Costa. Eu ofereço para Ivanete, Matheus, Pedro, José, Elquilene, Deusinha, Xandim, Adilson Molanga da Trente, Leves, Jubim e todos os ouvintes. Falou, meu amigo.
0: Valeu, bora, irmão. Abraço. Adélia da Serra do Egito também tá ligada com a gente. Bom dia, Adélia. Aquele abraço, amiga. Bom dia.
3: Bom dia, Anderson Pena. Aqui é o Zé Rodrigues de São Domingos.
0: Olá, Zé.
3: Toca pra nós aí, Zezé de Camargo e Luciano, Irmão da Lua. Oferece pro Dudu Malvadeza, pro Taquinho do Nacional, pro André Mulão, pro Cassim. Tamo junto. Boa segunda-feira aí. Deus abençoe nessa semana. Valeu.
0: Abraço, bom dia. Aproveitando, já mandando um alô e um abraço apertado pra turma lá do Sassá, turma sintonizada com a gente, nossos parceiros aqui da rádio, turma da Serralheria e Cantina do Sassá, lá em Rio Piracicaba. Alô, Sassá, bom dia, meu irmão. Deus abençoe demais a turma trabalhando, batendo colado lá, rapaz. Não refresca, a turma não refresca, não. É bruta, bruta, bruta.
4: Obrigadão, Joel, minha querida. Eu amo as músicas que você manda aqui pra mim, viu? Um abração pra você também, que Deus abençoe você e toda a sua família. Tchau, tchau.
0: Valeu, bom dia, Maria.
5: Bom dia, Maria.
0: Tudo bem, dona Maria?
5: Da sua família, todo mundo, não esquece não, tá? Do marido, do marido, Piracicaba, tá? Eu gosto de ligar pra você, que você atende a gente. Os outros não tá com nada, tá? Bom dia, Jesus.
0: Valeu, dona Maria.
5: Você e sua família, tá?
0: Tamo junto, dona Maria. Abraço a todos os amigos em Rio Piracicaba.
6: Bom dia, Anderson Penha.
0: Bom dia.
6: Tudo bem? Ah, vamos ouvir Chico Amado e Xodó. Tem alguém no seu lugar? Vai ser nos clássicos sertanejo? Obrigado.
0: O clássico tem que ser na hora que toca sirene, sabe? É. O clássico sertanejo na hora que toca sirene. Depois da reflexão, toca sirene. Tem que ficar atento aí os dois primeiros áudios que... Escolhe os clássicos. Beleza, minha amiga? Vou colocar aqui no momento apesar, bem um pedacinho dela pra você, ó. Eita, música boa, hein?
7: Anderson Pena, que o Geraldo.
0: É Geraldo, hein?
7: Aproveitando aí, toca pra nós o Pixote, ainda mais. Aquele abraço e um bom dia pro senhor aí.
0: Pro senhor também, que Deus abençoe muito a sua vida, viu?
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9: Bom dia, Anderson Pena.
0: Bom dia.
9: Toca a música pra nós aqui na obra do Romeu, Catasalta, Samurai, Lucas e Geleia. Toca a música pra nós, é Amor dos Outros. Valeu, tchau, obrigado.
0: Valeu, irmão, fica olhando a Amor dos Outros aí, fica, fica. Abraço, Anderson Pena, Thalisson Martins, toca pra nós aí, Tião Carreiro e Pardins, etc.

Você na hora dos clássicos, né? É, cor de boi. Eu vou esperar, só se for até amanhã, porque hoje é programa sertanejo no Alex, tá ligado, né? É de 5 às 8 e de 4 às 19, até às 20 que tá indo agora, né? É, mas é mesmo assim, essa música toca mais tarde, um cadiquinho lá pra 7 horas da noite, 18h30, esses clássicos mais antigos.

0: dinheiro tá contado já. Anderson Pena, você tá com raiva de mim, você não toca a música que eu peço, mas você tá pedindo sua música, Amado Batista, eu já falei com o senhor, Amado Batista, só se for as mais novas agora. Folha Seca é só na hora dos clássicos sertanejos. Todo dia, Amado Bahia, que escutei, aí.
1: Fala comigo, Anderson Pena, bom dia. Deus abençoe, meu amigo, segunda-feira pra nós.
0: Mas é de sexta.
1: Aí, amor, tô querendo encher seu saco, não, logo cedo não, mas manda a música aí, Eu Tive Um Amor, Amado Batista.
0: É.
1: Se for possível, tocar ela um pouquinho, né, que seja um pouquinho positivo. Manda um abraço aí pra nós aí, da Sicope. Uma voz muito grande. Alô, Jadiel. Alô, André. Alô, Ceará. Alô, Daiane. Alô, Pedro. Positivo, meu amigo. Alô, Célio. Positivo, meu amigo. Deus abençoe. Segundo.
0: Valeu. Mas é princesa essa música. Essa é princesa. Não, você põe, começa a abrir Amado Batista, pô, começa a pedir Amado Batista, Amado Batista, Amado Batista, ninguém aguenta. Pelo amor de Deus, só Amado Batista. Vou fazer o especial do Amado Batista. Vou fazer um programa brega aqui na rádio agora. Marcar um dia de fazer só brega. Só brega e sertanejo antigo, viu? Só brega antiga e sertanejo antigo. É, misericórdia, eu gosto, mas o horário, senão dá ruim.
2: Bom dia, meu amigo Anderson Pena. Jonathan de Cocais. Toca pra nós aí, Henrique Juliano. Chuva de Breja.
0: Ó, oh, segunda-feira, hein, você querendo, hã? Você é bobo, rapaz. Joana de Dom Silvério, bom dia, minha amiga. Forte abraço pra você, viu? Obrigado pelo carinho, pela audiência, bom dia.
3: Joana, Pena, bom dia, que é preso de Ripuracicaba. Que é a Mugiana Castelo, pra todo mundo de Ripuracicaba, Minas Gerais. Tá bom? Tchau.
0: Valeu, querido, Deus abençoe demais, tá? Romeu também tá lá ligado com a gente. Alô, Romeu, comeu e não me deu. Falei, Romeu, deixa eu mandar um abraço pro Pepeu. Ô, Pepeu, Pepeu, eu encontrei com ele, rapaz, final de semana. Ah, tava rindo você, mas do... Eu tava eu e o Miguel rindo do senhor lá. Falei, o que foi? Ah, você falou uns negócios lá. Falei, ah, todo dia eu falo alguma coisa. É, na verdade, o povo me paga me falar aqui. Olha que eu ia dar uma extravasada. Bom dia.
4: Olá, Antônio Pena, Rodrigão por cá novamente. Aqui, deixa eu te perguntar aqui. Você tem Amado Batista em casa? Fala comigo, responde aí.
0: Eu te perguntar uma coisa também, se o senhor responder. O senhor tem assombrado porco? Quanto o senhor cobra pra assombrar uma casa de 3 cômodos? No banheiro não precisa não, que lá o negócio já tá meio assombrado já. Fala comigo.
5: Bom dia, amigão São Pena. Que começo de mês abençoado pra todos nós aqui.
0: Valeu, Fabiano.

0: pensamentos.
1: Quer música? Então fique bem aí, porque já já voltamos com muito mais alternativa.
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Tufek, de 30 anos, e Alana Venum, de 34, virou o novo sucesso das redes sociais por causa de um detalhe bem curioso: a enorme diferença de altura entre os dois. Eles adoram gravar vídeos brincando com a situação no TikTok e no Instagram, mas o que realmente deixou a internet de queixo caído foi o tamanho do tênis do rapaz. Em um dos vídeos mais acessados, Alana resolveu colocar o calçado de Daryl bem ao lado do seu próprio rosto. O resultado foi chocante, já que o tênis gigante do namorado, que tem 1,93m de altura, ocupa praticamente o mesmo espaço da cabeça dela. O casal faz mistério e não revela a altura exata de Alana, mas a diferença visual é tão grande que as imagens acumularam milhões de visualizações em poucos dias. Nos comentários, os seguidores não perdoaram e não perderam a chance de fazer piada, dizendo que o tênis dele parecia um barco e que os dois juntos pareciam até personagens de desenho animado. Apesar das brincadeiras, os internautas encheram o casal de elogios pela química e pelo bom humor, provando que o amor não tem tamanho e que essa diferença física acabou virando a marca registrada deles na internet.

0: pouco mais o Informativo 91. Foi divulgada a programação oficial do Festival de Inverno 2026 em São Gonçalo do Rio Abaixo. O evento vai ser realizado entre os dias 3 e 12 de julho. Entre os destaques da programação estão Biquíni Cavadão, Banda Ira, Diogo Nogueira e Camisa 10. As atrações musicais e teatrais vão se apresentar na Praça Central e no Centro Cultural de São Gonçalo. A abertura do festival acontece na sexta-feira, dia 3 de julho, com apresentações da Big Band e da banda Musicalidade. No sábado, dia 4, sobem ao palco a banda Dex e o grupo Músicos Geriátricos. No domingo, dia 5 de julho, a programação começa com o show de Bruno Felga, seguido da apresentação nacional da banda Biquíni Cavadão. A agenda cultural segue no Centro Cultural com apresentações no auditório. O tradicional Dia do Rock vai ser comemorado na sexta-feira, dia 10 de julho, com a apresentação da banda Neandertal, seguida do show nacional da banda Ira. Encerrando a noite, a banda Lurex Queen sobe ao palco. No sábado, 11 de julho, a dupla Lipe Souza e Grace se apresenta. Em seguida, o público acompanha o show do sambista Diogo Nogueira, também no dia 11 de julho. O encerramento do Festival de Inverno acontece no domingo, dia 12, com apresentações de Thiago Luiz e do grupo Camisa 10. O Festival de Inverno de São Gonçalo já se consolidou como um dos maiores eventos culturais da região. Eu volto daqui a uma hora com mais notícias. Direto da redação, Kinderly Brandão.
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5: Bom dia.
6: É isso aí, meu amigo Anderson Pena da Alternativa. Aqui é o Geraldo Locutor da cidade de Tabira. Ligadinho na Alternativa, passa pra mim. Ela é mão do forró, fica amor. 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Valeu, obrigado.

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0: ar mais uma edição do nosso Bom Dia de hoje. Hoje, segunda-feira, obrigado pelo carinho, pela audiência, pela participação também através do nosso WhatsApp. Sexta-feira, todo mundo já sabe, né? Tem presente pra você. Tem da Pimenta Rosa, vale compras de R$150. 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Um abração do tamanho do mundo para todo mundo. Prometo voltar, se Deus quiser, amanhã, às 8 horas da manhã, em mais uma edição do nosso Bom Dia Alternativa. Tá chegando o padre Ricardo Caricati. Na sequência, teremos aí o Informativo 91 e logo após, meu amigo Mauro Luciano trazendo o Alternativa Esportes. Que Deus abençoe a todos nós, meu amigo Geraldo, lá de Dionísio também, na escuta. E até amanhã, se Deus assim nos permitir.
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ouvinte, saúde e paz. Deus te abençoe. Que a graça, a presença, a força e a proteção de Deus esteja com você e toda a sua família. Hoje a palavra nos fala do chamado de Mateus. Momento que Jesus chama para segui-lo.

0: e pede dele uma resposta. E esse chamado também é para cada um de nós. Vem e segue. A palavra nos diz: naquele tempo Jesus viu um homem chamado Mateus sentado na coletoria de impostos e disse: segue-me. Ele se levantou e seguiu Jesus. Enquanto Jesus estava à mesa na casa de Mateus, vieram muitos cobradores de impostos e pecadores e sentaram à mesa com Jesus e seus discípulos. Alguns fariseus viram isso e perguntaram aos discípulos: por que vosso mestre come com os cobradores de impostos e pecadores? Jesus ouviu a pergunta e respondeu: aquele que tem saúde não precisa de médico, mas sim os doentes. Aprendei, pois, o que significa: quero a misericórdia e não o sacrifício. De fato, eu não vim para chamar os justos, mas os pecadores. Segue-me. Ele se levantou e seguiu Jesus. O evangelho de hoje nos fala do chamado de Mateus. Durante o anúncio do reino, Jesus também chamava pessoas para segui-lo, de um modo particular. Muitos iam até Jesus, mas há também aqueles que Jesus foi até eles. Esses não eram seguidores, não iam atrás de Jesus porque precisavam de algo. Eram chamados para um caminho junto do Senhor, para deixarem tudo e fazer uma experiência de uma vida nova ao lado do Senhor. Esse chamado precisava de uma resposta. Essa resposta era levantar e seguir, não olhar para trás. Jesus, quando chama os discípulos, não escolheu homens perfeitos, cheios de conhecimento e prontos. Jesus chama homens simples, de vida comum, e que partiriam para seguir Jesus e serem por ele preparados. Mas para isso, precisariam permitir ser preparado pelo Senhor. O chamado primeiro é para estar junto dele, para caminhar ao seu lado, para ouvir seus ensinamentos, para aprender no dia a dia aquilo que ele quer ensinar. Jesus não chamou ninguém preparado, mas foi preparando um a um nas experiências que foram fazendo no caminho com o Senhor. O chamado primeiro é a intimidade, caminhar ao lado daquele que nos chama, deixar ser preparado por ele, ouvir mais o Senhor, caminhar ao lado do Senhor, estar atento às palavras do Senhor e deixar-se formar por ele. Eram homens simples e se tornaram, pela convivência com o Senhor, homens de Deus, homens portadores da promessa de Deus, homens que faziam experiência com Deus e testemunhavam aquilo que tinham vivido, ouvido e experimentado de Deus. Esse é o chamado para aqueles que querem caminhar ao lado do Senhor, viver com ele, conviver com ele e testemunhar pela vida nova o que dele se tem experimentado. O chamado do Senhor primeiro é para a intimidade com ele, depois para a vivência de uma vida nova, para então testemunhar que é possível nele se tornar um homem novo. Jesus, quando chama Mateus, ele estava em uma mesa de coletoria de impostos, um cargo não bem visto pelo povo, mas Jesus não olha o passado. Quando ele chama, não importa o lugar onde estamos, se escutamos a sua voz, de toda condição ruim ele nos retira e nos concede a graça de uma vida nova. O chamado é de Deus, mas a resposta é minha. Aceito o chamado de Deus, vou correspondendo àquilo que dele vou aprendendo. O levantar e seguir é abrir-se à graça de Deus para fazer uma experiência nova nele. O primeiro passo é estar com ele. Isso hoje somente é possível pela intimidade, que chamamos de espiritualidade, capacidade de encontrar-se com Deus, pelos caminhos que nos levam a ele, que é a vida de oração e a palavra, duas colunas que sustentam uma vida em Deus. O primeiro passo para seguir é conhecer, e o conhecimento vem com o tempo, com as experiências que fazemos. Seguimos aquilo que conhecemos, e quando conhecemos, seguimos. Por isso a importância de ter tempo com Deus, e a oração e a palavra são dois caminhos essenciais. Na palavra, Deus me fala, e na oração, eu falo com Deus. O conhecimento é a interação do homem com Deus e de Deus com o homem. Na palavra, Deus se deixa conhecer, orienta, se revela. E na oração, o homem se aproxima de Deus, fala com Deus, vai criando intimidade com Deus. O seguimento a Jesus, para ser verdadeiro, precisa ter como base inicial a palavra e a oração. Fora desses dois passos, dificilmente conseguimos seguir Jesus. Uma vez percorridos esses dois níveis, outros são apresentados pelo próprio Senhor para nos ajudar no caminho espiritual. Palavra e oração é a nossa resposta inicial para permanecermos junto dele. Do mesmo modo como disse a Mateus, diz a cada um de nós: vem e segue. Faça da palavra e da oração um meio de estar na presença de Deus. Deixe ele falar pela palavra e fale com ele pela oração, e fará a experiência de conhecer e deixar-se tornar conhecido de Deus. Que Deus te abençoe, te conduza, te guarde e te proteja. Abençoe-vos o Deus Todo-Poderoso, Pai, Filho e Espírito Santo. Amém. Saúde e paz. Deus abençoe.
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3: Voltamos com mais notícias. Quase 30% dos brasileiros dizem não se interessar por vacinas. Uma pesquisa mostra ainda menor adesão vacinal entre jovens e em grupos mais expostos à desinformação. Enquanto 72% dos entrevistados declararam adesão aos imunizantes, o índice dos que disseram não aderir plenamente às campanhas de vacinação chega a quase 30%. Esse índice representa um risco ao Programa Nacional de Imunizações, um dos pilares históricos da saúde pública no Brasil. A orientação ideológica também influencia o comportamento vacinal. De acordo com a pesquisa, entre pessoas de esquerda, a adesão é de 80%, contra 63% de adesão entre as pessoas de direita. Diferenças aparecem também por religião. Católicos apresentam adesão de cerca de 75%, ante 66% entre evangélicos. Já nos cortes de classe econômica e escolaridade, os índices são semelhantes. Além da adesão às vacinas, a pesquisa identifica mudanças na percepção da pandemia que ajudam a explicar esse cenário. Um em cada 10 brasileiros parou de tomar vacina na pandemia. Essa pesquisa foi realizada pelo Instituto IDEA, com coordenação do Sol Ciência, da Unifesp, a Universidade Federal de São Paulo. Foram entrevistadas por telefone 1.500 pessoas de todo o Brasil no mês de março. 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
7: Boa tarde, Maurão.
8: Olá, muito boa tarde, muito boa tarde, chegando nesta segunda-feira, dia 1 de junho de 2026, agora 12:01, e vamos falar do Atlético e Cruzeiro, né? O Atlético vence o último jogo contra o Vasco da Gama em São Januário e termina melhor colocado aí na tabela do Campeonato Brasileiro. Tem também o Cruzeiro, né? O Cruzeiro sai atrás no Mineirão contra o Fluminense. E Matheus Pereira salva a noite cruzeirense com um gol que desviou na barreira e venceu o goleiro Fábio.

vamos começar falando aqui do Atlético, né? O Atlético venceu ontem. Segunda vitória do Atlético no Campeonato Brasileiro fora de casa. É brincadeira isso, né? Segunda vitória do Atlético contra o Vasco da Gama ontem. Em última partida aí, antes da paralisação para a Copa do Mundo, né? O Brasil também chocolate no Panamá, né? O Panamá também tá na Copa do Mundo. Mas por falar em seleção, né? É, rapaz. Por falar em seleção, o Atlético venceu ontem, né? O Atlético venceu ontem o Vasco da Gama em casa, em São Januário, com mais de 20 mil torcedores. E o Atlético deu um salto aí na tabela de classificação, inclusive se distanciando um pouquinho aí dessa zona incômoda do Campeonato Brasileiro, que é a zona de rebaixamento, né? E vamos falar agora, então, do Atlético.

0: É, ontem o Atlético venceu o Vasco da Gama. Everson fechou o gol e Vitor Hugo reforçou a fama de zagueiro artilheiro, hein? É, o Vitor Hugo ontem decidiu para o Atlético um gol de... após uma cobrança de escanteio do Bernard, né? O Vitor Hugo subiu mais do que a zaga vascaína e fez o único gol da partida. Conseguiu vencer o Vasco fora de casa na tarde desse domingo. E Everson levou aí, por grande parte da mídia aí, o melhor jogador da partida. O Everson ontem salvou o Atlético em pelo menos 4 oportunidades aí claras do Vasco da Gama e conseguiu dar aí essa vitória pro Atlético, né? Inclusive ontem ele foi o melhor avaliado em todas as redes sociais, SofaScore, essa turma toda aí avaliou ele na TV, nos rádios também. Ele foi considerado o melhor em campo, o Everson, salvando o Atlético mais uma vez, né? O Everson, que desde que chegou ao Atlético em 2021, foi contestado, né? No primeiro ano ali, por mais que foi campeão brasileiro em 2021, foi campeão mineiro, campeão da Copa do Brasil em 2022, ele passou aí, né? Passou por críticas, né? O Everson, sobre algumas falhas. Porém, o Everson, né? Ultimamente, nos últimos 3 anos aí, a gente pode colocar 3, 4 anos aí, ele tá indo pro 6º ano de Atlético, né? Nesses 3, 4 anos, últimos anos aí, o Everson vem se destacando. E o Atlético, com essa vitória, o Atlético foi a 9º colocado com 24 pontos, são 7 vitórias, 3 empates e 8 derrotas. 22 gols marcados e 23 sofridos, menos 1 gol de saldo, com 44% de aproveitamento. O Atlético termina aí na 9ª posição com 24 pontos, se afastando aí agora 4 pontos da zona de rebaixamento. E com essa vitória do Atlético, o Vasco, né, permaneceu com os 20 pontos. É o primeiro clube na zona de rebaixamento, que tem ainda o Remo, que ontem foi um jogo polêmico, né? O Remo e Palmeiras foi um jogo muito polêmico, com a anulação de um gol aí desculpa, Remo não, né? Foi a Chapecoense. O Remo venceu o São Paulo, tá? Viajei aqui na maionese agora aí. Viajei aqui agora. Mas o Remo que venceu, né? O São Paulo e... por 1-0, jogando em casa no Mangueirão, venceu por 1-0 e chegou mais próximo aí do primeiro clube fora da zona de rebaixamento, que é o Grêmio, que tem 21 pontos. Então agora o Remo tem 3 pontinhos, está 3 pontos atrás do Grêmio, que é o primeiro clube fora da zona de rebaixamento. E antes da gente continuar falando do Atlético, no sábado o Flamengo venceu o Coritiba por 3-0. Esse jogo vale daí pela 18ª rodada do Campeonato Brasileiro, hein? O Flamengo venceu o Grêmio por 3-0, o Atlético Paranaense venceu o Mirassol por 1-0, o Grêmio perdeu em casa pro Corinthians por 3-1, o Bahia venceu o Botafogo na Arena Fonte Nova por 2-1, o Santos, até que enfim, né? O Santos venceu no sábado por 3-1 o Vitória. Red Bull Bragantino 3, Internacional 1, o jogo lá no Cícero de Souza Marques. O Vasco perdeu pro Atlético em São Januário ontem por 1-0. O Palmeiras venceu a Chapecoense por 1-0, um jogo muito polêmico, eu tava dizendo. Gol anulado da Chapecoense por uma falta, que até acho que foi falta. O Bolassi, logo depois, no finalzinho do jogo, o último lance do jogo, o Bolassi teve um pênalti, né? Teve um pênalti a favor da Chapecoense, e o Bolassi chutou a bola na trave e deu aí de presente, né, a vitória para o Palmeiras. O Cruzeiro saiu perdendo ontem para o Fluminense por 1-0, mas o Matheus Pereira empatou o jogo e ficou nisso. 1-1 Cruzeiro e Fluminense, e o Remo venceu o São Paulo no Mangueirão por 1-0. O Atlético venceu ontem, né, teve muitas oportunidades, foi melhor do que o Vasco da Gama, principalmente no primeiro tempo, foi muito melhor do que o Vasco da Gama. No segundo tempo, o Atlético se recuou um pouquinho, e o Eduardo Domingues está sempre usando as mesmas estratégias. Ele tirou 2 homens mais adiantados, colocou ali o Alexander, colocou o Cicê também em campo, para poder segurar mais o meio campo, porque o Vasco estava indo ao ataque, né, ao campo defensivo do Atlético com muita facilidade, principalmente do lado direito ali do Atlético, o lado do Natanael, né, que vem em evolução, mas demonstra aí falhas defensivas o Natanael e precisa ser corrigido isso aí. É jovem, tem até o Preciado, né? Que inclusive foi convocado para a Copa do Mundo, né? A equipe, a seleção equatoriana convocou 3 jogadores do Atlético, sendo o Alan Minda, Preciado e o Alan Franco. Os 3 jogadores vão disputar a Copa do Mundo pela seleção equatoriana. Então tem o Preciado que não está sendo utilizado. Natanael defensivamente é um jogador que está evoluindo, mas não ainda satisfatoriamente, né? Mas está evoluindo. E esse cara que falou aqui também, e eu coloco agora para vocês aqui na Alternativa Esporte, o Alexander. O Alexander que vem se destacando novamente, né? Ele chegou ao Atlético com ótimos jogos, se lesionou, perdeu espaço com o Sampaoli, perdeu espaço com o Eduardo Domingues e agora está ganhando algumas oportunidades aí. E ontem ganhou mais uma oportunidade, se destacou e falou aqui no Alternativa Esporte.
1: Feliz, cara, eu tava trabalhando bastante pra poder estar ganhando mais minutos e fico feliz de poder estar voltando a jogar, poder estar voltando a atuar. Esse 20 dias vão ser importantes pra gente descansar, voltar com outra mentalidade e quando tiver os tempos pra treinar também, evoluir o que tiver que evoluir, eu tenho que mostrar mais pro treinador.
2: A vitória, o Atlético...
3: Essa vitória na pausa depois da Copa?
1: Ah, é muito importante terminar assim, acho que o Everson tinha falado que agora a gente tá 2 pontos do G6, eu acho, já fico. E é importante porque a gente tem que estar brigando sempre pela parte de cima da tabela. Quando voltar já dá uma mentalidade diferente pra gente. E a equipe tem que continuar evoluindo pra brigar por coisas grandes.
0: É isso aí, ó.
2: Pardo agora, nos últimos jogos?
1: Sim, a gente tá mostrando, né, em campo. E conseguindo os resultados. Sei que a gente tava dando uma oscilada, mas isso, a gente tava conseguindo adaptar um pouco mais a equipe. E agora a gente conseguiu acertar e conseguiu o resultado.
0: Conseguiu segurar o resultado do Atlético, né, fora de casa, o que não estava acontecendo, e a gente fala, o jogo contra o Corinthians, o Atlético foi melhor, mas perdeu, né, jogos fora de casa, que o Atlético foi melhor, mas perdeu, e isso não poderia continuar acontecendo. E o Everson tem razão, né, o Alexander falando que o Everson falou que o Atlético está 2 pontos do G6, o Bahia hoje tem 26 pontos, é o 6º colocado, o Atlético tem 24 pontos. Só lembrando que o Atlético teve esses 2 jogos anteriores aí, né, que foi a 17ª rodada, jogando fora de casa contra o Corinthians, perdeu por 1-0, e essa 18ª contra o Vasco, ganhou por 1-0. Teremos agora a paralisação para a Copa do Mundo, e depois disso, o Atlético tem o jogo contra o Bahia em casa e contra o Palmeiras fora. Então o Atlético, depois da Copa do Mundo, vai pensar em Copa do Brasil, Sul-Americana e o jogo contra o Bahia, né? O jogo válido aí pela 19ª rodada do Campeonato Brasileiro, que vai acontecer só dia 22 de julho, numa quarta-feira, contra o Bahia, na Arena MRV. O Atlético convenceu ontem, conseguiu se segurar bastante, e com gol do Vitor Hugo, né? O Vitor Hugo que é o artilheiro, o zagueiro artilheiro, né? Gosta de fazer gol, principalmente de gols de cabeça, né? Gols de jogadas aéreas cruzadas na área. E o Vitor Hugo falou ontem, após essa vitória do Atlético, com gol dele. E ele fala aqui no Alternativa Esporte.
4: Muito especial, muito feliz pelo gol. Ontem a gente treinou muito aquela bola ali. E o Pacino estava até comentando ali que aconteceu bem parecido com o treino de ontem. E hoje Deus me abençoou, pude fazer o gol e ajudar o time. Estou muito feliz. Feliz pela vitória também fora de casa, fazia um tempo que a gente estava buscando isso. E agora é descansar e trabalhar, né? Porque a gente tem que voltar aí para, se Deus quiser, a gente no segundo semestre fazer um campeonato ainda melhor do que a gente já fez. Eu avalio como positivo, fico muito feliz de poder defender a camisa do Galo. Eu sabia desde quando eu cheguei, quando o professor Cuca me trouxe, que eu estaria à disposição e quando o time precisasse eu jogaria, que quem no primeiro momento ia jogar era o Júnior Alonso, depois se aparecesse uma oportunidade eu ia tá em campo e ia dar o meu melhor lá dentro. E eu acho que foi isso que eu tentei fazer, me preparei bem sempre que foi para trabalhar, eu trabalhei forte, esperando a oportunidade, quando a oportunidade chegou eu dei meu melhor dentro de campo. Alguns jogos fui muito bem, outros jogos nem tanto, mas de qualquer jeito eu não saio arrependido do campo, porque eu sempre deixo o meu máximo lá dentro e entrego para Deus os resultados. Fico muito feliz pelos minutos que eu tive e espero ter mais minutos agora no segundo semestre.
0: Adam. É isso aí, ó. Ele espera ter mais oportunidades neste segundo semestre, né? Espero que o Atlético também, o Barba Domingues, dê mais oportunidades pro Ivan Román. A gente viu o Ivan Román fora de relacionamento aí da escalação, né? Fora da lista de relacionados em alguns jogos. Entrou ontem, no início do jogo, deu 3-4 passes errados lá. Dava pra perceber que o jogador estava um pouco nervoso, mas é um jogador que a gente viu que no decorrer da partida se tranquilizou, jogou bem, cobriu muito bem ali, né, o setor defensivo, mais pro lado, e deu muito certo, né? O Vitor Hugo entrou mais uma vez em um lance de escanteio cobrado aí pelo Bernard e conseguiu fazer esse gol que deu a vitória pro Atlético. Agora o Atlético chegando a 24 pontos, nono colocado, como eu disse, tá a 2 pontinhos do Bahia, e é um jogo direto lá no dia 22, né? 22 ali de julho. Na quarta-feira, o Atlético tem um confronto direto com o Bahia, que é um jogo de 6 pontos. Porque se o Atlético vence o Bahia na Arena MRV, ele vai a 27 pontos e segura o Bahia com 26 pontos. Isso pro Atlético é excelente. Depois tem um jogo dificílimo fora de casa contra o líder do Campeonato Brasileiro, que é o Palmeiras. Então o Atlético vai ter esse tempo para se preparar, né? São alguns dias aí para se preparar, inclusive, né, a assessoria de imprensa do Atlético enviou ontem, né, no nome aí do nosso amigo Fabrício Almeida, que é o assessor do Atlético, dizendo que o elenco do Atlético está liberado, né, para um período de férias e retornará às atividades na segunda-feira, dia 22 de junho, para poder dar sequência na temporada e fazer essa. Eu costumo sempre dizer, né? Não é uma pré-temporada, né? É uma temporada, é uma paralisação. Pré antes, né? Uma paralisação ali é como se fosse uma pré-temporada pro segundo semestre, né? Da temporada 2026. Então, o Atlético terminou com vitória, 4 pontos da zona de rebaixamento, mais a 2 pontos do G6. Então, em uma situação bem melhor, né? O Atlético agora com 24 pontos, né, na nona posição, tá se afastando, porque se não vencesse ontem, o Atlético ia ficar aí pelo menos na 14ª, 15ª posição. Então o Atlético, com essa vitória, conseguiu chegar à nona posição do Campeonato Brasileiro, se distanciar da zona incômoda de rebaixamento e chegar mais próximo ali dessa galera de cima, né? Que é o. Acima do Atlético, o São Paulo tem 25 pontos, o Coritiba tem 26 pontos, o Bahia tem 26 pontos. Depois o Red Bull Bragantino com 29. Não tá longe também, são 5 pontos. Nesse jogo aí, após Copa do Mundo, o Bragantino vai enfrentar o Fluminense fora de casa. O Fluminense vai jogar em casa, vai receber o Bragantino. Aí se a gente pegar também aí clubes que estão acima do Atlético, que é o São Paulo e o Coritiba, o São Paulo vai enfrentar o Atlético Paranaense também, que tá muito bem. Né? E o Coritiba vai enfrentar o Palmeiras no Couto Pereira. Então o Atlético com uma oportunidade realmente de atingir aí os G6 do Campeonato Brasileiro após a paralisação para a Copa do Mundo. Isso é importante para o Atlético e a gente vai para o intervalo. Daqui a um minutinho eu tô de volta para a gente falar do Cruzeiro.
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0: Voltando com a Alternativa Esporte, agora meio-dia 17, nessa segunda-feira, primeiro dia de junho. Mandando um abraço pra Rio Pressicabas, pro seu Stoicel, né? O Tozinho aí, pai do Vinícius Atleticano, gente boa, Vinigol. Ele tem apelido de Vinigol, mas não sabe jogar bola, não, né? Impressionante, né? Tem um apelido que não convém, né? Com a habilidade futebolística dele, né? Um abraço pro seu Stoicel, que tá sempre ouvindo a gente aí. Pro Geraldo Dionísio também, o Lau que tá sempre ouvindo aí também a gente. E pra galera que ouve aqui o Alternativa Esporte, que sempre passa enquanto com eles na rua, fala, ó, hoje você comentou isso aí, mas eu não concordo não. Ó, Mauro, ó, hoje você comentou isso aí, você tá certo, concordo com você. Então, um abraço pra você que tá me ouvindo aqui em João Malevade e toda a região do Médio Piracicaba. Ontem o Cruzeiro se safou aí de uma derrota onde o Cruzeiro, para mim, teve condições de vencer o Fluminense. Só que o Cruzeiro não teve. O Caio Jorge, né, que sentiu mais uma vez, foi cortado. O Neisser entrou, é um jogador que era muito esperado dele. Ele foi muito bem nas categorias de base da sua seleção, se destacou, foi artilheiro sub-20. E foi pro Cruzeiro, com expectativa lá nas alturas. Só que não está conseguindo encontrar.

jogar, né, aquilo, aquele futebol que todo mundo esperava. Então, o Cruzeiro, com esse empate aí diante do Fluminense, o Cruzeiro ficou na 11ª posição, com 24 pontos também, né? 4 pontos

0: permanecendo aí, né, na 11ª posição, ficando aí na 11ª posição, perdeu. O Cruzeiro, na verdade, era o nono colocado antes do início dessa 18ª rodada, perdeu aí essas duas posições e agora tá na 11ª posição, junto aí com o Botafogo, que é o 12º, e o Vitória, que é o 13º, junto não, perto. O Atlético tá junto, o Cruzeiro tá junto com o Atlético, Corinthians, com 24 pontos. O Atlético nono, Corinthians 10º, Cruzeiro 11º, por causa do critério de desempate. O Cruzeiro, o Atlético tem uma vitória a mais que o Cruzeiro, um saldo de gols 3 a mais do que o Cruzeiro, assim como o Corinthians também. Tem o mesmo número de vitória, mesmo número de empate, mesmo número de derrota, mas tem um saldo negativo de 1. O Corinthians, o Cruzeiro, com saldo negativo de 4 gols. E quem falou ontem, após esse empate do Cruzeiro no Mineirão, foi o Fagner. Fagner, que está ganhando mais oportunidades, defensivamente está ajudando o Cruzeiro muito ali, né, pelo seu lado. E ele falou sobre esse empate ontem contra o Fluminense no Mineirão, e eu trago agora para vocês aqui no Alternativa Esporte.
1: Fagner, é um balanço positivo, né? Te surpreendeu também o seu desempenho, particularmente falando, nessa temporada? Boa noite.
2: Boa noite. Na verdade, eu fico feliz, né, de poder estar ajudando. Eu acho que quando eu vim para cá, eu sempre falei que a minha ideia era ajudar de qualquer forma. Venho me cuidando para poder estar bem, para poder estar inteiro e conseguir ajudar da melhor forma possível. Então, eu fico feliz de estar contribuindo, de estar ajudando, e espero, né, descansar bastante essas férias aí para poder voltar inteiro e ajudar nesse segundo semestre difícil.
1: Você, à medida que o tempo vai passando, a cada dia você mostra desempenho físico também, né? Você sempre se cuidou durante sua carreira. Acho que você está colhendo esse fruto agora.
2: Ah, com certeza. Na verdade, eu comecei a me cuidar mais, assim, parte de suplementação, enfim. 2016, e aí sempre tive um cuidado, sempre fui tentando manter esse cuidado com alimentação e descanso, porque a gente sabe que jogar quarta, domingo, alto rendimento não te deixa fazer coisas que nem continuar bem.
1: O técnico Arthur Jorge, né, um ótimo aproveitamento e também avaliação.
2: Cara, começamos de uma maneira não muito boa, né, principalmente o Campeonato Brasileiro. E a gente conseguiu, então, pouco tempo, né? Vamos colocar aí 2 meses e alguma coisinha, eu acho. Uma retomada, uma virada de chave importante, que a gente conseguiu, num grupo muito difícil da Libertadores, nos classificar. Conseguimos, né, sair daquela zona incômoda do Campeonato Brasileiro. E o mais importante, não foi só sair, né? A gente conseguiu ter bons desempenhos, boas partidas, jogos grandes. A gente conseguiu ser uma equipe que propôs o jogo e entendeu isso. Então, a gente sai feliz, né? E sabendo da nossa responsabilidade também pro segundo semestre, porque a gente já demonstrou que a gente tem condição de fazer daí para melhor.
0: O Fagner, que é um... Lembrando que o Fagner tem 36 anos, né, gente? Não é mais um atleta novo, né? Lógico que não. Você, torcedor cruzeirense, não precisa esperar do Fagner, né, uma condição física igual um jogador aí de 25 ou 27 anos. Ele é um cara com 36 anos que se prepara muito bem, se mantém muito bem fisicamente, tecnicamente também, e tá ajudando muito o Cruzeiro. Ajudou o Cruzeiro na Libertadores, com gol, com assistência, ajudando o Cruzeiro no Campeonato Brasileiro a segurar ali o lado direito, né, defensivo do Cruzeiro. E o Cruzeiro, eu acho que está sim satisfeito com o Fagner, né, teve uma renovação de contrato já, um acordo para renovação de contrato do Fagner, para ele ficar mais tempo no Cruzeiro. Mas lembrando, como eu disse, tem 36 anos o Fagner, não é mais um jovem. Então, é um cara que muitas vezes vai ajudar mais defensivamente do que da parte ofensiva. Parte defensiva ele vai ajudar muito mais. Lógico que ele vai ao ataque. Ele fez isso na Libertadores, ele ajudou o Cruzeiro contra o Boca, contra outras equipes, contra o próprio Barcelona também de Guayaquil, naquela goleada, ele ajudou bastante. Então é um cara que está se entregando, se preparando para dar continuidade, né, como titular do Cruzeiro, ou fazendo aquele revezamento ali também, né? Lembrando que o Cruzeiro vai ter que ir atrás de lateral, mas é lateral esquerdo, porque tem dois jogadores que um já tem uma saída praticamente certa, e o Cauã, né, deve deixar o Cruzeiro aí, tá recebendo muitas propostas. Então o Cruzeiro do lado esquerdo vai tentar se reforçar, e o Cruzeiro também deve buscar alguém defensivamente, né? Algum zagueiro ali

0: poder reforçar aí o setor defensivo. Mas o Cruzeiro jogou, né, razoavelmente melhor do que o Fluminense, e também acho que o Cruzeiro merecia essa vitória de ontem, né? Merecia realmente essa vitória de ontem o Cruzeiro, mas o Fluminense também jogou de uma forma muito compacta, né, segurando muito ali, principalmente o Matheus Pereira no meio campo. Ele foi muito bem marcado, o Gerson também, né? O Gerson jogou até um pouquinho, não sei se eu tô falando errado, se eu estiver falando errado, você me corrige. Mas o Gerson jogou até um pouquinho mais recuado em alguns momentos ali para poder segurar, né, o meio campo ali do Fluminense também, né? Mas vale lembrar também que o mesmo Fluminense tendo aí o nosso amigo Guga na lateral direita, o lateral direito do Fluminense ontem, o lado direito do Fluminense foi muito acionado, né? Mas o Cruzeiro teve oportunidades. E é um cara que está perdendo muitas oportunidades, é o Neisser, né? O Neisser, como a gente disse no início do programa, é um cara que vem com uma expectativa muito grande, como o novo Caio Jorge. Mas não é isso que está acontecendo. Ontem o Caio Jorge sentiu, foi cortado da escalação antes do jogo. O Neisser ganha oportunidades e não consegue. No jogo da Libertadores, ele perdeu fora de casa um gol frente a frente com o goleiro, onde o Cruzeiro estava empatando e era só ele fazer o gol. Ah, mas é porque ele é jovem ainda, tá? Não é só juventude não, meu amigo. A gente vê jogadores jovens aí com grandes responsabilidades e o mental muito apurado. A gente viu ontem o Bernard, que tem 34 anos, perdeu um gol da mesma forma, frente a frente com o goleiro. Seria o gol do 2-0 para matar o jogo ontem contra o Vasco. Mas não conseguiu fazer o gol também. Mas estamos falando de um jovem jogador que o Cruzeiro tem uma expectativa muito grande com ele, não só para jogar no Cruzeiro, né, render frutos futuros para o Cruzeiro também, e não trazer resultado só interno para o Cruzeiro, mas uma futura venda. Todo clube que pega um jogador que está se destacando em algum país, ele pega com a intenção de vender futuramente. Isso é fato. Muito difícil hoje, quase impossível, um jogador chegar lá com 19 anos e sair de lá com 30 anos. Muito difícil. Antigamente tinha isso, né? Antes, principalmente, da Lei Pelé, né? Os jogadores ficavam nos clubes aí 5, 10 anos tranquilamente. Hoje não. Hoje o clube tem que ganhar com a venda desse jogador. O clube sobrevive não só com renda de estádio ou de TV, direitos de imagem. O clube vive também, na maior parte do caso, com venda de jogadores. E com vendas que têm que ser satisfatórias, né? O Cruzeiro perdeu, por exemplo, uma oportunidade de vender o Caio Jorge. Não vendeu porque é Flamengo e o Pedrinho também não queria vender, né? Mas se fosse para fora, provavelmente ele sairia novamente, né? Porque agora esse ano, né, a gente tá chegando já no meio do ano, já chegou na metade do ano, e o Caio Jorge não entregou nem perto do que ele fez o ano passado, ele fez esse ano, nem perto, né? E vamos para mais uma entrevista aqui coletiva após a partida, empate contra o Fluminense no Mineirão ontem. Vamos para mais uma coletiva ali na zona mista, saída dos vestiários ali. Vamos ouvir.
1: Bem, Cirilo, vamos aqui na zona mista para ouvir o Otávio para falar na Itatiaia, né? A visão dele sobre o jogo, esse encontro também, né, com o Fábio, o trabalho do Arthur Jorge. Vamos ouvir o balanço.
2: Eu acho que com ele até que eu não tenho não, mas com certeza é uma inspiração muito grande para mim. Tive o prazer de treinar aqui com ele algumas vezes e hoje ali, a hora que fui cumprimentar ele, fiquei até sem saber o que falar com ele. Com certeza, hoje foi um dia especial para mim, foi um dia que vai ficar marcado na minha memória.
1: Você vai para esse descanso com o dever cumprido, né? Essa é a sensação que você nos passa também pela tranquilidade sua no dia a dia.
2: Eu acho que sim, eu acho que eu consegui desempenhar bem nesses jogos que eu comecei como titular. Eu acho que eu tô bem feliz, obviamente, pelo meu desempenho e de toda a equipe também. A gente conseguiu grandes marcas nesse primeiro semestre. E agora poder descansar um pouco, importante também. E voltar mais forte para seguir crescendo e evoluindo.
0: O Otávio, a gente já estava até falando aqui do Neisser, né? Mas uma comparação com o Otávio também, que é um jovem jogador vindo da base e está se destacando. É um cara que está tendo uma personalidade aí, substituindo

0: não o Matheus Cunha, substituindo o Cássio, que é um jogador que fez história no Corinthians e estava indo muito bem no Cruzeiro também, até se lesionar. Matheus Cunha não conseguiu entregar aquilo que todo mundo queria. Matheus Cunha é um jogador que veio do Flamengo. E deram a oportunidade, o Arthur Jorge dando essa oportunidade aí pro Otávio, e ele conseguindo entregar, né, tudo aquilo que o torcedor esperava que o Matheus Cunha entregasse. Então, surpreendendo, com personalidade, um cara muito calmo. Ontem, inclusive, salvou o Cruzeiro em duas oportunidades lá, né, para não tomar o segundo gol do Fluminense. Ele salvou o Cruzeiro. Então, pro Cruzeiro, tem essa comparação. O Neisser tem que ser preparado, a sua parte psicológica, né? Da mesma forma que o Otávio está sendo preparado. Mas não quer dizer que vai preparar o jogador da mesma forma que o outro, porque personalidades são diferentes, o psicológico dos jogadores são diferentes, né? E isso é assunto pra gente continuar falando amanhã, agora 12:30. Eu tô chegando ao finalzinho do Alternativa Esporte. Amanhã tem muita coisa pra falar sobre esse preparativo, né, também pra Copa do Mundo. Vamos falar também sobre esse descanso dos jogadores e depois os preparativos aí pra essa temporada, pré-temporada do meio do ano aí dos clubes, não só do Brasil, mas do mundo inteiro, mas focando aqui nos clubes brasileiros. Amanhã eu tô de volta ao 12:00. Fique agora com o Jornal da Itatiaia, do Jornal da Itatiaia à tarde, e uma ótima segunda-feira para todo mundo.
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2: Do interior tem nova lei que determina internação involuntária de usuários de drogas. Donald Trump vai cooperar com o governo brasileiro em ações contra o PCC e o Comando Vermelho.
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2: Olá, boa tarde. Hoje é segunda-feira, 1º de junho de 2026, agora 12:31. ONG ligada à produtora de filme de Bolsonaro é investigada por uso irregular de recursos públicos.
4: A Polícia Civil de São Paulo realizou nesta segunda-feira a Operação Wi-Fi Livre, que tem como alvos a Prefeitura da Capital Paulista e a ONG Instituto Conhecer Brasil, ligada à empresária Karina Ferreira da Gama, proprietária da produtora Go Up Entertainment. Karina é responsável pela produção do filme Dark House, sobre o ex-presidente Jair Bolsonaro. O contrato firmado em 2024 previa um investimento de R$108 milhões para a implantação, operação e manutenção de 5.000 pontos de acesso à internet sem fio em comunidades periféricas da cidade de São Paulo por meio do programa Wi-Fi Livre SP. Segundo a Polícia Civil, há indícios de fraude na contratação, problemas na execução do serviço e possível uso irregular de recursos públicos. A investigação aponta que o Instituto Conhecer Brasil foi o único participante do chamamento público e não tinha experiência conhecida na área de telecomunicações, atuando anteriormente em eventos culturais e religiosos. Outro ponto investigado é o valor do contrato. De acordo com a polícia, serviços semelhantes já eram prestados pela empresa municipal de tecnologia Prodan por valores significativamente menores. No contrato com o ICB, o pagamento previsto era de R$1.800 por mês para cada ponto de internet instalado. Os investigadores também apuram possíveis atrasos na execução do projeto. Embora a meta fosse entregar 5.000 pontos de acesso até junho do ano passado, apenas 3.200 teriam sido instalados. Ainda segundo a investigação, 3 aditivos foram assinados para ampliar os prazos do contrato. A Polícia Civil afirma ainda que a Prefeitura teria antecipado cerca de R$26 milhões em pagamentos, sem que os serviços contratados fossem totalmente executados. Parte desses repasses, segundo os investigadores, ocorreu em um período em que apenas 6 pontos de internet estavam funcionando efetivamente. Durante as operações, os agentes cumpriram mandados de busca e apreensão para recolher computadores, celulares, documentos, contratos, além de notas fiscais e outros materiais que possam ajudar nas investigações. Em nota, a Prefeitura de São Paulo informou que colabora com as investigações em andamento e segue à disposição das autoridades. De São Paulo, repórter Yuri Cavalieri.
2: Agora 12:33, a seguir aqui no Jornal.

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1: Agora, 12:36, responsável por uma parcela significativa da economia e pela produção de alimentos, o agronegócio segue como um dos pilares do desenvolvimento nacional. Mas, por trás dos recordes de produção e exportação, o setor enfrenta desafios complexos que serão decisivos para garantir a competitividade do Brasil nos próximos anos.
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3: Os desafios do agro em destaque, com assuntos importantes sendo discutidos no seminário Elos e Itatiaia Agro nesta segunda-feira. Para continuar sendo a potência no mercado internacional, com produtividade e valor agregado, o Brasil possui grandes barreiras. Conjugar o social com o econômico pode ser fácil na teoria, mas na prática é bem complexo. Ambiental, social e governança, desafios, como lembra o doutor em administração, professor da Fundação Dom Cabral, Paulo Vicente Alves.
4: Na sigla do ESG, o E bate cabeça com S. Sempre que eu tento aumentar barreiras ambientais do E, né, eu crio problemas pro S, pro social, particularmente desemprego e questão de renda e inflação, né? E o reverso também é verdadeiro. Quando eu começo a preocupar demais com desemprego, inflação, com a questão do S, eu vou acabar abrindo mão de algumas questões do ambiental.
3: Desafio do transporte e da logística. Com a malha rodoviária, na maioria não pavimentada no Brasil, fica difícil escoar os alimentos, fica complicado para toda a cadeia produtiva. Como conta Carlos Alexandre Lima Silva, caminhoneiro.
5: A gente transporta o alimento, o açúcar, né, a farinha de trigo, a soja, a gente também transporta. E hoje o maior risco é a falta de estrutura nas estradas e a falta de manutenção mesmo, né? Porque acaba, você tem que desviar de buraco, trepidação, às vezes você tem que invadir um pouco a contramão para sair fora, e às vezes você não consegue, e isso vai onerando, né, o nosso transporte, e acaba onerando no consumidor na ponta também, né?
3: Desafio de continuidade. A sucessão familiar no agronegócio é um dos gargalos mais críticos do setor, com apenas 30% das propriedades chegando à segunda geração. Pedro Reinaldo Costa, produtor rural, não tem garantida a continuidade, mesmo tendo dois filhos.
6: A gente tenta ensinar, né? Mas hoje em dia, o pão de hoje não está gastando muito pesado, não.
3: Desafio de produzir cada vez mais e melhor e garantir valor agregado. Para o vice-presidente de Relações Institucionais da CEMIG, à frente do CEMIG Agro, Marcos Montes, o setor público deve desenvolver projetos mais eficientes para atender o agronegócio.
7: A gente está contando muito mais com a determinação, a vontade, a perspicácia do homem do campo do que com as ações públicas do governo em relação ao agro. Eu acho que o agro ainda não é reconhecido pelos nossos órgãos governamentais, e eu estou dizendo isso, eu passei por lá, eu fui ministro da Agricultura, mas nós precisamos evoluir, não involuir, é o que está acontecendo.
3: Desafios do crédito rural e do endividamento do agricultor, até mesmo para o custeio da produção, como lembra o assessor técnico da CNA, Guilherme Rios.
8: Hoje o endividamento do crédito rural, da carteira de crédito com taxas de mercado, está próximo dos 14%. Iro, esse dado que eu te passei de fevereiro. Em 2023, fevereiro de 23, essa mesma inadimplência era de 0,64%. Então, em 3 anos, nós tivemos um agravamento aí muito grande do endividamento do produtor rural.
3: Desafios que convergem para que os brasileiros, como Ivone Aparecida da Silva, advogada, tenha fartura e variedade de alimentos quando vai à feira.
9: A gente tenha tranquilidade de sair e procurar determinado produto e sempre encontrar verdura, acha queijo, acha bebida, acha tudo.
3: Desafios que precisam ser vencidos para que o Gabriel Gonçalves, produtor de banana, possa seguir firme e forte no campo.
10: E Deus tem abençoado que as coisas têm caminhado. Eu aprendi, hoje eu tô trabalhando para mim. A gente tá aqui hoje agradecendo, aplicando.
3: Com produção de Célio Ribeiro, Repórter Fabiano Frade.
1: 12:40, polêmica no interior de Minas envolvendo usuários de drogas.
11: A Câmara Municipal de Itabirito sancionou uma nova lei que regulamenta a internação voluntária e involuntária de usuários e dependentes de drogas na rede pública de saúde do município. A legislação define as regras para o atendimento e tratamento de pessoas com dependência química. Pelo texto, o acompanhamento deve ocorrer prioritariamente de forma ambulatorial. A internação fica reservada para situações específicas, mediante avaliação médica. Nos casos de internação voluntária, o próprio paciente autoriza formalmente o tratamento. Já a internação involuntária poderá ser solicitada por familiares ou responsáveis legais. Na ausência deles, o pedido também poderá ser feito por profissionais das áreas de saúde e assistência social, desde que haja justificativa médica. A lei determina que toda internação seja autorizada por um médico com registro no Conselho Regional de Medicina e realizada em unidades de saúde que contem com equipes multidisciplinares. Os custos da execução da medida serão financiados pelo Fundo Municipal Antidrogas de Itabirito. Com a regulamentação, o município passa a contar com regras específicas para o atendimento de dependentes químicos na rede pública de saúde, definindo critérios para tratamento e para eventual necessidade de internação. Da região dos Inconfidentes, repórter Matheus Renovato.
1: Agora 12:42, a seguir aqui no Jornal da Itatiaia Tarde, Petrobras anuncia redução no preço do combustível para aviação. Expectativa agora é por queda no preço das passagens aéreas.
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22: 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E o melhor, a entrada é gratuita. 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
1: Dia e 45, certificado digital promete combater a criminalidade na desmontagem de veículos. Os detalhes com o repórter Leonardo Moraes, direto da redação do Diário do Comércio. Boa tarde, Leonardo.
2: Boa tarde. O mercado de peças automotivas movimentou mais de 260 bilhões de reais no ano passado no Brasil, somando itens novos e usados. Para 2026, esse setor projeta um avanço com o lançamento de plataformas voltadas para a emissão e registro de certificados de desmontagem veicular. O novo ambiente monitora a reciclagem de veículos usados e o reaproveitamento de componentes. A certificação digital de cada peça tenta combater a criminalidade e dar segurança ao consumidor final. Segundo o Cinco Peças MG, o comércio ilegal causou um prejuízo de 12 bilhões no setor apenas no ano passado. Os centros de desmontagem emitem os certificados para comprovar a destinação correta dos veículos e garantir transparência para a liberação dos incentivos. A matéria completa sobre o mercado você confere em diariodocomércio.com.br. Para Itatiaia, Leonardo Moraes.
1: Meio-dia e 46, vamos a Brasília.
3: A Petrobras reduziu em 14,2% o preço do querosene da aviação, que é o combustível usado pelos aviões. Essa queda entrou em vigor nesta segunda-feira e representa um recuo de 93 centavos por litro. Segundo a estatal, o reajuste foi possível após a redução das pressões sobre os preços internacionais provocadas pelas tensões que ocorrem no Oriente Médio. Mas o alívio chega depois de meses de uma forte alta. Mesmo com a redução, o querosene da aviação acumula um aumento de 54,5% somente neste ano. E os efeitos da crise já aparecem na malha aérea brasileira. Um levantamento da ANAC, divulgado nesta segunda-feira pela Folha de São Paulo, mostra que mais de 6.200 voos foram cortados entre maio e junho, na comparação com a programação prevista antes da escalada dos conflitos no Oriente Médio entre Irã, Estados Unidos e Israel. Só em maio foram quase 3.600 voos cancelados. Para junho, outros 2.600 devem deixar de ser operados. O combustível representa até 45% dos custos das companhias aéreas. Com essa disparada dos preços, as empresas reduziram principalmente as rotas menos rentáveis. São Paulo, por exemplo, perdeu 844 voos em maio e o Rio de Janeiro mais de 500. Entre as companhias aéreas, a Gol foi a que mais enxugou operações, seguida pela Azul. Juntas, as duas responderam por mais de 86% da redução da malha aérea nacional. A expectativa agora é que a queda anunciada pela Petrobras ajude a reduzir a pressão sobre os custos do setor nos próximos meses. De Brasília, Pedro Nascimento.
1: Agora meio-dia e 48. A seguir, Donald Trump vai cooperar com o governo brasileiro em ações contra o PCC e o Comando Vermelho.
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4: Meio-dia e 51. O presidente dos Estados Unidos, Donald Trump, quer eliminar as facções criminosas brasileiras PCC e Comando Vermelho, segundo a porta-voz do Departamento de Estado dos Estados Unidos, Amanda Robertson. Segundo ela, todas as ferramentas à disposição do governo vão ser utilizadas para combater esses grupos criminosos e proteger a segurança dos Estados Unidos. A porta-voz também afirmou que o governo norte-americano vai continuar cooperando com as autoridades brasileiras no combate à expansão do crime organizado, mas que o Brasil deveria tomar medidas mais rigorosas para frear as atividades desses grupos. Questionada sobre possíveis impactos no sistema financeiro nacional, incluindo o PIX, Amanda Robertson disse que há possibilidade de bloquear qualquer tipo de transação com os grupos criminosos para romper as redes financeiras ilícitas utilizadas para financiar as operações, mas restringiu as ações do PIX como responsabilidade do Departamento do Tesouro. A declaração ocorreu em entrevista à CNN Brasil, após o Departamento de Estado dos Estados Unidos classificar ambas as facções como terroristas. Centenas de pessoas abandonaram o sul de Beirute hoje após o governo de Israel anunciar novos ataques contra áreas controladas pelo grupo Hezbollah no Líbano. Em comunicado, o primeiro-ministro Benjamin Netanyahu e o ministro da Defesa de Israel, Israel Katz, afirmou ter autorizado o exército israelense a atacar alvos terroristas. O ministro de Defesa ainda declarou que não haverá calma em Beirute enquanto os ataques do Hezbollah contra o norte de Israel continuarem. Após o anúncio, famílias começaram a deixar a região a pé, de motocicleta ou em carros carregados com pertences. Para os moradores, o aviso causou pânico geral, obrigando-os a deixarem suas casas pela terceira vez. A nova escalada militar aumentou a pressão sobre as negociações entre Estados Unidos e Irã para tentar reduzir as tensões no Oriente Médio.
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6: Boa tarde. Depois do otimismo da semana passada, o que se vê nessa segunda-feira é quase que um retrocesso em tudo aquilo que vinha sendo construído em termos de diálogo entre Estados Unidos e Irã. Porque o Irã simplesmente saiu da mesa de negociações, suspendeu as comunicações, incluindo conversas e troca de textos por meio de mediadores com os Estados Unidos. Isso é uma medida em protesto contra os crimes, abre aspas, sionistas, de acordo com o Irã. Israel está cometendo esses crimes no Líbano e o governo iraniano quer a suspensão imediata das operações em Gaza e no Líbano, assim como a retirada total do regime das áreas ocupadas no Líbano. A Frente de Resistência, o Irã, manifestaram uma determinação em bloquear completamente o Estreito de Hormuz e ativar outras frentes, incluindo o Estreito de Bab el-Mandeb, com o objetivo de alertar os Estados Unidos, Israel e seus apoiadores sobre o que que pode acontecer daqui para frente no conflito do Oriente Médio. Com isso, o preço do barril de petróleo disparou. A alta agora já é de mais de 7%. E as bolsas caem. Aqui no Brasil, o índice Bovespa cai quase 1%, o dólar opera estável. E as ações da Petrobras, refletindo a alta do preço do barril de petróleo no mercado internacional, se destacam na alta, que é de 2,21%. Outro destaque é, de novo, no relatório de mercado, Boletim Focus do Banco Central, a projeção mais elevada para a inflação. Nós tivemos na semana passada a inflação prévia do mês de maio, que veio acima das expectativas. E agora, os economistas ouvidos pelo Banco Central apontam uma inflação de 5,09% para o final do ano, mas mantiveram a projeção de 13,25% para a taxa básica de juros, a Selic. Rita Mundim, para a Rádio Itatiaia.
4: Agora 12:55, a seguir aqui no Jornal da Itatiaia Tarde, seleção brasileira embarca para os Estados Unidos rumo à Copa.
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4: 12:58.
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12: Opa, deixa comigo. A seleção brasileira já embarca hoje para os Estados Unidos. Wellington Campos.
13: Enio Lima, o embarque da seleção brasileira para a Copa do Mundo será hoje, às 8 da noite. Os jogadores ganharam folga desde ontem à noite, vão se apresentar às 4 da tarde no hotel, vão até a sede da CBF e de lá eles vão sair para o aeroporto. A seleção chega no início da manhã na cidade de Nova Jersey, onde ficará concentrada

0: para a primeira fase da Copa do Mundo. Enio Lima.
1: E após o empate com o Fluminense no Mineirão, o técnico Arthur Jorge lamentou as oportunidades desperdiçadas pelo Cruzeiro, principalmente pelo atacante Neyzer Villarreal. Aliás, Neyzer deixou o jogo vaiado pelos torcedores celestes, que perderam a paciência com o jogador. Já o Atlético, após a vitória diante do Vasco em São Januário, só volta a campo pelo Campeonato Brasileiro agora no dia 22 de julho. A competição terá uma pausa para a disputa da Copa do Mundo. Enquanto isso, os bastidores do clube seguem agitados. O Galo pode negociar pelo menos um dos seus jogadores na próxima janela de transferências. Sem espaço no time comandado pelo técnico Eduardo Domingues, o meiga Igor Gomes desperta interesse no Bragantino. Na lanterna da Série B do Campeonato Brasileiro, o América apresenta hoje o seu novo treinador. Trata-se de Humberto Louser, ex-chapecoense e Vila Nova de Goiás. Enio Lima, para a Rede Itasati.
2: Vamos a São Paulo.
3: Uma mulher americana de 40 anos foi encontrada morta no hotel de luxo Roosevelt, na região central de São Paulo. A vítima foi identificada como Hild Ann Lin, uma turista. Segundo a Secretaria de Segurança Pública, policiais militares foram acionados para atender a ocorrência e no local foram informados que a vítima havia sido encontrada no interior de um dos quartos. O SAMU foi acionado e constatou a morte da mulher ainda no local. O caso foi registrado como morte suspeita e foram solicitados exames ao Instituto de Criminalística e também ao IML. Em nota, o hotel confirmou a morte da hóspede e afirmou estar prestando apoio às autoridades competentes. De São Paulo, repórter Yuri Cavalieri.
2: Uma hora termina aqui o Jornal da Itatiaia Tarde. Uma ótima semana. Até amanhã.
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5: Boa tarde para você, uma hora, um minuto. Vamos às informações, a mais uma edição do Informativo 91, com ela, Kinderlin Brandão. Boa tarde, Kinderlin.
6: Boa tarde. A ArcelorMittal apresentou ao Sindicato dos Metalúrgicos de João Molevade uma minuta de acordo para a implantação da jornada de trabalho em escala 4x4 na usina de Molevade. O sindicato e a empresa se reuniram na última sexta-feira. Se trata de um avanço, visto que essa é a jornada de trabalho pleiteada pelos funcionários que trabalham em turno fixo. O documento do acordo contém diversas cláusulas que estão sendo analisadas pela diretoria e pela assessoria jurídica do sindicato. Em uma avaliação preliminar, o Sindimon Metal identificou que várias das condições propostas pela empresa são significativamente mais prejudiciais aos trabalhadores do que aquelas praticadas em outras unidades da própria ArcelorMittal, onde a jornada de 12 horas já é implantada. De acordo com o Sindimon Metal, a minuta apresentada não pode ser aceita da forma como foi proposta. Por isso, vai ser elaborada uma contraproposta, reformulando a minuta com base no pleito aprovado pela categoria e incluindo cláusulas consideradas essenciais, justas e viáveis para a implantação da jornada. O sindicato também destaca que os avanços obtidos até o momento só foram possíveis graças à participação dos trabalhadores nas assembleias, manifestações e demais ações. Eu volto às 14h com mais notícias. Direto da redação, Kinderli Brandão.
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0: 1:07 está no ar por aqui o Conexão Alternativa. Uma ótima tarde pra você, uma excelente semana. Boa segunda-feira aí, o Conex está no ar, viu?
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0: Tá com a gente, pode conferir, 1:07, 1:07, o Conexão está no ar, a partir de agora, ao vivo e direto aí no seu rádio, num lance sempre de doce pecado, Real Pax e Avenida Pneus, alinhamento e balanceamento só R$90, tá? 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No ar a partir de agora, uma ótima semana, um excelente mês pra você, né? Começamos mais um mês, estamos no mês de junho, dia 1º de junho. Pra você, uma ótima semana, uma ótima tarde, onde quer que você esteja. Rádio ligado, ouvindo a gente, avisa aí que eu cheguei, tá?
3: Chegou!
0: Vamos encarar a segunda-feira, bora pra cima dela, pra cima de mais uma semana. Começar por aqui o Conexão com muita energia no ar, contando com a sua participação, muita alegria, tá? Pelo 38516244, você manda o seu oi, manda buzinaço pra galera, participa com a gente aí, bora pra cima. Vamos começar o Conex aqui na 91, hein?
4: Papai, vamos começar o programa?
0: Bora começar, bora meu filho! Deus te abençoe, bonitão. Boa tarde, boa semana, hein? Aumenta o som aí, pra começar tem Natanzinho Lima.
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0: Na Alternativa FM, boa tarde.

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5: Simbora, tamo de volta e agora 1:18 na Alternativa da Alegria que contagia. Conexão tá rolando até as 4 horas.

0: que já já a gente detona o seu som aqui na sua Alternativa FM.
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1: Oi, Júnior, boa tarde. Um homem de 34 anos foi preso no último sábado por sequestro e cárcere privado, lesão corporal, ameaça e violência doméstica. Os crimes aconteceram na comunidade de Messias Gomes, na zona rural de São José do Goiabal. A vítima é a companheira dele, uma mulher de 37 anos. A polícia militar foi acionada para atender a ocorrência após a mulher dar entrada na UPA do município com diversas lesões por agressões físicas praticadas pelo homem. Conforme atendimento médico, foi constatado que a vítima apresentava traumatismos em diversas regiões do corpo. A mulher, grávida e com gestação considerada de alto risco, apresentou quadro clínico delicado. Devido à perda de líquido amniótico, ela precisou ser transferida com urgência para um hospital em Ponte Nova. Durante diligências, os policiais localizaram o autor em via pública. Ele foi preso em flagrante e conduzido à delegacia de Polícia Civil. O homem também alegou para os policiais uma versão incompatível com as informações obtidas no local e com relatos de testemunhas. Segundo o relato de um familiar da vítima, além das agressões, a mulher vinha sendo mantida em cárcere privado pelo autor, sob vigilância constante e com restrição de liberdade. A vítima conseguiu pedir socorro somente após deixar a residência. Ainda segundo os levantamentos, a mulher era frequentemente ameaçada e submetida à violência doméstica. Se você estiver passando por uma situação de violência ou conhecer alguém que precise de ajuda, denuncie. Em situações de emergência, ligue 190 para a Polícia Militar. Para denúncias e orientações, Disque 180, Central de Atendimento à Mulher. A ligação é gratuita e sigilosa. 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Direto da redação, Kinderli Brandão.

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2: Estamos de volta em 2 horas 22 minutos na Alternativa.

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1: Abraçando a Bárbara Luiza, rádio ligado, ouvindo a gente, conexão tá rolando no lance de doce picado, Real Pax e Avenida Pneus, alinhamento e balanceamento só R$90. 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Bacana, 2h23, tamo de volta. Conexão tá rolando, tem Bruno Rosa, Murilo Rufi.
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7: De volta na Alternativa, 2h37. Conexão tá rolando por aqui, hein? Muita música da sua tarde, boa semana, boa segunda-feira. Bora pra cima dela! Pra cima da segunda-feira, hein? Sempre aqui na sua rádio, ó. Sempre aqui. Hilber e Alano, Conexão.

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0: 8, 3 e 1, Matheus Fernandes, triplex aqui no Conex, também camisa 10 com Não É Exagero, The Weeknd aqui no Conexão, já já tem mais som pra você, hora do nosso informativo, é hora de informação.
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0: Boa tarde para você, 3:02. Vamos às informações, a mais uma edição do Informativo 91 com ela, com a Kinderlin Brandão.
2: Ei, Júnior, estamos de volta com mais informações. Foi divulgada a programação oficial do Festival de Inverno 2026 em São Gonçalo do Rio Abaixo. O evento vai ser realizado entre os dias 3 e 12 de julho. Entre os destaques da programação estão Biquíni Cavadão, Banda Ira, Diogo Nogueira e Camisa 10. As atrações musicais e teatrais vão se apresentar na Praça Central e no Centro Cultural de São Gonçalo. A abertura do festival acontece na sexta-feira, dia 3 de julho, com apresentações da Big Band e da banda Musicalidade. No sábado, dia 4, sobem ao palco a banda Dex e o grupo Músicos Geriátricos. No domingo, dia 5 de julho, a programação começa com o show de Bruno Felga, seguido da apresentação nacional da banda Biquíni Cavadão. A agenda cultural segue no Centro Cultural com apresentações no auditório. O tradicional Dia do Rock vai ser comemorado na sexta-feira, dia 10 de julho, com a apresentação da banda Neandertal, seguida do show nacional da banda Ira. Encerrando a noite, a banda Lurex Queen sobe ao palco. No sábado, 11 de julho, a dupla Lipe Souza e Grace se apresenta. Em seguida, o público acompanha o show do sambista Diogo Nogueira, também no dia 11 de julho. O encerramento do Festival de Inverno acontece no domingo, dia 12, com apresentações de Thiago Luiz e do grupo Camisa 10. O Festival de Inverno de São Gonçalo já se consolidou como um dos maiores eventos culturais da região. Eu volto daqui a uma hora com mais notícias. Direto da redação, Kinderli Brandão.
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6: Boa tarde pra você, tamo de volta, agora 3:17 na Alternativa. Ótima tarde pra você, boa semana, boa segunda-feira. Já já tem o nosso momento zap zap, viu? Já manda mensagem, participa aí no 38516244. É o nosso WhatsApp pra você mandar o seu oi, mandar o seu buzinaço pra sua turma.

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7. Bárbara Luísa também tá ligada com a gente, tá ouvindo. Oi, Bárbara, big beijo do Queiroz aí, boa semana pra vocês, tá? Um grande abraço, vamos pra cima da segunda-feira, bora encarar, bora encarar. Mandar um abraço também pra turminha lá do Digão Burgers, ouvindo a gente, né? Muito obrigado também pela audiência, boa semana pra vocês aí, sejam bem-vindos a João Boulevard, Digão Burgers, já sabe, né? Lanche de qualidade é no Digão, viu? 3:35, mais alô, saindo aqui, um abraço pro Geraldo, ligado com a gente, meu amigo Geraldo Locutor, também lá em Itabira, alô Geraldão. Aquele abraço do Queiroz pra vocês aí, o Marquinhos, a turma lá do Estilos Gesso. Obrigado também pela audiência aí, viu, meu amigo Maguinho das Entreguinhas, alô Maguinho. Já já tem o nosso momento zap zap, viu? Kiko Chicabana, Natanzinho Lima, aqui no Conexão.

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1: Chá com a gente, boa tarde pra você, 3:38, está no ar por aqui mais uma edição do nosso campeão de audiência, no ar o nosso momento Zap Zap, hora de você mandar o seu oi, mandar o buzinaço pra galera, hora de você participar com a gente, momento Zap Zap começa agora, viu? Corre lá, senta o dedão no WhatsApp e bora pra cima da segunda-feira, né, Zezinho?
2: É isso aí, Júnior, playboy demais.
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0: Deus te abençoe, bonitão. 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Muito obrigado pela audiência. Abraço do Queiroz e bora começar, vamos pras mensagens. Bora no WhatsApp, bora meu filho.
1: Chama.
0: No ar, a primeira edição da semana, o momento Zap Zap está no ar. Eu quero saber se o meu amigo Maguinho das Entreguinhas tá por aí, né? Hoje tem pérolas do Magrinho, do Maguinho? Chamei de Magrinho, agora ele vai ficar todo feliz agora, né? Ô Maguinho, vê se aparece, viu? Manda um sinalzinho de fumaça, viu Maguinho? Agradeço a audiência, espero que o fim de semana tenha sido maravilhoso, maravilindo, como diz a minha amiga titia, né? Vamos pras mensagens, bora no nosso WhatsApp, manda aí, se tem, já manda no play, vamos nessa. 3851-6244, manda, bora!
2: Junqueiroz, aqui é Maria da Fazenda Vale Verde.
0: Alô, Maria!
2: Se for possível, passa aí
0: Fazenda
2: pra
0: Vale
2: mim.
0: Vale Verde.
2: Uma música com Zé Ramalho, Alvo Rai. Feliz pra todos meus familiares, Ferreiras e Gonçalves, fica com Deus.
0: Amém, querida, obrigado, fica com Deus também. Se der tempo, a gente toca no baú da 91, tá bom? Mas agradeço o carinho de vocês, a audiência de sempre com a gente. Tem mais do Play. 3851-6244, manda.
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0: Menino do Amendoim. Fala comigo, como é que você tá?
3: Manda um alô pra nós aí. Manda um alô pra nós aí.
0: Tá com a gente, Teté. Um abraço, DJ Teté, ligado com a gente. Boa semana, meu irmão. Obrigado pela audiência, pela carona aí, viu? Aquele abraço do Queiroz. Tem mais. Vamos falar com Elson, viu? Meu amigo Elson Lambari, tá ligado? Manda aí, Play, bora.
4: Ei, Júlio Queiroz!
0: Fala, meu companheiro! Meu bom demais?
4: Tudo legal, né?
0: Tudo tranquilo, graças a Deus.
4: Aqui, muito obrigado por ter lembrado meu nome aí hoje.
0: Sempre, viu? Sempre, você é queridíssimo aqui na rádio.
4: Que falou Elson.
0: É o som.
4: Lambari.
0: Isso aí.
4: Itabira. É isso aí. Estamos aqui escutando vocês.
0: Valeu, que honra, viu?
4: E se todo dia, tá?
0: Opa, valeu. Bom demais, fico feliz, tá bom? Deus. Um abraço, tchau. Com Deus também, queridão, amém. Um abraço, boa semana aí, 3h43. Manda um abraço também pro Cabelo, tá ligado com a gente lá em São Domingos de La Prata. Alô, Cabelo! Um abraço do Queiroz, boa semana também, meu irmão. Obrigado pela audiência aí. Meu amigo Flávio também lá em Alvinópolis. Alô, Flavão! Boa semana, boa segunda-feira. Vamos pra cima da segunda-feira e pra cima de mais um mês. É dia 1º de junho. Bora encarar o mês de junho, né? Eita, paz, saúde, sorte e alegria pra gente, prosperidade sempre nesse dia tão importante que hoje também é o Dia Nacional da Imprensa. Quero aproveitar aqui e deixar um abraço a todos da imprensa, tanto escrita como falada, o nosso carinho, nosso respeito. Nosso muito obrigado aos companheiros aí, viu? Turma em Sintonia 91, bora que tem mais, manda, chama!
5: Fala, meu amigo Júnior Queiroz.
0: Opa!
5: Boa tarde aí a todos os queridos ouvintes aí, ó.
0: Tá de boa, meu irmão.
5: Um abraço pro pessoal de Bateias, Pipoca.
0: Alô, Bateias.
5: Bateias, né? Toda a região aí que estiver ligado aí no, na Rádio Alternativa 91.1. Puxa pra nós aí, meu filho. Puxa pra nós da banda Deja Vu. Sapé contra nós aí, meu irmão.
0: Tchau com a gente. Abraço, até mais. Valeu, valeu, querido. Se der tempo, vai rolar, viu? Um abraço do Queiroz, valeu, bora. Toca de fundinho aí, nem que seja um pedacinho, tesoura, manda!
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0: Abraçando a Adélia, ligada com a gente na Serra do Egito. Alô, Adélia, manda oi, manda oi! Mandar um buzinaço também pra turminha que tá no trecho, né? 381-262, obrigado pela carona, pela sintonia 91 aí, um abraço do Queiroz, hein? Tudo de bom!
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0: Já tem ele, tem o Alex Ribeiro pra comandar por aqui o top sertanejo, as melhores do sertanejo. Só as melhores, hein? Já na 91, bora! Chama 3851-6244, manda sua. Fala, Queiroz. Manda um salve pra gente, tamo aqui na obra do Renatinho. Ah, tá ligado, tô ouvindo você, valeu. Obrigado pela audiência aí. E um abraço pra tua na obra do Renatinho aí, viu? Em sintonia 91, valeu. 3h45, 3h45, Marcelo também ligado pra gente. Alô, Marcelão, Marcelo Peru. Agradecer também a audiência, Marcelo. Boa semana pra você, tem áudio dele aí, manda. Vai, chama. Pra ele, sextou.
7: Ô, Queiroz, aqui é Marcelo Silva. Eu já tô dentro do litro. Hoje eu digo que pode estampar uma, né?
0: Sextou aí, né?
7: Pergunta a vovó, já pode estampar uma.
0: Hoje pra ele pode.
7: Tia Sarita, vou lá na festa do vinho.
0: Vai vendo, vai vendo.
7: Hoje
0: vai.
7: Eu digo estampar uma, sextou.
0: Sextou. Queridão, obrigado pela audiência aí, um abraço. 3h45, na segunda-feira pra ele é sexta-feira, gente, que muita gente não sabe, né? Esse cara tá falando que sextou aí, não, pra mim é sexta-feira, segunda-feira que ele gosta de tomar uma, de estampar uma, né, vovó? Hoje pode, vovó, acho que vou também, vovó.
8: Não,
0: libera.
8: Ele não vai, não.
0: Libera, vovó, será que não pode nem estampar uma hoje, segunda sem lei? 3h46, fechamos por aqui, mais uma edição do nosso Momento Zap Zap, na sequência tem clássico sertanejo na alternativa.
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0: Opa, opa, tá bom. Próximo.
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0: Bora de clássico sertanejo, 3h46, César e Paulinho. Ah, Flavão, quase perto da que você queria, né? Hoje vai ser com César e Paulinho, viu? 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
2: Faltando 5 para as 4 da alternativa, de volta por aqui com Conexão Alternativa, edição de segunda-feira. É o Dia Internacional da Preguiça. A turma meio que pegando no tranco na segunda-feira, né, Zezinho?
3: É isso aí, Júnior. É. Playboy demais.
2: Meio playboy demais, assim, tipo o meu amigo Zezinho Gasolina, né? Tem mensagem lá do Maguinho? Tem aí, manda play, filho. Manda no play, bora. Manda aí.
4: É, Queiroz, boa tarde, meu amigo.
2: Tarde boa.

0: Ana.
1: Pra nós,
0: cara. Rapaz, eu fico lembrando, escutando essas músicas, eu fico lembrando do meu avô, você tá doido.
1: O sertanejão, né?
0: Eu bebi um, eu agarrava no golo lá arrumado, né?
1: Faça ideia, você tá doido.
0: Aí, rapaz, tem uma vez que não sei o que é aqueles banheiros lá de fora, lá, não sei quem é dos meninos que foi lá no banheiro lá, sabe? Colocar o Big Brother no paredão e não deu descarga, ou se deu, não foi embora, que é submarino, assim, entendeu? Aí meu avô, nós bebemos uns gola arrumados, ele bem que passou mal lá, bebendo as caipirinhas. Já foi pro banheiro de direto assim, chamou o Raul, né? Não que ele olhou lá dentro, viu que tem lá no meio e falou assim, Marinho, você tá me dando bosta pra comer?
1: Tô falando, eu tenho os melhores ouvintes do Brasil e do mundo, você não acredita, esse baguinho só tem pérola, viu? Acato, no Conex, já tem o Alex Ribeiro. Vai!

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1: 4 horas, vamos às informações com ela, Kinderlin Brandão.
2: Voltamos com mais notícias. Quase 30% dos brasileiros dizem não se interessar por vacinas. Uma pesquisa mostra ainda menor adesão vacinal entre jovens e em grupos mais expostos à desinformação. Enquanto 72% dos entrevistados declararam adesão aos imunizantes, o índice dos que disseram não aderir plenamente às campanhas de vacinação chega a quase 30%. Esse índice representa um risco ao Programa Nacional de Imunizações, um dos pilares históricos da saúde pública no Brasil. A orientação ideológica também influencia o comportamento vacinal. De acordo com a pesquisa, entre pessoas de esquerda, a adesão é de 80%, contra 63% de adesão entre as pessoas de direita. Diferenças aparecem também por religião. Católicos apresentam adesão de cerca de 75%, ante 66% entre evangélicos. Já nos recortes de classe econômica e escolaridade, os índices são semelhantes. Além da adesão às vacinas, a pesquisa identifica mudanças na percepção da pandemia que ajudam a explicar esse cenário. 1 em cada 10 brasileiros parou de tomar vacina na pandemia. Essa pesquisa foi realizada pelo Instituto IDEA, com coordenação do Sol Ciência, da Unifesp, a Universidade Federal de São Paulo. Foram entrevistadas por telefone 1.500 pessoas de todo o Brasil no mês de março. 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Direto da redação, Kinderli Brandão.
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0: cheiro a maço. Valeu, boa semana.
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1: Uá, 4:07, estamos chegando após o campeão de audiência, meu amigo Júlio Queiroz. O homem tá mandando bala nas ondas do rádio, dos eventos. Show de bola, vamos que vamos. Preparando as emoções. Parabéns, bom demais, né? Quem planta colhe, né? Ao longo da vida de trabalho, dedicação, o sucesso bate a porta para quem merece, né? Então, segunda-feira, 1º de junho de 2026, a partir de agora você é o nosso convidado até às 8 da noite. Tá em casa, tá no trânsito, tá no trabalho, tá no aplicativo, chega para cá com as grandes emoções de mais um mês começando. 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

0: De Camargo e Luciano, sucesso, sucesso. Bom demais. É desde 2003, é. 20 e tantos anos e a moda tá aí, tocando, estourada. A música não tem prazo de validade, né? Aí já o Zezé confirmando o grande artista que ele é, diferenciado. Fala comigo, boa tarde. Opa!
1: Boa tarde, Alex Ribeiro. Aqui é Maria do Carmo da Fazenda Valivide. Se for possível, passa uma pra mim aí com Gine Gênio. Nossa Senhora da Aparecida ou uma com Daniel, a Jiripoca vai piar, qualquer uma serve. Feliz para todos meus familiares, Ferreiras e Gonçalves, fica com Deus.
0: Muito obrigado, nós agradecemos a você, a todos aí ligados. Chegando daqui a pouquinho, nós trazemos a moda do... Para todos os amigos aí também na 262-381-4516-91.1. Povo diferenciado.

0: 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Boa tarde, quem fala?
1: Boa tarde, Giovanni de Santa Bárbara.
0: Tudo bem, Giovanni?
1: Da Alternativa FM, melhor da região. Toca Zico e Zeca, Engano do Carteiro. Zico e Zeca, Engano do Carteiro. Na escuta em Santa Bárbara, Alternativa FM.
0: Obrigado, um abraço pro povo de Santa Bárbara. Daqui a pouquinho eu puxo na saudade. Na primeira. Participações liberadas.

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1: Horas e 33 minutos, 4h33, 91.1. Vamos juntos, boa tarde.
2: Alô, Alex Ribeiro, com a música de Morena Diferenciada, do Ednilson do Forró. Vou oferecer pra toda minha família curtir, pra todos os ouvintes que do Gando curtir, pra todos os ouvintes do Quadro curtir, pra todos os ouvintes de Bela Vida de Minas, pra todos os ouvintes de Nova Era, Itabira, região, Chumbo Levade. Tchau, obrigado. E pra toda a galera de São Domingo Prata, no comando, o Alex Ribeiro. Esse é diferenciado. Aqui é o Arley do Gandra.
1: Alô,
2: tchau, obrigado. Ale,
1: um abraço, campeão.
2: Tô ligadão aqui, esse programa aqui.
1: Nós que agradecemos. Sucesso, agachou. Chegando Edmilson do Forró.
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horas e 48 minutos, Milionários é Rico, Coutinho, Leandro e Romário, né? Rico e Gilmar. Alternativa. Fala comigo, manda o seu abraço, o seu alô no apoio de Quiabo das Pacas, Café Molevade, Rondomingue, Alabô do Brasil, alô Alailton, Ferreira Bateria, Bemisa, economizar energia até 15%, você vai falar no 31 973 75 7888.

0: Bora, 4h49, segundona começando o mês. Boa tarde.
1: Olá, amigo. Beleza pura? Aqui, Pãozinho da BM. Se for possível, você toca pra nós aí uma música de Daniel, Mensagem. Falou, Jesus te abençoe. Sai, cachorro.
0: Obrigado, um abraço pra você, uma excelente tarde pra você, pra todos aí. Chegando na sequência, tem Daniel.
2: Meu amigo.

0: 7 minutos para 5 da tarde. Daqui a pouquinho tem informação
1: de dentro do meu coração.
0: Boa tarde, quem fala?
2: É, Queiroz, boa tarde, meu amigo. Boa semana. Rapaz, eu fico lembrando, escutando essas músicas, eu fico lembrando do meu avô, se você tá doido.
0: Alô, campeão, Juninho já foi pra descansar, hora dessa você tá fazendo aula de pilates, você vendo? É? Tá, fazendo aula de pilates, hora dessa, tá descansando, final de semana, você tá andando com uns 4, 5 seguranças agora também, mano? É? Tá? É? Não é segurança não, assistente? Ah, pensei que era segurança. O cara é famoso. Eu fiquei com ele descendo uns dois carros acompanhando ele. É assistente, então. Ele não gosta que fale que é segurança, não? Ó, você respeita o cara que é meu amigo, hein? Aí, é meu amigo. Antes dele embarbar, assim, de ter barba, que eu conheço. Ele é meu amigo. Não fala mal dele, não. Ele tá andando com segurança aí pra baixo e pra cima. É diferenciado, né?

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1: Olá, boa tarde para você de João Molevar, de toda a região do Médio Piracicaba. Segunda-feira, 1º de junho de 2026. Chegamos a 152 dias do ano, restam 213 dias. A lua está na fase cheia, estamos no outono. Hoje é Dia Nacional da Imprensa. Gostaria de parabenizar a todos os colegas, a todos os grandes profissionais do Médio Piracicaba. E hoje também é dia de São Justino. Tá chegando as informações com a jornalista Kindle Brandão. Boa tarde, Kindle. Parabéns pelo dia de hoje.
8: Oi, Alex Ribeiro. Boa tarde. As obras na BR-381 vão ter seus horários alterados esta semana devido ao feriado prolongado de Corpus Christi. Segundo a concessionária Nova 381, algumas intervenções do cronograma de manutenção e conservação da rodovia vão ser suspensas em horários específicos para garantir mais segurança e fluidez ao tráfego. Na quarta-feira, dia 3, véspera do feriado, as obras vão ser suspensas a partir do meio-dia. Na quinta-feira, dia 4, e no domingo, dia 7, as obras vão estar suspensas. Já na sexta-feira, dia 5 e no sábado, dia 6, os serviços seguem normalmente. As intervenções vão ser retomadas na segunda-feira, dia 8, a partir do meio-dia. Entre os serviços programados está a manutenção das câmeras do sistema de pedágio eletrônico em Governador Valadares, Belo Oriente, Jaguaraçu, João Molevade e entre Caeté e Nova União. Já em Antônio Dias vão ser instaladas câmeras de monitoramento em dois trechos. Nos municípios de Caeté, Bom Jesus do Amparo e Nova União, as equipes executam serviços de manutenção do pavimento rígido, com demolição e recomposição de placas de concreto. Em Ipatinga, vai haver serviços de pavimento flexível no período noturno, das 8 da noite às 6 da manhã. Também estão previstas ações contínuas de conservação, como roçada, poda de árvores e arbustos, limpeza de pista e acostamentos, além do recolhimento de lixo e entulho. Eu volto amanhã com mais notícias. Direto da redação, Kinderli Brandão.
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0: 5h31. Volto já com participações.
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17: Yasmin Santos.
18: E o Guilherme. 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

0: 5h37. Sucesso, Yasmin Santos.
1: Muito obrigada, Guilherme.
0: Opa, boa tarde, quem fala?
2: Fala, meu amigo Alan Ribeiro. Aqui quem fala é o Jandir da Saúde. Tô passando aqui na 381 Transfilé. Tá aí o meu parceiro Lando de Pedra Bonita. Manda um alô pra nós aí, meu amigo. Tá bom, Eduardo Costa Rasgar.
0: Combinado, patrão. Muito obrigado, papai do céu. Abençoe vocês aí pelas estradas, os grandes profissionais, sempre as rodovias aí, sempre ligado conosco. Chegando o sucesso, Eduardo Costa, 5h38. Pode aumentar o volume dessa emoção boa do rádio.
3: Amigo Alex, quero agradecer mais uma vez você pela oportunidade, pela rádio com esse povo maravilhoso de João Monlevade, que tem um carinho muito especial com o trabalho do Eduardo Costa. É uma honra para mim fazer parte da família de João Monlevade e da sua família também. Sei que é um grande amigo, é uma pessoa que acredita muito no meu trabalho. Desde já eu quero te agradecer.

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1: Horas 5h43. Uma boa? Boa tarde, quem fala?
2: Ô, Alex Ribeiro, boa tarde, Alex Ribeiro, você tá bom? Bom, passa uma música pra mim aí. Eduardo Costa, vou começar de novo. Passa pra nós aí, meu. É o Margoso. Fala com nós aí, meu.
1: Alô, Margoso. Fala com
2: o Bernardo, tem que pra Cavoeira, primeiro daí eu aqui. A taca tá chiando, hein?
1: Alô, patrão. Chama pro churrasco, né, Dede? Chama pro churrasco, rapaz.
3: Quero ver assim, ó, vai.
1: Simbora. Nós tocamos o Eduardo Costa agora, vamos pro João Neto Frederico. Fala comigo também. Tá chovendo aí na sua região, velho, tá? Tá?

5h46, um abraço pro amigo Lalau lá em São Domingos do Prata, no Ganda, ligado conosco. 5h46, chovendo em Molevades, pegando informação pra gente que choveu forte na região de Alvinó.

óculos, né? Você que tá no... Como aqui, algum local aí que tá cometendo chuva mais intensa, né? Então, muito cuidado a você aí pelas estradas, você que tá no trecho da 381-262, vamos devagar, devagar, atenção redobrada, 5h47, escurecendo cedo, né? No outono, 13 minutos para 6, já é noite, já aqui no Médio Piracicaba, então muito cuidado aos motoristas e qualquer informação do trecho, fala conosco aqui.

0: Augusto, para você de Molevade e toda a região.
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0: 5h50, chegando informação do trânsito, chuva de granizo, chegando. Acabei de falar que agora que choveu forte em Alvinópolis.
2: Boa noite, Alex Ribeiro, tudo bem? Aqui, só alertando uma polícia, tem com chuva de granizo. Aqui, entre a divisa e a Vila Cântica, tomar cuidado aí, se tiver como parar, esperar a chuva passar, porque eu dei azar, não consegui parar não.
0: 10 minutos apenas para 6. Papai do céu abençoe a todos os motoristas, né? Que estão pelas estradas, a todas as pessoas. 6:10. Daqui a pouquinho tem o momento do Padre Ricardo. Que Deus abençoe e proteja a todos, né?

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1: Abençoe, Alex. Que a graça e a presença de Deus sempre te alcance, te proteja. Deus abençoe você e todos os ouvintes do seu programa. Um abraço.
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Olá, meu irmão. Olá, meu irmão ouvinte. Saúde e paz. Deus abençoe. Que a graça e a presença e a proteção de Deus esteja sobre você, sua casa e a sua família. Hoje, na palavra, o Senhor nos ensina a andar na sua presença. A palavra de hoje nos diz: alguns dias depois, Jesus entrou de novo em Cafarnaum. Logo se espalhou a notícia que ele estava em casa. Reuniram-se ali tantas pessoas que já não havia lugar nem mesmo diante da porta. E Jesus anunciava-lhes a palavra. Trouxeram-lhe então um paralítico carregado por 4 homens, mas não conseguindo chegar até Jesus por causa da multidão, abriram então o teto bem em cima do lugar onde ele se encontrava. Por essa abertura desceram a cama em que o paralítico estava deitado. Quando viu a fé daqueles homens, Jesus disse ao paralítico: filho, os teus pecados estão perdoados. Ora, alguns mestres da lei que estavam ali sentados refletiam em seus corações: como este homem pode falar assim? Ele está blasfemando. Ninguém pode perdoar pecados a não ser Deus. Jesus percebeu logo que eles estavam pensando no seu íntimo e disse: por que pensais assim em vossos corações? Porque é mais fácil dizer ao paralítico: os seus pecados estão perdoados, ou dizer: levanta-te, pega a tua cama e anda. Pois bem, para que saibais que o Filho do Homem tem na terra poder de perdoar pecados, disse ao paralítico: eu te ordeno, levanta-te, pega a tua cama e vai para a tua casa. O paralítico então se levantou e, carregando a sua cama, saiu diante de todos. E ficaram todos admirados e louvavam a Deus, dizendo: nunca vimos uma coisa assim. Quando viu a fé daqueles homens, Jesus disse ao paralítico: filho, os teus pecados estão perdoados. Pior do que a paralisia física é a paralisia espiritual. Viver em situação de pecado que paralisa a ação de Deus em uma vida, em um projeto, em uma missão. O evangelho de hoje traz uma situação interessante. Um homem paralítico não andava. E ao mesmo tempo, a fé das pessoas que não mediram esforços para colocar esse homem diante de Jesus. Levaram esse homem por cima de uma casa, passando pelo telhado, pois a casa estava tão cheia que ninguém dava espaço para entrar com este homem. Mas aqueles que carregavam este homem não desistiram e arrumaram um jeito para colocar esse homem paralítico diante de Jesus. Levaram esse homem com tanto esforço, tanto sacrifício, e mais difícil foi colocá-lo diante de Jesus, descendo esse homem pelo telhado de modo que ele não caísse. Jesus observava isso tudo e continuava ensinando. Quando colocaram esse homem diante de Jesus, estavam querendo que Jesus fizesse esse homem andar. Era um paralítico. Jesus, quando coloca os olhos neste homem, diz: filho, teus pecados estão perdoados. Jesus não disse de início: levanta e anda, mas teus pecados estão perdoados. A primeira cura que ele faz neste homem não é física, é espiritual. Com certeza esse homem estava em uma situação de pecado, pois se assim não fosse, Jesus não teria dito isso para ele. Depois que os doutores da lei começaram a questionar quem era ele para perdoar os pecados, ele vai dizer: para que saiba que tem o poder de perdoar os pecados, eu digo a esse homem: levanta e anda. A cura física vem depois. Primeiro foi a espiritual, o perdão dos pecados, que é maior do que qualquer ato extraordinário que Deus pode fazer em nossa vida. As curas físicas são para esta vida. O perdão dos pecados é para a nossa salvação.

0: vida eterna, para a salvação de nossa alma. Jesus, nesse evangelho, nos ensina a importância da cura espiritual, antes mesmo da cura física, e até para conduzir a cura física. Pior que não andar fisicamente é não andar espiritualmente diante de Deus. E é o que o pecado faz com a alma, gera paralisia espiritual. O evangelho associa o pecado com a paralisia, perdão com a capacidade de poder caminhar e seguir sem precisar que outros carreguem a nossa vida. A palavra nos ensina também a importância da fé em comum, que sustenta o outro quando não encontra força para caminhar. Mais do que ouvir do Senhor, levanta e anda. Precisamos ouvir: perdoados são os teus pecados. Que o Senhor nos faça compreender a profundidade dessas palavras e que o pecado faz com a alma a paralisia espiritual. Precisamos caminhar diante do Senhor, romper com tudo aquilo que é errado, para que possamos caminhar decididamente diante de Deus. Levanta e anda. Perdoado são os teus pecados. Desça sobre você, sobre a sua vida, a bênção, a proteção de Deus Todo-Poderoso, Pai, Filho, Espírito Santo. Amém. Saúde e paz. Fica com Deus.
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0: Beatles e Bruno Marrone. Desbloqueia, chegando mais informação, chovendo, a chuva chegando em Nova Era. Forte a chuva. Então, atenção a vocês que estão indo na região de Nova Era, indo para Antônio Dias, Marielle, Vale do Aço. Atenção redobrada, hein? 6h15, daqui a pouquinho eu volto com o momento do namoro. Não dá mais para ficar sozinho.
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0: aí, Leandro e Romário, curtimos Bruno Rosa e Murilo Rufo, já preparando nessa noite de segunda-feira, 1º de junho de 2026, o momento do namoro. Então, daqui a pouquinho, tá chegando o momento de você falar comigo que não dá mais pra ficar sozinho.
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0: 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Quer ganhar um presente aí, Dia dos Namorados? Fala comigo. 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Eu já volto falando de amor no quadro Não Dá Mais Pra Ficar Sozinho. Fala comigo, começando o mês, e hoje é 11 dias, Dia dos Namorados. O que você levantou na mão? Procurando um namorado. Vai, bom demais? Fala comigo aqui. Você quer a namorada mesmo? Quero uma namorada cedo, meu, pra noivar e casar. Tá bom, então, isso aí.
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Aí, 6h36, tá chegando a hora do namoro para você, João Molevar, de toda a região do Médio Piracicaba. 6h36, daqui a pouquinho a gente fala com a turma aí, né? Você pode mandar mensagem para mim, falando de amor, no quadro Não Dá Mais para Ficar Sozinho. Você, João Molevar, de toda a região do Médio Piracicaba. Faltando apenas 11 dias, né? Para chegar o Dia dos Namorados. Mas todos os dias é dia de você amar, ser amado, deixar alguém te fazer feliz, você está feliz, é um presente maravilhoso da vida, compartilhar as grandes oportunidades que a vida nos dá, né? Chega pra cá, você que tá aí, tá no trânsito agora, você que tá indo pro trabalho, você que já está se descansando, 6h36, é só você deixar o nome, o telefone, o contato, falar, olha, eu gostaria de encontrar alguém. Fala comigo. Eu já conheci o amor, mas só de ouvir falar, de ver os casais apaixonados fazendo belas declarações de amor, mas só de vir saber o que é realmente e conhecer. O que é esse sentimento quando você vê alguém que pode mudar o seu destino de felicidade pela primeira vez? Toda linda, perfumada, com seu sorriso encantador, seu olhar mágico. Hoje pode dizer que é um amor, sentimento inexplicável,

0: amar é ir ao céu e retornar. É viver e morrer. O amor é quando queremos estar junto das pessoas amadas. Por toda a eternidade. É sentir saudade mesmo estando junto. Viver cada instante apaixonado, com cumplicidade, com verdade. Então que o seu coração esteja sempre nessa jornada, em busca de realizar grandes momentos. Que Deus abençoe a todos os casais, a todos aqueles que procuram alguém para compartilhar essa jornada, dizendo que não dá mais para ficar sozinho, a falar comigo aqui.
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0: Mandando um grande abraço, o Arley. Açougue, Boi na Brasa, sempre ligado conosco. Simbora, toda a equipe aí, 6h44. Alex Ribeiro, tô apaixonado, tô procurando uma namorada, um amor muito especial pra minha vida. O telefone é o 0877-2525. Tô procurando uma namorada. Namora, rapaz, vai. Bom demais, e depois só o compromisso de marcar o casamento aí, chamar nós pra festa, né?
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0: faltando 7 minutos apenas para 7 da noite, chegando informação do trânsito, nós já tivemos informação pouco mais cedo, chovendo forte aqui no bairro aqui João Molevade, na região ali do Santa Cruz, chuva forte também na região de Nova Era, chuva intensa na região de Alvinópolis um pouco mais cedo, e chegando mais informação para nós do trânsito aqui agora, 381-262.
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0: Para você que está indo para São Gonçalo do Riabaixo, atenção redobrada, atualizando as informações, agora eu fui conferir aqui na janela, aqui no 10º andar, aqui do prédio Alternativa da Wilson Varenga, não está chovendo aqui na região central de João Molevade. Aí chegando as informações pra gente, chuva com grande intensidade de pedras de granizo. Papai do céu, proteja os motoristas pelas estradas. Vamos ouvir aqui, o motorista mandou um vídeo agora.
2: É, descendo o São Gonçalo, Molevade, sentido São Gonçalo, entendeu? Galera, retorna a atenção aqui, o granizo tá caindo sem dó aqui nessa região, que nem do Afago. Certo, São Gonçalo aqui, ó. Sentido Molevade, São Gonçalo. É, dobrar atenção para descer a serra que tá tudo parado.
0: 5 minutos para 7, então cuidado a você que tá indo aí encontrar com a chuva, ouvindo, né? No local. Todo cuidado aí, que papai do céu abençoe vocês, profissionais pra estrada. Meu amigo Tico Tico atualizou pra nós aqui agora.

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que a Santíssima Trindade Augusta e a proteção espiritual do guerreiro do céu, Arcanjo Miguel, o espírito de luz, guerreiro e protetor, ilumine a sua vida, sua casa e toda a sua família. Senhoras e senhores, filhos e filhas, aqui quem fala com você nesse momento é o Padre Adriano Lopes, exorcista. Quero te lembrar que no final deste programa eu vou invocar as forças de luz em seu favor. Coloque junto do rádio a água para ser fluída, espiritualizada, peças de roupas, fotografia da pessoa amada, e não coloque fotografias adversas, não. Coloque, meu filho, específico a foto de uma pessoa que você necessita de ajuda espiritual. No final do programa, coloque também os remédios que você toma para que a espiritualidade possa melhorar a sua saúde. Eu quero, nessa segunda-feira, trazer para você uma crônica muito forte que vai abrir seus olhos para o espiritual e alertar você para os perigos ocultos e invisíveis. Meu filho, minha filha, preste atenção, porque todo cuidado ainda é pouco. E o que você precisa mesmo é de proteção espiritual. Preste atenção no caso deste homem que me procurou desesperado no meu consultório espiritual, e graças às forças de luz ele ficou bem e tudo se resolveu da melhor forma possível. Com autorização dele, eu coloco aqui no ar. Vamos ouvir.

curado recentemente no meu consultório espiritual por um homem. E ele me disse: Padre Exorcista Adriano Lopes, eu te ouvi no rádio, tenho acompanhado o programa todos os dias. E aconteceu algo muito estranho na minha vida, algo que eu nunca imaginei passar dessa forma. E o que me aconteceu me trouxe aqui para buscar proteção e ajuda espiritual. Aquele homem ouvintes começou a me dizer que ele sempre trabalhou no comércio, ele sempre trabalhou no ramo do mercado, e na cidade dele ele tem, graças a Deus e ao trabalho dele, ele tem 3 grandes supermercados. E em um dos supermercados ele foi surpreendido recentemente com a visita de um concorrente da mesma rua, quase de frente para o supermercado dele. Ele estava lá dentro do supermercado. De repente, o concorrente dele atravessou a rua. Ele nunca brigou com esse rapaz, nunca teve desentendimento. Ele disse para mim: mal eu converso com as pessoas. E por acaso esse dia eu estive no supermercado, fui conferir algumas coisas, a mercadoria, acompanhar de perto todo o procedimento, quando de repente ele foi surpreendido por um outro empreendedor concorrente que entrou dentro do estabelecimento.

0: dele e olhou para ele e disse: olha, eu vim dizer que você vai quebrar e você vai fechar isso aqui. Ele disse para mim: padre, eu olhei para aquele homem sem entender o que ele estava falando, nunca tive desentendimento com ele, não converso com quase ninguém, nem sei de onde ele é. Aquele homem olhou dentro dos meus olhos e disse: você vai quebrar, você vai fechar isso aqui. E depois daquela visita, daquele homem me deixando esse recado, eu vou falar uma coisa para o senhor: tem 3 meses. 3 meses que está tudo dando errado, 3 meses que eu estou perdendo tudo, já fechei um supermercado, estou ficando endividado, eu não sei o que fazer. Quando eu abri a vidência divina para a vida daquele empresário, eu pude ver, ouvintes, claramente de onde vinha. Claro, ele já sabia, porque o inimigo oculto dele se declarou. Quando você não sabe quem é o inimigo, você tem que tomar muito cuidado, mas depois que você descobre quem é, o cuidado precisa aumentar mais ainda. Porque por trás de uma pessoa que não é feliz, por trás de uma pessoa que não prospera, por trás de uma pessoa que vive no hospital com dores pelo corpo, por trás de uma pessoa que vê a vida passar e ela não conseguir nada, por trás de uma pessoa que sofre uma depressão, por trás de um viciado, com certeza, existe um inimigo oculto trabalhando pesado para acabar com a sua vida. Quando você não sabe quem é e de onde veio, você se cuida. E quando você sabe quem é, o cuidado precisa aumentar mais ainda. O espírito que me usa, que é o espírito revelador de mistérios, aquele que tudo vê, aquele que tudo sabe, me mostrou claramente que aquele concorrente bateu a macumba para fazer com que a empresa desse homem fechasse. Aquele concorrente procurou um profissional que mexe com os espíritos das trevas. E o impressionante é que o concorrente marcou a data e falou para ele: a partir de tal mês você vai perder tudo, porque eu não quero você aqui na mesma rua que eu. De graça, o cara tomou raiva do outro e começou a trabalhar nas trevas para prejudicar o rapaz. Eu disse para aquele empresário que me procurou: você não vai quebrar não, você não vai quebrar não. Se você fizer o tratamento espiritual comigo e levar a sério, porque desmanchar macumba não é brincadeira não, tratamento espiritual não é brincadeira não, você começou, você tem que ir até o final, porque afinal de contas você tem muito inimigo, inclusive você tem inimigo que quer ver seu velório acontecendo, então você tem que levar a proteção espiritual a sério. É por isso que eu falo na minha paróquia, a paróquia é católica, mas ela recebe todo o credo religioso, todas as pessoas, ninguém fica investigando de que religião, de que igreja você é, que isso menos importa. Lá você vai para receber cuidado espiritual, lá você vai buscar proteção espiritual. Sabe o que eu fiz? Para garantir que aquele feitiço não mais tivesse efeito sobre aquele homem, eu passei ele na grande e milagrosa cruz de São Bento, descalço. Eu fiz a cruz de São Bento para ele pisar descalço, para tirar a energia do encosto, para tirar a energia do bicho das trevas. E graças às forças de luz, esse homem começou a recuperar. Tá levantando. Não tá 100% não, porque eu sou sincero. Ele tá levantando, já saiu do zero. O mercado que ele tava quase fechando, graças ao Pai das Luzes e à fé dele. Ele teve fé. O cara teve fé, ele veio de longe para buscar as minhas proteções espirituais nas forças de luz. Tá levantando. Agora eu sei que tem uma pessoa que me ouve agora, que ela está carregando uma demanda espiritual, e você vai cair se você não devolver a demanda que estão jogando em cima de você. Entendeu, minha filha? Você entendeu, meu filho? Então quarta-feira agora você vai me procurar e eu vou passar você a pés descalço na cruz de São Bento. e a sua vida vai ter uma mudança de sorte. Anota o meu endereço, me procure antes que seja tarde demais. Eu sou a solução que você tem procurado. Boa sorte para você.
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3: 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Quarta-feira, na Paróquia Carismática Sagrada Família, Rua Equador, 125, bairro Petrópolis, João Molevade.

0: invisível. Ele revela o que está oculto. Ele tem a força dos sete espíritos de Deus. Especialista em desmanchar macumba. A televisão, por inúmeras vezes, já mostrou o que ele é capaz de fazer. Você está ouvindo a maior autoridade espiritual em exorcismo no Brasil, Adriano Lopes.
1: 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Eu sou padre, mas você pode me chamar de pai, porque como guia espiritual eu estou aqui colocado pelos bons espíritos para guiar a sua vida e dar a você proteção e iluminação espiritual. 31994056311. Agora eu quero falar uma coisa aqui, ó. Tem uma família aqui me ouvindo agora. A vidência divina está aberta e eu vejo uma família aqui que tá agora. Acabou de ligar o rádio, tá me ouvindo aqui, ó. Deixa eu falar uma coisa pra vocês. Para de levar pro hospital quem você deveria estar trazendo para o tratamento espiritual. E para de trazer pro tratamento espiritual quem deveria estar tomando medicamento. Anota o meu endereço e traga essa moça. Quarta-feira.

0: templo espiritual para receber iluminação e direção espiritual. Nós vamos agora ao momento da prece forte. Para um pouquinho o que você está fazendo, encosta o carro com segurança aí, meu filho. Olha aí na BR se tem um lugar seguro que dá para você parar o carro, o caminhão, a carreta, é rápido. Se não der, segue a viagem, atenta aí ao trânsito e escutando essa prece. Você que é onde estiver, coloca a mão no coração e receba essa força de luz em seu favor. Poderoso Pai das Luzes, força de luz que me usa, Pai eterno, Pai amado, Pai querido, eu te apresento esta pessoa que me ouve agora em algum lugar e passa por um sofrimento, por um desespero, essa pessoa que se vê sem saída. Meu Deus, estende as tuas mãos ensanguentadas e ajuda essa pessoa. Tire essa pessoa do mau caminho e que o Espírito de Luz, que é o Arcanjo São Miguel, venha agora passar a espada de luz e cortar todo o mal. Abençoe a água, o remédio, o chá, que assim seja, graças a Deus. Amém, amém. Pode tomar da água, está espiritualizada. Eu encerro aqui o programa do Pai das Luzes e volto amanhã por este mesmo horário e também por esta mesma emissora. Boa sorte para você que vai me procurar. Boa sorte.
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0: 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Tá chegando o momento da gente falar com todos da região. E você, choveu muito aí na sua região? Chegando vários vídeos pra gente aqui. Chuva intensa, algumas localidades. A paz do céu abençoe a todos aí, né? 7:32, opa!
1: Eu tô procurando do amor quando dá mais pra sozinho. Eu nem sei falar, conversar direito, não, vou dar um favor. Então, não dá pra você passar meu nome, digo meu nome, eu não sei falar meu número aqui no telefone. Não dá pra você jogar meu número aí, precisando arrumar no maior. Eu moro aqui na roça. Tem um filho, já tá grande, não depende de nós mais. Já tá grandão. Aí eu queria morar com a namorada, ficar sozinho, pra me namorar um pouquinho.
0: Alô, campeão. O telefone dele é o 995575458. 95575458. Se tiver alguma moça interessada, bater um papo com o rapaz aí, pode chamar nós aqui, vamos mandar o número dele aí. Todo dia, 18.

0: Olá, meus amigos. Opa, boa noite.
1: Ô, meu amigo Araque Ribeiro, é nós trocadinhos das conversas. Tamo junto, meu irmão.
0: Tudo bem, rapaz?
1: Aqui, toca pra nós no Chico Rei, pra nós, qualquer uma deles. Se for um degrau mexicano, nossa senhora, aí tu vai ficar melhor ainda. Meu ranteiro aqui, ó, sai dessa noite, hein? Bora pra cá pra nós quebrar a roça suja. Vamos chama nós pra cá. Tô te esperando, mano. Cedinho vai esperar, você é 5 horas da manhã.
0: Alô, campeão! Simbora!
1: Aí, olha o juntão de boi que tá aí, ó. E você conhece, eu sei que você gosta, você é um cara da roça. É nosso parceirão de roça, não. E essa junta de boi ganhou o primeiro lugar pra fazer força. Tem um diabo de uma pedra lá pra arrastar, rapaz. Deve dar uns 2.500 quilos. Não é que esses dois bois arrastaram a pedra? O trem bom, hein? Você tá doido, rapaz. Um abraço, meu amigo.
0: Alô, campeão! Vídeo aqui, olha o carro de boi. Demais, é a tradição. 7h34, opa!
2: Boa noite, Alex Ribeiro, o campeão das audiências, o número um do Brasil. Aqui é o Cláudio Nascimento de Barão de Guacás. Quer mandar a música aí pra Tony Canado, Robin, Mauro Pedreiro. A música que eles querem ouvir, Gino Gino, apaixonado por você. Sai, cachorro!
0: Alô, campeão! Tá chegando verso dia dos namorados, hein, meu Deus? O povo não refresca o coração, não! Fala comigo, simbora! 7h35, daqui a pouquinho tem Ricardo Orione.
3: Aê, meu amigo Alex Ribeiro, boa noite! Segundo, meu Deus, fica doido, meu filho, agiliza aí, meu filho, que semana tá começando, hein? 1º de junho, meu filho, tamo na metade do ano já, viu? Boa não, que é Lucas Caxambu. Toca os modão pra nós aí de Gini Gino, nossa aparecida, meu amigo Tietchan, vamos ficar meu amigo Israel, do Sedex, do Boa de Quirico Xambu, pra meu amigo Fred, da Engemec, da Fundo das Peneiras, final de mês, meu filho, cavalgado de Caxambu, dia 27 e 28, hein? É, meu Deus, ó, e detalhe que tinha a abertura da cavalgada pra...
0: Mas cortou o áudio dele aí, né? Hã? Eu pensei que ele ia falar da chuva lá também, ele tá dormindo? Hã? Tá? Possível, hora dessa é todo dia depois do almoço, você dorme até esse horário. Não é possível, tá doido? Ah. Almoça lá pras 11h30 e dorme até agora. Aí toma um café e deita de novo pra descansar pra acordar amanhã 9 horas. Ele nem viu chuva, não? Viu chuva, não? Mano. Acordou, viu nem a chuva. Opa!
4: Boa noite, Alex Ribeiro. Tá falando José Fernandes. Queria mandar um alô pro meu tio Zé Lúcio, meu pai Humberto, minha mãe Dilina, minha tia Lina, meu tio Evandro, e pra toda a galera da rodagem aí. E passa um som de caminhoneiro pra nós aí, Alex Ribeiro. Tchau, obrigado.
0: Alô, campeão! Bom, gente, tem mais informação do trânsito aí? Fala comigo aí! Fala!
5: Boa noite, meu amigo Alex Ribeiro. Aqui é o Luciano do Cubas.
0: Tudo bem?
5: Estou aqui fazendo, né? Acabei de assassinar aquele pato, né? Pra, você sabe, encomenda é encomenda, né? Pra entregar pro meu parceiro amanhã. Que a mulher dele é com desejo. Então ele me encomendou. Tô aqui despenando o patinho aqui. E tô fazendo também um pra mim também, né? Não sou boba. Onde que vai um, vai dois. Mandei entrar na minha reta. Fala com o berrenteiro aí que você quiser cortar pra cá, pra cortar. Ué. E vem você também. Nós vamos fazer aquele farol, pô. Fechou. Toca a música pra mim do Chitãozinho Chororó aí. Fechou? Viola caipira, manda pra nós aí.
0: Alô, campeão!
5: Seu amigo, obrigado.
0: Obrigado.
5: Vai, cachorro.
0: Pato com arroz, o caboclo vive 150 anos, tá? Não dá derrame, tem pressão alta, né? Um pato com arroz é 155 anos, sem coré mesmo. Hã? Não, e o cara aprende até a nadar também, né? Quem aprende a nadar?
6: Tô com berrante, gente.
0: Comer pato aprende a nadar, né?

0: pode soltar o cara no alto mar lá, 1000 quilômetros de sangue de casa, que volta nadando, né? Ô, gente, vai nessa não, tá? Com pata e vai entrar dentro d'água aí, não nada não, tá?
1: Boa noite, Alex. Deus abençoe você, dá um abração. É, Grefeito, pra GG do óleo, pra ninguém jogar na água, né, na terra, que ele recolhe, tá? GG do óleo da Jovem Nova. Kinder da Jovem Nova, Nico da Jovem Nova, a Neném da Jovem Nova, a Daí, o garotinho, a esposa, Maura da Jovem Nova, todo mundo da Jovem Nova. Paulo da Jovem Nova, Sônia, Miriam da Jovem Nova, todos os três da Jovem Nova. A Dilson da Luanda, a Inamar da Luanda, Benedito Santo Polo, Silvio de Santo Polo. E
0: alô!
1: Pessoal, tudo sai de fora. Um abração do seu pai, sua mãe, você e sua irmã.
0: Muito obrigado, nós agradecemos. Já preparando, chega modão, com o nosso tempo aperta, daqui a pouquinho tem o calor de Chico Rei, Paraná. Obrigado, Molevade, obrigado a toda a região, o carinho de todos pela audiência. O povo é luxo, o povo é luxo. O povo fala com nós mesmo, diferente, diferente.
1: Alex, boa noite, Alex, beleza? Aqui é Luiz Pereira, seu Domingo Prato. Coloca o modão pra nós aí de Léo Magalhães, pra essa galera que são Domingo do Prato pra nós aqui, Alex. Beleza? Valeu, obrigado.

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2: Boa noite.
3: Boa noite.
1: Faltando 9 minutos para as 8.
2: Bom demais. 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
1: Chegando informação do trânsito.
4: Alô, Alex. Boa noite.
1: Boa noite.
4: É Marquinhos.
1: Vamos, Marquinhos.
4: Cara, para quem tá retornando de BH para Molevade, tá tudo abandonado, tá? Tudo liberado aí. Para quem tá indo em Belo Horizonte, eu só vi uma retençãozinha pequenininha ali no. Depois do trevo de Tabira ali. Mas cheirando isso, a BR tá. O mesmo ensolarado, agora tá um luxo pra andar aí. Beleza? E nada de chuva por cá, não.
1: Alô, muito obrigado aí pela informação. O Marcos Vinícius está na estrada trazendo informação pra gente, no trecho que ele tá passando. A chuva não caiu por lá e tá tudo tranquilo, graças a Deus. Um abraço pro Juninho de Alvinópolis ligado conosco. Tá preparando pra tá finalizando. Eu volto falando com o Ricardo Orione, hein?

0: abraço, meu amigo Juninho de Alvinópolis, ligado conosco. Eu tenho que finalizar o programa, 7:07. 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Meu amigo Ricardo, boa noite, você tá bom, rapaz?
1: Boa noite, meu amigo, graças a Deus.
0: Só alegria?
1: Bem.
0: Bom demais falar contigo nessa
1: noite. Só alegria, boa noite, meu amigo, graças a Deus.
0: Tudo na paz?
1: Tudo na paz, graças a Deus.
0: Começando mais um mês.
1: Mais um mês de junho, um mês abençoado em nome de Jesus, um mês de portas abertas. Vamos firme, seguindo na caminhada, perseverando. Ninguém falou que ia ser fácil. A gente tem que continuar, levantar a cabeça, acreditar em Deus e ter fé em Deus, que dias melhores sempre virão, né? E quem sabe, você que está ouvindo aí, o seu dia melhor é amanhã, né? A gente às vezes fica com a mente achando que as coisas não vão bem pra gente, mas amanhã é só Deus, ou só basta uma palavra de Deus para tudo mudar. E daqui a pouquinho o programa Nosso Encontro com uma palavra maravilhosa para o nosso coração.
0: Ricardo, boa noite para você, um bom programa, um bom mês, felicidade, sucesso, que Deus continue te abençoando, te iluminando sempre. Nós vamos se retirando para te entregar o programa, para que você possa trazer uma palavra boa, mensagem de fé para todos nós, tá bom, Ricardo?
1: Amém, meu amigo, Deus te abençoe.
0: Com Deus, hein?

já tá na mão, encontro vocês assim Deus deixar, 4:30 da madruga quando o galo cantar. Fiquem com Deus, tá chegando o Ricardo Orione, um mês abençoado, iluminado, hoje dia da imprensa, parabéns a todos os profissionais. Tchau, meu povo!

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11: 7:59.

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1: Boa noite, seja muito bem-vindo, seja muito bem-vinda à Rádio Alternativa FM e ao programa Nosso Encontro. São 8 horas da noite em ponto, dia 1 de junho de 2026. Que o mês de junho venha abençoado, que o Senhor nos ajude a romper esse mês de junho. E em nome de Jesus, será o melhor mês das nossas vidas até então. Em nome de Jesus. Muito boa noite para você. Boa noite para você que está na estrada. Boa noite, cuidado, hein? Até há pouco estava chovendo aqui na região do Médio Piracicaba, caiu granizo em algumas regiões. Muito cuidado. Vá devagar. Às vezes a gente diminui um pouquinho a velocidade, a gente não ganha tanto tempo assim para chegar em casa. Então vá mais devagar, aumenta o volume, acompanha o nosso programa até as 9 horas, que o Senhor vai tocar no seu coração. O Senhor falará com você essa noite. Você sentirá paz. Você sentirá a mão do Senhor no seu coração nessa noite maravilhosa, nessa noite abençoada, em nome de Jesus. Muito boa noite para você que está chegando do trabalho. Você que está no carro aí indo para o trabalho. Glória a Deus. Fica triste, não. Dá graças a Deus. Você está trabalhando. Que bênção. Graças a Deus, obrigado a você que está em casa, obrigado a você que está preparando a janta, que está ouvindo aí a gente, você que está na garagem, muito obrigado pela sua audiência. Já vou falar com você, nosso WhatsApp está aberto, o 3851-6244. Se você quiser pedir a sua oração, quiser participar do programa, quiser abençoar alguma pessoa, pedindo uma oração para essa pessoa, fique à vontade. Envie aqui pra gente e você pedindo oração, eu não vou divulgar o seu nome, você fica em paz. A gente vai orar por você, amém? O programa é nosso. Quiser participar, dar opinião, quiser fazer algum comentário, fique à vontade. E você que tá chegando agora, você que tá chegando pela primeira vez, alguém indicou o programa para você, muito boa noite para você. Seja bem-vinda, seja muito bem-vindo ao nosso encontro. Você está aqui junto com o Ricardo, comigo e junto com milhares de pessoas que estão nos ouvindo nesse momento. E esse momento é um momento de paz, é um momento de reflexão. É um momento em que nós recebemos um direcionamento direto do céu. A gente ora, a gente ouve louvores, que são canções que falam da palavra de Deus, que nos trazem paz. E a gente reflete na Bíblia, na palavra do nosso Senhor. A gente estuda, a gente lê, a gente aprende. Segunda-feira é um momento de aprendizado, momento de transformação, momento em que a gente abre o nosso coração para que a gente receba Jesus Cristo, para que a gente possa melhorar, ser uma pessoa melhor, um servo melhor, seja uma pessoa na nossa comunidade, na nossa família melhor, um profissional melhor. Jesus quer te transformar para que você seja

0: aquela pessoa que ele planejou para que você fosse. Não o que o mundo quer, mas o que Jesus planejou para você. E com certeza absoluta, você é uma pessoa abençoada, muito abençoada, em nome de Jesus. E hoje o nosso programa está especial. Hoje nós vamos meditar juntos no Salmo 37. Um salmo abençoado, o Senhor colocou essa palavra no meu coração durante a semana passada. E nós vamos meditar cada versículo, aprender cada passo a passo, cada versículo, cada palavra, cada frase. Deixar o Espírito Santo de Deus falar conosco, ministrar no nosso coração. Eu tenho certeza que a palavra vai te tocar, eu tenho certeza que a mão do Senhor vai alcançar você nessa noite. Ei, você, você que está ouvindo a gente, você às vezes que não é cristão ainda, não tem problema, fique aqui conosco. Como o programa fala, é o programa Nosso Encontro. Todo mundo é bem-vindo aqui. Aqui nosso programa não tem religião, nosso programa a gente não levanta bandeira de igreja, não. A gente fala de Jesus Cristo. E Jesus Cristo é para todo mundo. Você tem que querer, você tem que ter uma ação. Mas você que está chegando agora, você vai receber uma palavra direta, uma flecha com o fogo do Espírito Santo de Deus no seu coração, que é Ele que te convence. Eu só sou o carregador da mensagem. Eu só entrego a mensagem que ele coloca no meu coração. A mensagem não é minha, a mensagem é dele. Então vamos lá? Vamos começar o nosso programa com uma oração? Senhora, junto comigo?
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0: Senhor Pai, obrigado, Senhor. Obrigado por mais essa noite maravilhosa e abençoada aqui na Rádio Alternativa FM. Senhor, em nome de Jesus eu peço a tua bênção, Senhor. Senhor, abre as comportas do céu, Senhor, desce com seu favor para a Rádio Alternativa FM, para que a rádio mantenha sempre esse canal, Pai, aberto para levar a sua palavra, os seus ensinamentos, Pai, para essas milhares de pessoas que nos ouvem agora. Senhor, Pai, em nome de Jesus eu peço a bênção, Pai, para mim, para minha família, e para essa pessoa que nos ouve e para a família delas. Senhor, tem misericórdia de nós, Senhor. Senhor, nós somos pecadores, nós não merecemos a sua presença, Senhor. Mas, Pai, sem o Senhor a gente não consegue. O mundo está tão difícil, está tão desafiador. Cada hora um desafio maior, Senhor. Sem o Senhor nas nossas vidas a gente não consegue, Senhor. Derrama a tua graça essa noite. Espírito Santo de Deus, traz a tua alegria para essa pessoa que nos ouve agora, que há tanto tempo que não sente alegria no coração. Traz paz, Senhor. Senhor, que o seu nome seja glorificado essa noite e que essa pessoa sinta a sua presença. É o que nós pedimos em nome de Jesus. Amém, amém, amém. Glória a Deus. Eu vou colocar aqui duas canções, dois louvores maravilhosos para que a gente possa ouvir juntos. E aumenta o volume, preste atenção na letra, na canção, que o Espírito Santo de Deus vai começar a falar com você essa noite. Então vamos juntos? Daqui a pouquinho a gente volta com mais oração e com a meditação na palavra do nosso Senhor. Daqui a pouquinho a gente volta.

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1: Estamos de volta ao vivo aqui na Rádio Alternativa FM. Que canções maravilhosas.

0: uma presença do Senhor, né? Tem gente que se arrepia, tem gente que sente o coração mais quente. É maravilhoso. A gente ouviu Só Tu És Santo, o medley do Morada, Uma Coisa Deixa Queimar Quando Ele Vem. E acabamos de ouvir Quem É Esse? Com Juliane Souza. Maravilhosa canção. São 8h24 dessa segunda-feira maravilhosa. Essa segunda-feira abençoada. Olha, segunda-feira é um dia de bênção. Aí eu sei que você tá falando assim, ah não, Ricardo, aí você pegou pesado. Não, olha só, segunda-feira é o início da semana, não é? Então a gente tem que ter fé no Senhor. Olha, basta uma palavra do Senhor para toda a nossa vida mudar. Aleluia. Então essa semana, olha para a semana, encara essa semana como uma semana que as coisas podem acontecer de um dia para o outro, que o Senhor pode te dar uma palavra, que aquele contrato que não saía vai sair, que aquele acordo que você está esperando resposta, que aquele emprego, que aquela oferta que você estava esperando, aquela resposta que você estava esperando da proposta que você deu do seu apartamento, do seu carro, vai chegar em nome de Jesus. Temos que ter fé, temos que acreditar que coisas boas são possíveis de acontecer com a gente, sim. Por que a gente se deixa dominar pelos pensamentos negativos? A nossa mente tenta atrair a gente, falando conosco que nada vai dar certo, mas quem tem Jesus no coração, nem sempre, ou na maioria das vezes, as coisas não acontecem do jeito que a gente quer. Tenha certeza disso, mas tenha certeza absoluta. Sempre é do jeito que o Senhor quer, e do jeito que Ele quer é muito melhor do que o nosso. Porque a gente não consegue enxergar um palmo na frente do nosso nariz, Ele conhece todo o nosso futuro. Amém, né? Glória a Deus. Então vamos lá, vamos meditar na palavra. Já vai pegando a sua Bíblia aí, quem tem Bíblia física, quem tem Bíblia no aplicativo, na internet. Vai abrindo em Salmos 37. E você que não tem Bíblia, não tem problema nenhum. Aumenta o seu volume, ouça a minha voz. Você que está na BR aí, vá devagar. Fique em paz, meu irmão. Fique em paz. Às vezes a BR pode estar um pouco lenta. Tudo tem um propósito. Aumenta o volume. Talvez o Senhor está querendo falar com você hoje. Ouça o nosso programa até o final. Amém? Então vamos lá. Vamos para o momento da gente refletir na palavra, mas vamos fazer uma oração para começar? O Senhor junto comigo? Então vamos lá.
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0: Senhor Pai, em nome de Jesus, obrigado, Senhor. Senhor, abra as nossas mentes e os nossos corações para receber a sua palavra maravilhosa essa noite, Senhor. Senhor, nós estamos aqui com sede do Senhor, da sua palavra, dos seus ensinamentos, Senhor. Senhor, nesse momento, quantas pessoas, Pai, tão desesperadas. Quantas pessoas que perderam a esperança, Senhor. Pai, manifesta o teu poder essa noite, Senhor. Se revela para ela, Jesus, assim como o Senhor se revelou para mim no pior dia da minha vida, Senhor. Fala com elas, mostra que o Senhor é vivo, Espírito Santo de Deus, traz cura e libertação essa noite. Fala conosco, Senhor, por favor, derrama a tua graça, a tua misericórdia nos nossos corações, em nome de Jesus. Amém. Então vamos lá, vamos em Salmo 37. Vamos começar, vamos lendo junto e vamos passando versículo por versículo. Salmos 37, versículo 1. Não se aborreça por causa dos homens maus e não tenham inveja dos perversos. Amém. Vamos lá, ponto a ponto, versículo por versículo. Vamos entender esse versículo juntos? Vamos? Ó, aqui no versículo 1, a palavra ela nos dá um ensinamento fantástico. Olha só. Olha o que a palavra fala. Não se aborreça por causa dos homens maus. A instrução do céu aqui é muito clara para mim e para você. Mas vamos trazer para o nosso dia a dia? Você sabe que está aqui comigo toda segunda-feira, eu gosto de trazer o evangelho para o dia a dia. O evangelho a gente tem que viver, não adianta só falar, né? Então vamos lá. Sabe aquelas pessoas que não andam nos caminhos de Deus? Aquela pessoa que mente descaradamente, aquela pessoa que rouba, aquela pessoa que quer levar vantagem ilícita em tudo. Vai lembrando aí, os nossos, infelizmente, maus governantes. Sabe esse tipo de pessoa? Bom, com certeza veio alguém na sua mente.

tenho a menor dúvida. Então vamos entender a palavra. Quantas vezes que esse tipo de pessoa que você lembrou já te aborreceu? Quantas vezes que você assistiu um jornal, uma notícia no YouTube, de um descaso do governo, de corrupção, de pessoas más no governo, e isso te aborreceu, isso te deixou irritado? Quantas vezes isso já aconteceu? Quantas vezes você ficou sabendo que um vizinho, uma amiga, está criando um problema próximo de você e você se aborreceu, você ficou nervosa? Até ficou sem dormir. Você entendeu? É isso que a palavra nos ensina. Para que nós não nos aborreçamos com este tipo de pessoa. E sabe por quê? Quando nós cedemos e ficamos aborrecidos, nervosos, irritados, nós acabamos descontando em quem? Você já até sabe, já vem na sua cabeça. A gente acaba descontando nas pessoas que nós amamos, nas que estão mais perto de nós. A gente acaba ficando nervoso, sem paciência, com as pessoas que realmente precisam de nós. Aleluia. Isso também nos gera distração, nos afastando da realização do nosso propósito. Quer ver uma coisa? Olha só, pensa aí junto comigo. Quantas vezes você já se aborreceu com esse tipo de pessoa ou situação e você ficou com aquilo na cabeça e no coração? E aí você, algum assunto que foi levantado por uma pessoa dessa, você ficou discutindo com essa pessoa, com um monte de gente? Então, veio a sua mente? Claro, né? Mas pois é. E olha o tempo que você perdeu discutindo uma coisa com esse tipo de pessoa. Esse tempo que você literalmente perdeu, você poderia usar realizando, fazendo o seu propósito. Igual Neemias. Neemias não estava nem aí para o que falava mal dele, se queriam distrair, se o político roubou, se o menino, não estava nem aí. Ele estava focado no que Deus colocou como propósito para ele, que era levantar os muros de Israel e pronto. Ficou claro para você, minha irmã? Ficou claro para você, meu irmão? Então vamos seguir na segunda parte do versículo 1. E fala assim, ó: e não tenha inveja dos perversos. Aqui a palavra nos ensina a não ficar olhando para a vida dos outros, para as redes sociais, se comparando. Vamos falar a verdade? Isso acaba nos destruindo por dentro, não é? Isso gera ansiedade, gera tristeza, gera pânico. E mesmo que você saiba que a vida retratada nas redes sociais, elas não são bem assim, muita mentira. Mesmo você sabendo disso, você acaba se comparando, não acaba se comparando? Fala a verdade para você mesmo aí. Então. E aí você se compara e você olha para a sua vida e parece que está tudo parado, não é? Você vê muita gente que não faz as coisas corretas, que são literalmente pessoas do mal, e você vê elas prosperando, tudo dando certo, carro de luxo, viagem, mansão. E às vezes você pergunta a Deus: Senhor, essa pessoa não é teu servo e vive tão bem, e eu que sou teu servo, tua serva, eu não consigo nem pagar as minhas contas direito. Às vezes você vê gente famosa com um monte de mulher que vive de uma vida fora da palavra, arrumando um monte de relacionamento. E você que é serva de Deus, procurando um homem de Deus, e você não consegue achá-lo. O coração dói. Aí você chora. Não é isso que acontece na maioria das vezes? Fala a verdade, minha irmã, meu irmão, abre seu coração. Não é isso que acontece na maioria das vezes? E é isso que a palavra está nos ensinando essa noite. Não tenha inveja dos perversos. Eu sei que é um desafio, não é fácil. Mas olha, é uma escolha nossa em obedecer às instruções do céu. E eu te garanto que se você obedecer essa palavra, você viverá melhor. Essa sua ansiedade, ela vai acabar, essa sua tristeza.

impureza, ela vai embora em nome de Jesus. E observe e lembre junto comigo. Olha só que interessante. A Bíblia é maravilhosa, gente. Salmos foi escrito na época de Davi, do rei Davi, que você já deve ter ouvido falar. A gente já falou aqui várias vezes. E Davi, na época do rei Davi, era praticamente 1000 anos antes da época de Jesus Cristo. Olha só que maravilha. Então, essa palavra que a gente está vendo aqui foi escrita mais de 3000 anos atrás. E ela é super atual, não é? Por isso que falam que a Bíblia é mais atual que o jornal de amanhã. Parece que acabou de ser escrita, não parece? Irmã, pegue essa palavra em nome de Jesus. Viva a sua vida. Segue firme no teu propósito. Aleluia. O Senhor, ele vai nos explicar na sequência aqui de Salmos. Olha só. No versículo 2. Pois como o capim logo secarão, como a relva verde logo murcharão. Você entendeu? Essas pessoas do mal, essas pessoas perversas, elas não continuarão bem. É bíblico. Lembra aí você de algum artista, alguma pessoa famosa, com dinheiro, que acabaram literalmente, acabaram mal. Pessoas que tiraram suas vidas, que acabaram destruindo sua vida nas drogas, casamentos que acabaram, traições, roubo de suas fortunas, pessoas que são abandonadas pelos seus filhos, e por aí vai. Quem está entendendo essa palavra, dá um glória a Deus bem alto aí para eu ouvir daqui. É, você que está na BR também, você está sozinho no carro, dá um glória a Deus aí, meu irmão. Aleluia. No versículo 3. Ah, palavra maravilhosa. Ah, Senhor, fala conosco. Versículo 3, Salmo 37. Confie no Senhor e faça o bem. Assim como você habitará na terra e desfrutará segurança. Aleluia. Olha só, na primeira parte desse versículo fala o quê? Confie no Senhor. Confiar em Deus é o antídoto contra a irritação e a inveja diante daquele aparente, entre aspas, né, sucesso das pessoas que não seguem a Deus, que andam nos caminhos errados. Quem confia de todo o coração em Deus não paga o mal com o bem. Perdão, não paga o mal com o mal. Vou repetir, quem confia em Deus não paga o mal com o mal. Paga o mal com o bem. Confiar em Deus é ter fé que as pessoas vão melhorar. Eu sei que o mundo está uma doideira, mas a gente tem que ter fé, acreditar. A gente tem que acreditar que o Senhor está cuidando de nós, mesmo nas situações mais desafiadoras da nossa vida. Aleluia. É realmente acreditar que é Ele quem controla a nossa vida e que tudo, tudo está no controle dEle. Glória a Deus. É a gente aprender a esperar o tempo dEle. E olha o que fala na sequência aqui do versículo 3. E faça o bem. A gente falou aqui, né? Confie no Senhor e faça o bem. Aqui o Senhor nos fala, melhor dar uma ordem, quer dizer, né? O Senhor nos fala, mas aqui, Ele está dando uma ordem, uma ordenança direta para todos nós. Ele fala, faça. Ele não está pedindo, Ele está falando para a gente, faça. Ou seja, nós devemos fazer o bem. Aleluia. Não importa se estão fazendo mal para nós. Nós que obedecemos a Deus, seguimos o caminho de Jesus Cristo, nós que obedecemos a palavra, nós temos que fazer o bem independente das circunstâncias. Aleluia. Mas talvez você que está ouvindo agora e está pensando, está falando com alguém aí, ah, mas não é bem assim não.
se me tratar.

tratarem mal, eu trato também. Meu irmão, se você é essa pessoa que pensou, falou isso agora, essa forma que você está pensando, falando, chama-se orgulho. É, não desliga o rádio não, fica até o final. É o seu eu que está gritando aí. Eu já fui assim, por isso que eu estou te falando, calma. Eu já fui muito assim. Mas o Senhor me mudou. O Senhor me transformou. E ainda está me transformando. Deixa eu fazer uma pergunta para você. Você sabe mais do que Deus? Se Deus está falando para a gente tratar o mal com o bem, você vai querer falar que não pode, que tem que... Você sabe mais que Deus? Então, claro que não, né? Então deixa o orgulho de lado e cumpra a ordem de Deus. Aleluia. E seguindo o estudo da palavra aqui, no versículo 3, continua. Assim você habitará na terra e desfrutará segurança. Aleluia. Aqui tem promessa de Deus. Aqui tem promessa. Ah, Senhor, pega essa palavra aí, anota aí. Se você realmente confiar no Senhor e fizer o bem, você habitará na terra e desfrutará segurança. Aleluia! Aleluia! Mas vamos entender melhor o que significa se habitar na terra? Olha, no contexto original, a terra aponta primeiro para a terra prometida, o lugar da aliança, da permanência e da bênção de Deus para o seu povo. Algumas traduções deixam isso mais claro na Bíblia, que quer dizer, significa more com toda a segurança na terra prometida. Mas a gente também pode entender espiritualmente que esse habitar na terra é permanecer aonde Deus te colocou para viver uma vida com propósito. Aleluia. É viver com paz interior. É desfrutar da provisão de Deus. Ei, você. Você que tem passado apertado esses últimos dias financeiramente, quando você tem a possibilidade de comprar um carrinho mais cheio de compras e você está almoçando, jantando com a sua família, desfruta. Não fica pensando no que você não tem. Aleluia. Desfruta daquilo que você tem. Desfruta. Coma com alegria. Habitar na terra também é ter uma promessa de futuro, de segurança. Isso é uma promessa de permanência, o cuidado de Deus com cada um de nós. Glórias ao Senhor Jesus Cristo. Aleluia. Olha, quem está recebendo essa palavra, participa aqui comigo no 3851-6244. Coloca assim, Ricardo, essa palavra está tocando o meu coração. Versículo 4. Deleite-se no Senhor e Ele atenderá aos desejos do seu coração. Vamos entender com muita cautela esse versículo, porque tem gente que interpreta isso aqui errado. Deleitar-se no Senhor significa fazer de Deus a fonte da alegria, da satisfação e do sentido da vida. Não é buscar a Deus apenas para receber algo, mas encontrar nele o prazer maior. Você está me entendendo, meu irmão? Esse versículo não está ensinando que Deus realiza qualquer desejo humano automaticamente. Ele está ensinando aqui para todos nós que quando uma pessoa encontra a sua alegria principal no Senhor, os desejos do coração dela começam a ser tratados, purificados e alinhados com Deus. Glória a Deus. Ou seja, para ficar fácil o entendimento, Deus não apenas atende desejos, Ele transforma os desejos. Oh, glória! Quando nós amamos a Deus de verdade e a nossa alegria é nele e não em coisas, o nosso coração está alinhado ao dele, à sua palavra, aos seus princípios e às suas vontades. O Senhor Jesus, Ele realiza, Ele realinha o nosso coração.

coração. Ele realinha os nossos desejos para que os nossos desejos, o nosso coração tenham os desejos dele, a vontade dele. Então, quem tem o coração alinhado ao Senhor nunca vai pedir algo que está em desacordo com o Senhor. Você está me entendendo? Você está entendendo o que essa palavra está falando com você essa noite? Olha, uma oração que eu recomendo a você a fazer é, e eu faço, vamos orar junto? Ora junto comigo. Se quiser, repete a minha palavra. Senhor, Senhor Pai, em nome de Jesus, alinha o meu coração com o Seu, Senhor. Senhor, que as minhas vontades, que os meus desejos sejam os Teus, Senhor. Não me deixe ir para a esquerda nem para a direita, para que eu não me desvie do meu propósito, para que eu esteja no centro da Sua vontade, Jesus. Pai, nós te agradecemos em nome de Jesus. Amém. Ficou claro para você? Está ficando claro para você? Participa aqui comigo. Envia aqui no WhatsApp, no 3851-6244. Escreve aí, glória a Deus. A glória toda é dele. E no versículo 5, vamos prosseguindo devagar, não temos pressa. Essa palavra aqui vai ser uma série. Entregue, versículo 5 do Salmo 37. Entregue o seu caminho ao Senhor e confia nele, e ele agirá. Glória a Deus. Meu irmão, minha irmã, entregue a tua vida a Jesus Cristo de verdade. Viva para agradá-lo, para fazer a vontade dele. Ande em seus caminhos e confia nele que ele agirá. Eu vou repetir, hein? Pega essa palavra. Confia nele de todo o seu coração que ele agirá. Aleluia. Irmãos, a palavra é muito clara. Por isso que a gente tem que aprender todos os dias, a gente tem que ler a Bíblia todos os dias. Aqui tem duas condições para Deus agir. Primeiro, entregue o seu caminho ao Senhor. Você tem que entregar a sua vida para Ele. A segunda condição, confiar nele. Aleluia. Você entendeu? Primeiro, eu tenho que entregar minha vida para Ele, eu tenho que viver para Ele. E dois, eu tenho que confiar nele. Confiar 100%. Aí sim, ele agirá. É isso que a palavra está nos ensinando essa noite. E se você fizer isso, ele agirá. Oh, glória. As coisas irão fluir. Seu propósito vai levar você ao centro da vontade de Deus. E a reflexão que fica aqui, minha irmã, meu irmão, é: você entregou a sua vida a Jesus Cristo? Você já entregou a sua vida a Jesus Cristo? Talvez você já ouviu isso bastante, né? Nossa, o que é entregar a vida para Jesus Cristo, Ricardo? Explica aí. Vou falar com você que estava com essa dúvida. Olha, entregar a vida para Jesus Cristo é a gente nascer de novo. É a gente renunciar às nossas vontades. É a gente deixar o nosso eu para trás e fazer a vontade dele. Mas, Ricardo, como é que eu sei qual é a vontade de Jesus Cristo, de Deus, para a minha vida? Você sabe onde que está? Está na Bíblia. Aleluia. Está tudo escrito na Bíblia. O Senhor, ele nos deixou um guia. Né? Eu gosto sempre de falar isso aqui, a Bíblia é o manual da vida. Né? Eu não sei porquê, né? Mas talvez... por que a maioria das pessoas não gosta de ler manual? Por que será, né? Mas o manual da vida, tá tudo na Bíblia, meu irmão, minha irmã, tá tudo na Bíblia. Na Bíblia fala como você cuidar da sua esposa, do seu marido, do seu trabalho, do seu empreendedorismo, como prosperar, como sair da ansiedade, como proteger o seu coração, como cuidar dos seus filhos, como cuidar da sua saúde física, emocional, espiritual, tem tudo. E quando a gente entrega a nossa vida a Jesus Cristo, a gente passa não a caminhar do jeito que a gente quer, mas caminhar do jeito que Jesus quer pra gente, que está escrito na palavra. E que fique bem claro,
Jesus não veio à terra para fazer a minha vontade e a sua. Nananina, não. Jesus, ele se sacrificou. Ele sofreu. Ele foi traído, foi humilhado, foi quebrado, foi rasgado para que ele me salvasse e salvasse a sua alma. Ele veio aqui para isso. E basta você entregar a sua vida para ele, confessar ele como Senhor e Salvador da sua vida, que a sua salvação vai estar garantida. O que é salvação, Ricardo? Salvação é quando você morrer aqui na terra, você vai viver com ele no céu, a eternidade. Aleluia. Esse é que é o nosso objetivo maior. Sempre é buscar a nossa salvação. E, mas a Bíblia, Ricardo, não tem um monte de promessa? Tem. Eu não sou eu que estou falando, não. Na Bíblia tem um monte de promessa. A gente está vendo algumas aqui, a gente acabou de ouvir. Essas promessas é para que a gente, durante a caminhada aqui na terra, a gente viva de forma mais leve. Que a gente tenha vitórias também. Ah, então se eu confiar no Senhor e entregar minha vida a Jesus Cristo, eu só vou ter vitória na minha vida? Não. Quem dera, mas não é assim. Por quê? Porque está escrito na palavra. Jesus Cristo é a verdade. Ele fala que nós vamos ter aflições, tribulações, mas Ele estará conosco. Aleluia. Não, Ricardo, então eu vou ter sofrimento? Vai. Vai ter desafio? Vai. E glória a Deus. Parece que é loucura, né? A fé é loucura. Mas vale a pena. Vale a pena. E olha, viver sem usar droga é possível. Viver sem beber é possível. Viver sem trair é possível. Sem roubar é possível. Sem matar é possível. Com Jesus Cristo no seu coração, viver sem tomar remédio para dormir é possível. Aí você tá falando assim, ah, Ricardo, isso não existe. Eu sou prova viva disso. Eu tomava 3 tarja preta para dormir e não conseguia dormir direito. E olha eu aqui, sem tomar um remédio. Glória a Deus. Acompanhamento no início, tratamento com psiquiatras, com psicólogos, mas o que me libertou, quem me libertou para que eu não tivesse mais nada de ruim, não ficasse dependente de remédio, de nada? Jesus Cristo. Aleluia. Aleluia. Ficou claro, meu irmão, minha irmã? Você que está no médico, continue. Você que está tomando remédio, continue. No momento certo, o Senhor vai tocar o seu coração para te libertar. Porque se não fosse assim, não teria médico, concorda? Não teria psicólogo, não teria psiquiatra, não teria médico. E essas pessoas são profissionais, são pessoas que são usadas por Deus também. Tá claro para você? Então aquela história de uma pessoa que está com depressão, que está com ansiedade, não tem Deus, não tem nada disso. Isso é bobeira. Tudo tem o seu caminhar, tudo tem a sua fase. E vai chegar o momento que Jesus já está te tratando. Você que está fazendo o tratamento, continue. Que vai chegar o momento, no momento certo, você ficará liberta, 100%. Não tem a menor dúvida. Então entregar a vida para Jesus Cristo é isso. É você viver para Ele. E outra pergunta que eu quero te fazer. Você confia 100% no Senhor? Pois é, já são 8h52. Vamos encerrar por aqui hoje. Semana que vem a gente continua nessa palavra, seguindo, estudando, recebendo a palavra, os ensinamentos do Senhor no Salmo 37. Mas olha, vou colocar uma canção aqui. Daqui a pouquinho eu volto, está quase encerrando o programa, para você refletir nessa palavra, para você entender que tem solução, sim, que tem jeito, que o Senhor faz. Ele fez, faz e sempre fará. Mas nós temos que fazer a nossa parte. Fica com a gente aí que daqui a pouquinho eu volto para a nossa oração final do programa Nosso Encontro.

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1: Estamos de volta, ao vivo aqui na Rádio Alternativa FM. Estava ouvindo uma canção. Que canção maravilhosa, não é? Nós estamos chegando no final do programa. São 8h56, essa noite abençoada. Ouvimos a canção Santo para Sempre com Érica Oliveira. Que essa palavra possa inundar o seu coração de paz, de alegria. Que você, quando terminar esse programa, você acredite que tem esperança, sim. Independente do que você está passando, tem esperança. Mas a esperança não está em pessoas, não está em contratos, não está em circunstâncias. A esperança está em Jesus Cristo. E olha, Ele nunca decepcionou, nunca, e nunca vai nos decepcionar. Não vai ser na nossa vez. Você acha que na toda a história da Bíblia nunca decepcionou ninguém? Vai ser logo na sua vez? Pode ter certeza que não. Ele não nos decepciona, Ele é maravilhoso. Vamos lá, vamos fazer a oração final para a gente terminar o nosso programa? Então vamos lá, olha. Fique sempre em oração, sabe? Não esmoreça, persevere. Não é fácil. Não é fácil. Mas a gente tem que perseverar. Por isso que tem que buscar a Bíblia, buscar a palavra, buscar Jesus Cristo todos os dias. Senão a gente não aguenta. Não aguenta esse mundo louco, esse mundo caótico do jeito que está. Mas tem esperança. Jesus é a nossa esperança. Então vamos lá, levanta sua mão para receber essa palavra em nome de Jesus. Senhor Pai, obrigado. Obrigado, Jesus. Obrigado, Senhor, por essa palavra, por esse ensinamento. Espírito Santo de Deus, leve a palavra de forma que essa pessoa entenda, Senhor, que o Senhor a ama, que o Senhor está aí com ela essa noite e sempre. Que é só ela estender a mão e pedir a sua ajuda que o Senhor a ajudará. Senhor Pai, em nome de Jesus, abençoa o nosso mês de junho, Senhor. Que seja um mês de portas abertas, Senhor. Pai, atenda orações, Pai, que foram feitas na madrugada. Pai, traga cura, Pai. Traga libertação. Traga restauração de casamentos, Senhor. Traga respostas profissionais, respostas financeiras,

0: para cada pessoa que tem essa necessidade, Pai. Pai, só o Senhor sabe da necessidade de cada um de nós. Pai, nós pedimos que o Senhor, no mês de junho, abra as comportas do céu e nos abençoe com a sua misericórdia, a sua bênção, a sua graça e a sua paz. É o que nós pedimos em nome de Jesus. Amém. Glória a Deus. Que Deus te abençoe. Que essa semana seja uma semana abençoada, uma semana maravilhosa. E que em semana que vem você possa estar aqui conosco. E assim, se o Senhor permitir, eu, Ricardo Oliano, estarei aqui com você na próxima segunda. Um beijo no seu coração e até semana que vem.
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3: 9 horas.

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0: federal que movimentaram o país no dia de hoje.
1: Boa noite.
2: Boa noite para você que nos acompanha em todo o país.
1: Segunda-feira, 1º de junho de 2026.
2: Vamos ao destaque do dia: medidas para conter a alta no preço dos combustíveis.
1: O governo oferece auxílio a refinarias nacionais e aos importadores de diesel e Petrobras anuncia desconto na venda do produto.
2: E são intensificadas ações contra preços abusivos e para garantia da qualidade dos combustíveis.
1: E